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0: Olá, boa noite, seja muito bem-vindo a mais um programa Overnight aqui na sua 100.3 Rádio Folha FM, a rádio das pessoas que amam Roraima. Eu sou seu amigo Roger Lima, trago para você agora os grandes hits das décadas de 80 e 90 para você curtir e matar a saudade nesta noite quente de sábado do verão de Roraima, um verão castigante, quente demais. E o programa Overnight está aqui para esquentar mais ainda a sua noite com muitos hits aí das décadas de 80 e 90 para você curtir e voltar no tempo, fazer aquela viagem legal com o melhor das músicas das décadas que mais deixaram saudade para muita gente. E o programa Overnight tem esta característica, trazer os grandes clássicos para você curtir no horário nobre do flashback aqui na sua rádio Folha FM 100.3. 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Em Boa Vista, são exatamente 20 horas e 9 minutos. Tá começando o seu programa Overnight. Já te convido a participar do programa mandando a sua mensagem aqui para o WhatsApp da 100.3, o 95 991 15 21 55. Um alô especial para quem está ligadinho em Bonfim pelas ondas da 94,7, a Folha FM aí no Bonfim. Um alô também para quem está na fronteira ali na cidade de Letem, também em Normandia e em todos os municípios de Roraima, onde as potentes antenas da 100.3 têm um alcance total. Muito obrigado! Um alô especial também para você, meu amigo motorista de aplicativo, circulando aí pela cidade, ligadinho aqui na 100.3, Rádio Folha FM. A gente já começa na pista do Overnight, relembrando aí as épocas das danceterias que fizeram muito sucesso aqui em Roraima e também no Brasil e no mundo. Voltando para as pistas, voltando ao tempo em que você curtia uma noite de sábado com o agito da Eurodance, só aqui no programa Overnight. No ar, para você, sempre a melhor música.
1: Deus.
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Estamos de volta com o seu programa Overnight aqui na 100.3 Rádio Folha FM, a rádio das pessoas que amam Roraima. Eu sou o seu amigo Roger Lima, que trago para você aos sábados a partir das 20 horas o programa Overnight, que traz também o melhor das décadas de 80 e 90, os grandes clássicos para você matar a saudade das pistas de dança, das baladas românticas, do pop rock nacional e internacional. Só aqui no horário nobre do Flashback na 100.3, o Overnight traz para você. E eu já quero pedir para você já mandar a sua mensagem para o 991-15-2155. Participe do Overnight mandando a sua mensagem de áudio ou escrita. 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Já quero mandar um alô especial aqui para o meu amigo, meu irmão Cláudio Santana, tá ligado no Overnight. Também a dona Flávia Uchoa e a filha do casal abençoado, a Rebeca. Valeu, Cláudio, pelo apoio cultural e também pela sua audiência aqui no programa Overnight. Um alô para o Eronildo lá no bairro Pricumã. O Eronildo, ele não perde um Overnight, é ligado sempre quando o programa está para entrar no ar. Ele já fica perguntando, vai ter Overnight? Vai ter sim. Então, Eronildo, meu muito obrigado por sua audiência. O Ives Araújo também lá no Pricumã, ligado, curtindo o Overnight. Quem já mandou mensagem aqui para o WhatsApp é o Antônio de Lima. Tá mandando boa noite para todos os ouvintes da 100.3. Valeu, meu amigo, muito obrigado. Quem mais é o Carlos do São Bento. Tá mandando aqui o boa noite, amigo. Já estou na escuta do programa e gostaria de ouvir Sandra Madalena. Daqui a pouquinho a gente vai estar tocando o seu pedido musical. Alô, Juvenal e Elis Gardênia no bairro Pérola. Tá ligadinho aí também, né? O Juvenal, ele chegou hoje à tarde de viagem e tá ligado aqui na 100.3. Valeu, valeu, meu amigo. Muitíssimo obrigado. Alô também para quem tá em Bonfim, nas ondas da 94,7 Folha FM aí em Bonfim. Valeu por sua audiência. Quem mais tá ligadinho aqui é o Wesley Araújo, show de bola, valeu, muito obrigado. E a gente volta pra pista do Overnight com mais música pra você matar a saudade. Mais Eurodance pra você aqui no Overnight.

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0: Que bom que você está aqui na 100.3 Rádio Folha FM, a rádio das pessoas que amam Roraima. É o seu programa Overnight, o melhor das décadas de 80 e 90. Os grandes clássicos, os grandes hits dos anos que deixaram saudade para você curtir aqui sempre na melhor, na 100.3 Rádio Folha FM. 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Na capital roraimense, são exatamente 21 horas e 7 minutos do dia 19 de setembro de 2026. Quero aproveitar a oportunidade. Hoje é aniversário da minha querida amada esposa, Dani Lima. Meus parabéns, amor, e muita felicidade para você hoje, neste dia tão especial. Valeu por tudo, viu? Te amo. E eu quero agora mandar um alô especial também para quem tá ligadinho curtindo o programa Overnight. É o nosso amigo Didi Rebouças, ele tá lá na Vicinal Urubuzinho. Ele é tio do meu amigo Márcio, do bairro São Vicente. Valeu, valeu, muito obrigado por sua audiência. E agora eu quero mandar um alô para quem tá ligadinho aqui, mandando mensagem pelo WhatsApp da 100.3. Quem mandou mensagem de áudio? A nossa querida Ivone. Dona Ivone tá na linha. Vamos ouvir a mensagem da nossa Ivone. Olá, boa noite.
1: Boa noite, meu amigo. Boa noite. Tá aqui ouvindo o programa, meu amigo. Tá com a música aí para nós. Eu gosto de todas as músicas do programa, eu gosto.
0: Show.
1: Um abração para vocês aí da rádio, um abraço para todo mundo. Que Deus abençoe. Um bom final de semana. Um abraço, meu amigo.
0: Amém. Muito obrigado, Dona Ivone, sempre ligadinha, curtindo a programação da 100.3, e ela é fã aqui do programa Overnight. Muito obrigado aí por sua audiência. Quem tá ligado também é o Juan Davi. Ele tá mandando boa noite. Estamos aqui no sítio Encanto Serrano. Queria pedir uma música. A sua música vai tocar daqui a pouquinho, tá bom? Fica aí sintonizado, ligadinho, curtindo o melhor das décadas de 80 e 90. Claudenor também está ligado, curtindo o programa Overnight. Quero mandar um alô também para quem está na live aqui na internet, curtindo também, assistindo ao vivo aqui dos estúdios o programa Overnight. Valeu para quem está ligadinho aqui. Já quem mandou aqui mensagem também é o Rony Lima, lá de Fortaleza. Ele tá ligadinho, curtindo o programa junto com a sua diviníssima namorada Nice e também do seu irmão Reginaldo. Valeu, valeu. Muito obrigado aí a família Lima, curtindo o programa Overnight. Valeu, valeu. Quem mais tá ligadinho aqui? Deixa eu ver. Quem tá ligadinho aqui é o Cleiton. Cleiton tá mandando mensagem aqui pela internet. Valeu, meu amigo Cleiton, ligado no programa. E agora a gente vai fazer uma viagem aos clássicos dos anos 80, só que numa versão mixada para você curtir a partir de agora no Overnight. E iniciando essa com Pet Shop Boys, vou oferecer aqui para o meu amigo que está lá em Fortaleza, o Rony Lima, tá ligadinho, curtindo o Overnight. Eu sei que ele gosta muito do Pet Shop Boys. Para você, meu irmão, Pet Shop Boys.

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0: De volta o seu programa Overnight aqui na 100.3, Rádio Folha FM, a rádio das pessoas que amam Roraima. São exatamente 21 horas e 34 minutos na capital mais bela do norte do Brasil, Boa Vista, capital do estado de Roraima. Muito obrigado a você que nos dá carona com a sua audiência. Um alô para todos que estão aí circulando pela cidade, a cidade movimentada, um calor terrível, né, que está fazendo com esse nesse verão intenso aqui do Amazônico, mas estamos aí no com o Overnight para dar aquela força, que aumentar mais ainda o calor com muita música dançante para você curtir, para você reviver aí as décadas de 80 e 90 aqui com seu amigo Roger Lima, numa super sequência musical sempre caprichada para você curtir aqui no horário nobre do Flashback na sua rádio Folha FM 100.3. E eu quero mandar aqui um alô especial para o meu irmão Cláudio Santana, que tá ligadinho aí curtindo o programa. Ele que é o CEO da Vica Distribuidora. 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
0: 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Valeu, valeu, muito obrigado, meu irmão Cláudio Santana e a dona Flávia Uchoa. E agora eu quero mandar um alô para quem está na live aqui do programa. Muita gente mandando mensagem aqui de fora de Roraima. Olha só, do Brasil quase todo. A nossa querida Fábia está na cidade de Aracaju, Sergipe. Está ligada no programa pela live. A Rosilene de Azevedo está na cidade de Pato do Alferes, no Rio de Janeiro. O Robson, ele está no Chile. Olha só, internacionalmente chegando a 100.3 através da live ali no Chile. Também, olha só, na cidade de Salto, no Uruguai, o Hector Lectine, ele está ligado também curtindo o programa Overnight pela live. Também está ligado direto da cidade de Tanque Novo, em Sergipe, o Manuel. Manuel está ligadinho também. Valeu, muito obrigado. Ivo Farias, na cidade de São Bento, na Paraíba. Ele falou aqui que a cidade de São Bento, na Paraíba, é a capital brasileira das redes. Olha só, uma curiosidade que eu não sabia. E o nosso amigo aqui na live, o Ivo Farias, na cidade de São Bento, na Paraíba, capital nacional das redes. Valeu, eu gosto muito de redes. Se eu pudesse, eu dormiria em rede como um bom cearense. Valeu, Ivo Farias, pela sua participação aqui do programa Overnight. E a gente vai agora atender pedidos dos nossos ouvintes. O Carlos, ele fez um pedido musical logo no início do programa e a gente vai tocar o pedido musical do Carlos. A partir de agora, para você, meu amigo, tá na agulha, viu?

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5: 10 e 2.
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0: De volta o seu programa Overnight aqui na 100.3 Rádio Folha FM, a rádio das pessoas que amam Roraima. Muito obrigado a você que está ligadinho até aqui, curtindo o programa Overnight. Para você que circula pela cidade, como o meu amigo Manuel Barrios, ele que é motorista de aplicativo, já mandou mensagem aqui dizendo que está ligado, curtindo o programa Overnight, mandou até uma foto. Valeu, meu amigo Manuel Barrios. E também quem tá ligadinho é o Antônio de Lima. Valeu também, Antônio de Lima. Ligadinhos no programa Overnight. Neste exato momento, são 22 horas e 5 minutos na capital de Roraima, Boa Vista. 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Um alô especial para você que está no Alto Alegre, curtindo aí as ondas da 100.3, agora muito mais potentes. Os transmissores estão com mais força aí para levar a programação da Folha FM para todo o estado de Roraima. Alô para você no Amajari, em Cantar, em Caracaraí, Caroebe, Rorainópolis, Pacaraima, Mucajaí, Normandia, Uiramutã, Iracema, São João da Baliza, São Luís do Anauá e Bonfim. Cidade de Bonfim, que tem ali a retransmissora da 100.3, a Folha FM 94,7 de Bonfim, que leva toda a nossa programação. Você participa também pelo WhatsApp, mandando a sua mensagem aqui para o programa Overnight, também para toda a programação da 100.3, 95 91 15 21 55. 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E assim, vários outros programas da grade da 100.3. Um alô para o meu amigo Juvenal Elis Gardênio. Já tinha mandado um alô, mas ele agora reforçou ainda mais. Boa noite, meu amigo Roger Lima. Juvenal do Pérola. Eu acabei de chegar, estou em casa com minha família. Manda um alô para nós aqui no Pérola. Valeu, valeu. Muito obrigado aí ao casal que está ligadinho. Também quem está na live aqui, curtindo o programa pela live ao vivo, é o Matheus Oliveira. O Matheus Oliveira, ele é o presidente do fã-clube Catedráticos de Roraima. Quem não conhece a banda Catedral? Pois é, o Matheus, ele é o presidente do fã-clube da banda Catedral em Roraima, os Catedráticos de Roraima. Valeu, Matheus, meu irmão, por sua audiência. Quem está ligado também é a Dorvalina, na cidade de Caxias do Sul, no Rio Grande do Sul. Também a Cristiane Siqueira, na cidade de Olinda, Pernambuco. Também na capital do Rio Grande do Sul, Porto Alegre, o José está curtindo o programa pela live. A Eva está na cidade de Morro do Chapéu, na Bahia. Ela que é flamenguista. A Eva flamenguista está ligada, curtindo aqui pela live o programa Overnight. O nosso amigo Cláudio, da cidade de Picos, no Piauí, também curtindo o programa pela live na internet. Quem mandou mensagem agora foi a nossa ouvinte também, assídua do programa Overnight, a nossa querida Fernanda Lima. Valeu, Fernanda, por sua audiência. E tem um ouvinte aqui que ele mandou uma mensagem de áudio. Vamos ouvir agora o nosso amigo Osmar. Alô, boa noite, meu amigo.
1: Grande Roger Lima, boa noite, meu querido. Boa noite a todos os ouvintes da 100.3.
0: Show.
1: Vamos fazer acontecer no Overnight com Tarzan Boy. Afinal de contas, recordar é viver, né? E recordar e viver é aqui no Overnight. Toca daí, meu querido, que eu sou sempre por aqui ligadaço em você.
0: Show de bola. Pediu, tava na agulha aqui já esperando. Tá aí pra você, meu amigo Osmar, ligadinho aqui no programa Overnight, porque o Overnight é o tempo todo a melhor música pra você nas noites de sábado na 100.3 Rádio Folha FM.

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5: 10h33.
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Que bom que você está aqui na 100.3 Rádio Folha FM, a rádio das pessoas que amam Roraima. O seu programa Overnight, trazendo aí os grandes hits das décadas de 80 e 90, para você matar a saudade aqui no horário nobre do flashback na sua Folha FM 100.3. 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É como eu sempre falo, o programa Overnight é o tempo todo a melhor música. Aqui você vai relembrar os grandes clássicos que fizeram aí a sua trilha sonora nos anos 80 e 90. Muita gente ligada, curtindo o programa Overnight também pela live aqui na internet. E eu vejo que tem muita gente nova que curte programas de flashback. E os programas de flashback são os de maior audiência nas rádios aí Brasil afora. E as estatísticas mostram que as rádios que transmitem programas de flashback têm uma audiência ali abaixo um pouco das que transmitem notícias, ganham das que transmitem músicas populares. Então o flashback está em alta, tanto é que nos Estados Unidos está voltando o consumo de mídias físicas, compras de CDs, compras de LPs, e daqui a pouco já vai chegar aqui no Brasil também o retorno do nosso querido Compact Disc, o CD. O LP já continua, tem muita gente aí que tem LP, tem gente que está comprando LP já de lançamentos de artistas que estão colocando no mercado já os LPs aí novamente à venda. E o CD ainda não, mas brevemente, se nos Estados Unidos já começou, aqui também vai chegar uma hora que as mídias físicas irão voltar nas casas dos brasileiros. E assim, a música boa ela nunca morre. E o programa Overnight tem essa pegada, trazer sempre o melhor para você. E a gente agora vai voltar para mais música para você, mais clássicos para você curtir aqui na 100.3. Overnight é o tempo todo a melhor música. Mas antes disso, eu quero mandar um alô para quem tá ligado aqui, curtindo pela live. É o Edvan Leal, lá na cidade de Picos, no Piauí. Também o Claudiano Guedes, na cidade de Campina Grande, Paraíba. Bem vizinho aqui a nós no Amazonas, tá curtindo pela live o Daniel, valeu, valeu, muito obrigado por sua audiência. E daqui a pouco tem baladas românticas do Overnight, fique ligadinho, corações apaixonados, se preparem que vai ter baladas do Overnight para você, baladas românticas. Mas por enquanto vamos de mais pop music para você curtir aqui no Overnight. Overnight, o tempo todo, a melhor música pra você.

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6: 10h57.
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De volta o seu programa Overnight aqui na 100.3, Rádio Folha FM, a rádio das pessoas que amam Roraima. Em Boa Vista, são exatamente 23 horas e 2 minutos. Ainda estamos no sábado, mas para quem está acompanhando a gente aqui pela live, já é domingo, porque na maioria do Brasil, na maior parte do Brasil, já é um novo dia, já é domingo, já é meia-noite. 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Por falar quem está na live, eu quero mandar um alô aqui para o Dário Lima e a Catiane. Eles estão ligadinhos, curtindo o programa Overnight aqui pela internet, pela live aqui do TikTok, curtindo o programa Overnight. E a gente agora está caminhando já para quase o finalzinho do programa e a gente vai entrar agora naquela fase de corações apaixonados dentro do programa Overnight. E por falar em coração apaixonado, tem um ouvinte que ele mandou uma mensagem aqui e encaixou direitinho aqui nas baladas do Overnight. Olha só. Boa noite, meu amigo. Aqui é o Márcio Clerto, motorista por aplicativo. Quero mandar um alô para minha namorada, alô Hansi, e dizer que a amo muito. Se possível, toca para mim Nica Costa, a música Midnight. Ok, pedido feito para você, em especial para a Lohane, a música Midnight do nosso ouvinte Márcio Clerton, motorista de aplicativo, tá ligadinho, curtindo o programa Overnight. Tá no ar as baladas do Over.

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5: 11 horas e 30 minutos.
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Que bom que você está aqui na 100.3, Rádio Folha FM, a rádio das pessoas que amam Roraima. Seu programa Overnight está caminhando aí para o finalzinho com as baladas românticas do Over para você curtir aqui até o final. 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Já quero te agradecer por sua audiência, para você que está ligadinho, aos meus amigos motoristas de aplicativos que participaram aqui, mandando mensagem para o 991-15-2155. Muito obrigado a você por sua audiência, para você que nos dá carona sempre aos sábados aqui a partir das 20 horas. Tem o horário nobre do Flashback na sua rádio Folha FM 100.3 com seu amigo Roger Lima, que leva sempre as melhores músicas. Quero mandar também um alô especial para quem está na live curtindo aqui o programa pela internet, na live do TikTok. Valeu, muito obrigado aí a Fábia, que sempre está ligadinha curtindo. Também está ligadinha a Dani Lima. Dani, que é minha esposa, ela está aniversariando hoje. Eu já mandei a mensagem para ela aqui no programa no ar, e agora quero mandar mais uma vez, ela que está aí ligadinha curtindo a live, um feliz aniversário, amor, para você, que Deus te abençoe sempre. E agora a gente vai para a parte final do programa Overnight de hoje, com mais baladas românticas para maltratar aí os corações apaixonados. E eu vou dedicar essa parte final para o meu amigo Márcio, que mandou a sua mensagem aqui para a sua... Ele, que é motorista de aplicativo, mandou a mensagem aqui para a sua namorada, a Laurence. E ele que fez o pedido musical, eu vou dedicar esta parte final para ele, que está aí, que mandou essa mensagem apaixonada aqui no programa Overnight, para a sua namorada Laurence. Overnight é o tempo todo a melhor música para você.

Estamos chegando ao final de mais um programa Overnight aqui na sua rádio Full FM, a rádio das pessoas que amam Roraima. 100.3 é a melhor frequência de Roraima, o maior alcance, alcança todos os municípios do estado. Muito obrigado a você que me deu carona com a sua audiência, a você que está na live aqui do TikTok, curtindo o programa Overnight, curtindo as belas canções que foram executadas hoje numa super playlist do seu amigo Roger Lima, que sempre capricha bem para trazer para você sempre a melhor música, a melhor canção, os melhores clássicos, aqui no horário nobre do Flashback na 100.3, a sua rádio Folha FM. Já te convido para o próximo sábado ligar a partir das 20 horas aqui no programa Overnight, curtir mais clássicos, mais hits das décadas de 80 e 90. Um grande abraço, tenha um excelente domingo, uma ótima semana, fique com Deus e vou deixar a minha última, mais um clássico na voz de Kenny Rogers para você curtir esse finalzinho de Overnight. Grande abraço, fique com Deus e até o próximo sábado.

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0: nunca quer, né?
1: Não, eu acho que não.
0: Eu não sou a melhor pessoa pra falar.
1: Deixa pra lá, né?
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1: Para de postar as coisas pra me convencer que você tá bem, viu?

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2: 4h46.
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0: Olá, com licença, posso entrar em sua residência? Muito bom dia a você, que com certeza já estava aguardando a chegada de Geizinha aqui na 100.3 FM, a Rádio das Pessoas, que é Roraima. Bom dia, amigos e amigas de Alto Alegre, Majari, Bonfim, Caracaraí, Cantá, Carol, Ibiracema, Normandia, Mucajaí, São João da Baliza, São Luís, Nanauá, Rorainópolis, Pacaraima, Uiramutã e Capital Boa Vista. Amigos e amigas do estado vizinho no Amazonas, Presidente Figueiredo. Aos amigos dos países vizinhos, República Bolivariana da Venezuela, República Cooperativa da Guiana, você que nos ouve também através dos nossos aplicativos, Rádio Folha BV, Rádios Net, no nosso site radiofolha.fm, Estados Unidos, Japão, Portugal, França, Cuba, Argentina, bom dia Brasil, bom dia mundo! Você está sintonizado na 100.3, na retransmissão do Manhã Sertaneja, na 94.7 Folha FM em Bonfim, a nossa co-irmã, já estamos conectados em rede. A direção, produção e louca operação do Manhã Sertaneja, sua amiga Geisa Matos, muito prazer, a partir de agora vamos juntos até as 8h30 da matina, porque hoje é domingo 20 de setembro de 2026. 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Bom dia, Giovana Mendes. 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No final do programa, logo mais às 8h20, vamos estar fazendo um sorteio. Aqui, ó, muito boa sorte pra você que tá aí querendo ganhar brinde aqui do nosso Manhã Sertaneja. E hoje, né, é de comer. É 2 paneladas pra você lá da JF Panelada. 5h07, mandar um beijo pro meu príncipe, Sargento Araújo, Joaquina, toda essa turma bonita. Meu amigo Totô já veio pra cá, ó, tá mandando mensagem pra gente aqui. Oi, Geizinha, bom dia. Solta meu áudio, só se for agora.
1: Geisa Matos, meu querido, bom dia.
0: Bom dia, meu bem. Tudo bem, querido?
1: Vamos vir com César Menotti e Fabiano, Soldador. A mesma que fez para a Mundi, que dança a mão, para o Antônio Valmir Amarelo. Também o Borracha, o Zé Soares, o Goiânia, que faz boa gente pra caralho.
0: Uhum.
1: O Henrique, que é lindo. E toda essa turma bacana que curte a Rádio Folha. Pra você, Edberto, Leonel, um abraço.
0: Um abraço, meu lindo. Obrigada por sua participação conosco aqui no nosso Manhã Sertaneja. Quem mais aqui? Bom dia, Geizinha. Tô ligado no Manhã Sertaneja. Toca uma música sua. É a Cleide, na sintonia. Valeu, Cleide. Bom dia, Geisa. Gostaria de ouvir Alan e Aladim. Liguei pra dizer que te amo. Toco já já. Não assinou. Quem mais aqui? Meu amigo Tunicão também está conosco. Um beijo, Tunicão, para você, para toda a sua família. Carlinho de São Bento. Dona Escuta, gostaria de ouvir. Cleito Camargo, Na Hora de Amar. Toco já já. Também quem está conosco, Jair Macedo Alves. Ligadinho no programa aqui no Recrear, em Alto Alegre. Toca a música do Zezé de Camargo e Luciano, Serafim e seus filhos. Jair Macedo, quero participar do sorteio da JF Panelada. Um abraço. Já está adicionado aqui. Muito boa sorte para você, tá bom, Jerry? 5:08 na capital. Bom dia.

0: 100.3 FM, Rádio das Pessoas, Queimo Roraima, 5 horas e 19 minutos na capital. Quem que tá conosco aqui? Oi, Geizinha, bom dia, tô ligado no programa. Um abraço, João Eudes Nogueira. Valeu, João, tá lá em Fortaleza, no Ceará. Quem que tá aqui mandando áudio? Nosso amigo Eleilson, oiê, bom dia.
1: Bom dia, minha amiga Geisa Márcia, Eleilson, aqui de Mucajaí. Tá um pouco sumido, mas sempre ligado na 100.3. Sinal da Folha tá 100% agora aqui em Mucajaí.
0: Que maravilha.
1: Queria pedir uma música hoje aí com o Leandro Leonardo, Não Aprendi a Dizer Adeus.
0: Ok.
1: Isso aí pra todo mundo aí que tá ligado no Manhã Sertaneja.
0: Uhum.
1: Até mais e um abraço.
0: Um abraço.
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0: Participe sempre que quiser e puder, tá bom, meu lindo? Beijo grande, tá? Já já toca o sucesso que você pediu, que mais por cá? Oi, Geizinha, bom dia, tô ligado no Manhã Sertaneja aqui em Goiás. O quê? Olha só que maravilha, gente. É o que aproxima, né? O que aproxima as pessoas é o rádio, sempre. 5h20 na capital. E aí a gente, abrindo aqui o portal folhabv.com.br, nós vamos fazer aqui uma utilidade pública. Você que tá aí, de repente você tem aí fogão, geladeira, né, que não tá usando, sofá, é isso mesmo, tem cama, rede, você não tá usando, ou você tem mais de duas, né, faça aquela tua boa ação, solidariedade, tá? Gente, olha, um incêndio destruiu a casa no Bonfim e a família inteira precisa de doações após perder tudo, tá? As doações podem serem feitas pelos telefones 95, que é o nosso código DDD daqui do estado, 9124-9687. Falar com a Thalita, vou repetir, 9124-9687, tá? Nós temos outro telefone aqui para você, se quiser fazer doações, 9138-4135, fala com o Terêncio. Perderam tudo, gente. A casa pegou fogo, foi um incêndio aí que destruiu a casa toda, tá? Lá na comunidade Pium, ali no Bonfim, no município de Bonfim, foi na quarta-feira e deixou 8 moradores, entre idosos e crianças, sem roupas, móveis, eletrodomésticos, itens básicos, né? E aí, se você puder ajudar, né, com cesta básica, com roupas, água potável, né, o que você puder ajudar essa família, faça essa doação. E essa família perdeu tudo, né? Tudo mesmo que tinha na residência. Então, a gente pede aqui com carinho para você, as autoridades que estão aí ouvindo o programa Manhã Sertaneja, vamos ajudar o nosso amigo Terêncio, nossa amiga Thalita, tá? Tem um telefone aqui, vou repetir. 9124-9687, 9124-9687. Você que tem aí, de repente, né, que tem muito, quando morre não leva nada, né? Ajuda a construir uma casa aí, né? Construir uma casa com cômodos, né? A gente pede aqui, de repente, alguém tá aí ouvindo o programa e tem condições de construir uma casa,

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2: 5 horas e 30 minutos.
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5: 5:40, estamos de volta aqui na 100.3 FM, Rádio das Pessoas, que amo Roraima. Bom dia, Geizinha, tô ligado no Manhã Sertaneja, quero ganhar panelada, hein, Geisa? Deixou o nome aqui? De boa, então, ó. É o Marcos. Valeu, Marquinho. Já estou aqui, ó. Tá participando já, tá? Vamos, Cardoso, bom dia, Geisa, na sintonia. Jessé Taxista, bom dia, minha linda. Geisa, toca uma música do Zezé de Camargo e Luciano, Meu País. Mereço para todos os ouvintes do Manhã Sertaneja. Mando também para o meu primo Alberto na Vicinal 10, no Paredão. Valeu, Jessé. Bom dia, Geisa Matos. Quero ouvir Dia de Gado. Toca pra gente. Toca sim, meu bem. Geizinha, toca uma aí do Léo Magalhães, somente para curtir. Um abraço, é a Kátia. Vamos averiguar, viu, meu bem? Tá? Pessoal passando aqui. Tem uma denúncia aqui, viu, gente? Já já vamos averiguar, passar pro pessoal do jornalismo, beleza? Vamos trazer a previsão do tempo.
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5: 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A mínima de 26, a máxima de 37. Acertei na roupa, hein? Né? Vim de camiseta. Olha, gente, muito quente, muito calor, né? Vamos economizar água. E, né, e não utilizar aí, né, produtos que possam fazer mal à sua saúde, tá? A mínima de 26, a máxima de 37, o vento está a 8 km por hora, a umidade relativa do ar 41% para 87%, o sol brilha às 5h53, já já o sol brilha aqui na nossa capital. Pacaraima, região norte do estado, sol, muitas nuvens, à tarde e à noite o céu ainda fica com muita nebulosidade, mas não chove aqui em Pacaraima. A mínima de 21, a máxima de 32. O vento está a 10 km por hora, a umidade relativa do ar 42% para 90%. O sol brilha às 5h54. Vamos saber como vai estar no sul do estado, São João da Baliza. Neste domingo, a previsão, sol e muitas nuvens à tarde. À noite, o céu ainda fica com muita nebulosidade, mas não chove. A mínima de 26, a máxima de 36. O vento está a 6 km por hora, umidade relativa do ar 40% para 81%, sol brilha às 5h50. Bom dia! Alto Alegre, cidade oeste do estado, dia de sol com algumas nuvens e neva ao amanhecer. Noite com poucas nuvens, a mínima de 23, a máxima de 35. O vento está a 6 km por hora, umidade relativa do ar 46% para 96%, está difícil de respirar por aí, hein? E o sol brilha às 5h56. Finalizando na cidade leste Bonfim. Com a mínima de 27, a máxima de 37. Gente, que calor é esse, hein? Olha só, o vento está a 15 km por hora. Umidade relativa do ar, 38% para 69%. Eita, Catiane, o solo está seco aí, hein, prima? E aí o sol brilha às 5h49, tá? 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O telefone está tocando, já já te atendo. Pessoal na sintonia aqui. Oi, Geizinha, bom dia. Tô ligado nesse programa que é a cara de Roraima. De boa. Geizinha, agora eu tô te ouvindo bem. Estava triste esses tempos, não estava te ouvindo. É mesmo, né? Você que tá aí do outro lado do rádio, de repente, me diz aí como é que tá chegando o nosso som aí na tua cidade, tá? Na tua região. Como é que tá aí por aí hoje, Sérgio? Se você estiver no Alto Alegre, me fala como é que tá chegando aí o nosso som, tá? Aí no município de Alto Alegre. A gente precisa saber aqui. Me dá aí um feedback, tá bom? 5 horas e 44 minutos na capital.

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2: 6:04.
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0: bem, estamos de volta. 6 horas, 14 minutos da Capital. Hoje o pessoal da produção está dizendo, gente, você está apresentando um programa diferente. Mas como assim, né? Tem mais tempo, claro, né? Mais tempo para bater papo com você, mais tempo para, né, tocar música. Ih, o que, produção? E você que está aí, ó, ouvindo o nosso programa? Você quer um lugar aconchegante? Lugar que tem contato com a natureza? Quer andar a cavalo? Um lugar assim que tem aquela rede para você se balançar. Tem um redário. Tem mais o que, produção, por lá? Isso? Olha, campo de futebol, ambiente acolhedor, muito verde, que é contato com a natureza, área para você descansar ali, ó. Estou falando de quê? Estou falando da Chácara Natureza, natureza lazer para sua família, para você curtir. Olha, tem um telefone lá, viu, gente? Tem um telefone lá e de repente, aqui mais uns dias, vou sortear aqui, viu? Para você passar o dia e curtir piscina, curtir campo de futebol, tem redário, tem... você quer cavalgar? Então você vai andar a cavalo, natureza, bons momentos e muitas histórias para viver. Aquele ambiente, sabe aquele ambiente quando você vai para a rede ali? Eu sou daquelas, né? Para onde eu vou, eu levo meu travesseiro, que até na rede eu tô com meu travesseiro ali, acompanhado de um bom livro. E a Chácara Natureza fica ali na Avenida 1º de Julho, em Alto Alegre. 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Ah, Gezinha, mas tu falou que tinha um contato. 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De boa? Dito isso, vamos chamar a Hora do Trovador.
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0: Márcio Laurentino e Zé Viola, Paredes Estranhas, no oferecimento de Panificadora Pandelli.

0: Aqui na rua Félix Paulo Pereira, 582, Cruviana. Bom dia, Maico Ernesto. Já de portas abertas aqui para melhor atender toda essa clientela maravilhosa. Manda um abraço pro nosso amigo Louro na comunidade Milho. O Louro que é o pai do nosso amigo Maico Ernesto. Obrigada, Louro, pro seu carinho, pro sua audiência, viu? Aqui conosco. Oi, Jaizinha, bom dia. Gostaria de ouvir uma música sua. Vou cantar já já para você. 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Sandrinha, Geisa, hoje quero comer panelada, pode ser? Vai ter bolo na casa de Raimara, dona Maria? Tem que ter bolo, Raimara. Hã? Vai ter bolo, vai ter churrasco. Hã? Epa! Com certeza, vai ter. Aham. Diz que ela tá lá, ó. Já tá preparando todo o café pra... Hã? Você vai lá, Wesley?
1: Ele não vai.
0: Dona Maria, deixa o Wesley lá, dona Maria. Alô, Raimara, completando 22 aninhos hoje. Na vicina Urubuzinho, no sítio Tic Tac. Raimara Wapixana, Caimen Manuana. Parabéns, querida. O nosso amigo taxista Gessé diz o seguinte. E o rádio de casa e do carro está sintonizado 100%. Aqui mais... Meu amigo Tabita tomando café. Rapaz, Tabita, mude de ideia, Tabita. Um beijo pro Tabita, tá ouvindo o programa. Você sabe o que, que é, né, o Gessé? João Eudes Nogueira tá ouvindo o programa, top demais. Antônio Lima, bom dia, Jaizinha. Tô ligado no Manhã Sertaneja desde cedo. Quero ouvir Zé Vaqueiro Confidencial. Pode tocar pra gente, Lourão? Posso sim, meu bem? Geisa toca Léo Magalhães, Bomba Relógio. Pessoal do amanhecer chonado aqui, eu vou te contar, hein?

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2: 6:33.
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3: Sim, quando o 3 FM, rádio das pessoas que amam Roraima. 6 horas 43 minutos na capital. Tem certos textos que a gente lê, mas não pode ir ao ar, viu, produção? De jeito nenhum. A gente vê cada situação, vou te falar, hein? Bom dia, Geizinha. Estamos na audiência do Manhã Sertaneja. Eita, programa bonso. Toca pra gente Estrela Morena. Sua Rocinete e Francisco Cesário no sítio Nova Vida em Mucajaí, ó. Um beijo pra esse casal maravilhoso. Tá curtindo o programa. Dá um beijo aqui também pro Didi Rebouças e Emília Matos. A minha pretina, que tá curtindo o programa. Bora, Geisa, bora! Quem foi que chamou a pessoa pra... Valdomiro Ribeiro da Silva. E aí, quem é esse, produção? Você não sabe não quem é o Valdomiro? Hã? Ribeiro da Silva? É o Birubiru. É o... Ele postou aqui uma garrafa de pinga. Rapaz, tome tento, homem. Eu vou te falar. Hã? Olha, Birubiru, se fosse Caxiri, depois das 10, aí vai, viu? Hã? Caxirizinho na cuia, hã? E coisa e tal. Depois eu te conto a história. Um abraço, Biru, querido. Dona Francilina apareceu por cá. Cadê o Brasilino, rapaz? Brasilino, Dona Neuza, vascaína, gente boa, maravilhosa. Tá lá no município de Alto Alegre curtindo o nosso Manhã Sertanejo. Dona Francilina, fala comigo.
4: Bom dia, bom dia. Bom dia, Geisana.
3: Opa, querida. O que é isso, querida? Você tá bem?
4: Tá tudo bem.
3: Tá. Olha. Ah, rapaz, a Dona Francilina deixa pra colocar tudo no áudio, né, produção?
4: Tá. Toca uma música das suas. Um beijo, um abraço pra vocês todos, tá? O Bacurinho quer soltar a música sua.
3: Dá certo.
4: Deus te abençoe, tá? Um beijo, um abraço.
3: Um abraço, minha linda. Deus te abençoe, proteja, tá? Fica melhora dessa tosse aí, viu, querida? Alô, Bacuri. Já vou cantar pra você, viu, meu bem? Pedro Feitosa. Tô sentindo falta, sabe de quem aqui? Paulo Henrique, cadê o Paulo Henrique? Será que ele tá no gancho hoje? Hã? Diz que no gancho é porque tá de folga. Quando tá embiocando pra algum lugar, tá indo pra algum lugar, né? Tá topado, tá com uma carreta cheia de produtos, né? Hã? Quando não é brita, é o escamoso. Quando não é, são outros produtos que a gente, né? O grão de ouro, que é a soja, enfim, né? Ô, Paulo Henrique, aparece por cá, viu? Tem uma história pra te contar aqui. Pedro Feitosa e Mi, bom dia!
5: Bom dia, Geisa Matos.
6: Bom dia, minha linda. Como você está? Tá bem?
3: Tô bem, graças a Deus.
5: Pedro Feitosa e Mi, diretamente de Caraí.
6: Calcaia.
5: Calcaia, Ceará. A umas 150 metros da beira do mar.
3: Tô me apaixonando
5: Rio, né?
3: Por esse lugar
5: eu
3: aí.
5: Eu gosto de estar na beira de um rio.
6: Uhum, eu também não gosto muito de praia, não. Gosto
5: eu vou mandar mais... um alô aí para todos os Feitosos aí do mundo inteiro. Tem Feitosa Nogueira, Nogueira Feitosa, nossa família. Tem no mundo inteiro.
6: O João, né? Eu disse para todos os Feitosos aí.
5: Pois é, o nome é só sete.
6: Aí é. Os sete irmãos, pronto.
5: É. Solonópolis, Mareta, tem todo canto.
6: E que... Caldeirão. E para você e para toda a sua família.
5: E eu gostaria de ouvir uma músicazinha que eu gostei, eu ouvi, dei mau valor. Foi o João que indicou, a Whisky Companheiro. Eu estava ouvindo agora a Hora do Trovador, rapaz, é muito legal.
6: Legal.
5: Valeu, Geisa.
6: Um abraço para você e toda a sua equipe.
5: E um bom dia aí pro povo aí de Boa Vista. Tô tendo vontade de conhecer. Quando for, eu vou para a chácara aquela chácara que você estava falando aí.
3: De boa.
6: Está, minha linda. Um beijo, um abraço.
3: Venha mesmo, tá? E eu vou junto. É um galinho da hora, é 6 horas 47 minutos. Bora, menino, o negócio tá, ó, tá ficando tarde, viu? Alô, Binho, bom dia. O Binho e a Tonha estão conosco. Obrigada pelo carinho, pela sua audiência. O Raimundo disse que só porque é domingo, agora que ele acordou, para tirar o leite da mimosa. Rapaz, vou te contar, viu? Seis horas 48 minutos na capital. Alfredo Nunes, Geisa, tô ligado no seu programa. Toca pra gente Léo Magalhães, a música CDs Livros. Ofereço para todos na escuta do programa, Alfredo Nunes e família do Jardim Primavera. Valeu, minha irmã. Opa! Valeu, Alfredo. Obrigada, viu, pro seu carinho, pro sua audiência aqui conosco. Vamos trazer para você dia de hoje na história.
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3: Domingo 20 de setembro de 2026. Vamos registrar esse dia importante para todos nós. Hoje comemora-se o Dia do Gaúcho, tá? Essa data aí máxima para a cultura e a tradição do povo gaúcho, oficializada como feriado no Rio Grande do Sul. Vou dar um abraço a todos os meus amigos gaúchos que moram aqui no meu coração, e eu tenho o maior respeito e carinho pela cultura de vocês, tá? Gente boa, que trata as pessoas com muito carinho, tá? Em nome do meu amigo Ademar Rentes e família Rentes, eu quero abraçar todos os gaúchos, em especial aqui os que moram no nosso estado de Roraima. Parabéns pelo Dia do Gaúcho. Também Dia da Revolução Farroupilha, lembra o início da Guerra dos Farrapos em 1835, quando forças lideradas por Bento Gonçalves entraram em Porto Alegre. E outras datas do dia também celebra o Dia do Baterista, Dia do Engenheiro Químico e também Dia do Funcionário Municipal no Brasil. Na religião, para você que é católico, hoje é o dia que celebramos o primeiro sacerdote coreano, nascido em 1821, uma família nobre, profundamente cristã, tornou-se o primeiro padre católico nativo da Coreia. Tá? Então, aí, para você fazer essa reflexão bacana. Quem pediu as irmãs Galvão foi a nossa amiga Nath. Vai curtir agora. Música.

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3: 7 horas.
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4: Muito bem, estamos de volta. 7:11 na capital. Vamos muito rápido aqui no portal folhabv.com.br. Temos informações para você, amigo ouvinte.
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4: 7:22 na capital. As notícias do portal folhabv.com.br. Solidariedade. Incêndio destrói casa no Bonfim. Família precisa de doações após perder tudo. Doações podem ser feitas pelos telefones 95-91-24-96-87 com Thalita ou 95-91-38-41-35 com Terêncio. É Alto Alegre. Bombeiros confirmam buscas por homem desaparecido após barco virar perto de Cachoeira. Regularização fundiária. Governo inicia regularização e entrega termos de ocupação a famílias do loteamento Mangueirinha. Economia e inovação. Sebrae Roraima leva empreendedorismo e bioeconomia ao Inova Amazônia Smith no Acre. Agora, 7:12 na capital. Acesse nosso portal folhabv.com.br. 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Claro, não deixe de dar uma passada na parabólica de hoje, que está imperdível. Agora, 7:12, bom dia.

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0: 7:30.
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0: Estamos de volta. 7:39 na capital, já, a pauta do programa Agenda da semana de hoje. Muita gente já dizendo, Geisa, cadê a pauta do programa Agenda? E aí a Geizinha vai já trazer pra você a gauchada toda aqui, ó. Agora eu vou ter que me virar em 100.3, sabe por quê, produção? Tem muitos amigos gaúchos, hoje é o dia do gaúcho. E aí tem convite pra ir almoçar churrasco e começar já pela manhã tomando um chimarrão, né? E... e acha o estômago hoje, porque olha, gente. Hã? Churrasco? Churrasco e bom chimarrão. É hoje, mas bate. Vamos ver aqui pra ver. E ó, hoje nós estamos fazendo um sorteio, tá? De 2 paneladas. Já, às 8h20, vamos fazer aqui o sorteio. Vamos ver quem é que vai ganhar, hein? Bom dia, Sumaciel. Geizinha, que horas? Ah, tá. Já, viu, Dirce? Já falar, tá bom? Dona Ivone, querida. Tudo bem, Dona Ivone? Bom dia.
1: Bom dia, Geisa. Bom dia, minha amiga. Minha amiga, tô ouvindo seu programa, minha amiga. Toca aí minha música, minha amiga. Feliz pra vocês aí da rádio, pra mim, pra Dona Sueli. Pra todos que estão ouvindo seu programa, um abração pra você, pro seu esposo, pra sua família, que Deus abençoe.
0: Obrigada, Dona Ivone, beijo grande. Por cá, buenos dias, les escribo desde el bosque los macacos, João de Barro, na chácara Luna Branca. Es un lindo programa, quiero enviar un saludo a mi Luna Branca, em Samambaia, Brasília. Programa ótimo, Alfredo Palmares. Oh, bom dia, amigo. Muito gosto. Seja bem-vindo em no programa, tá bem? Falei quase espanhol, né, produção? Eu entendi o que ele disse no texto e ele também entendeu o que eu falei aqui no ar. Obrigada, Alfredo. Alfredo José. Né? Na nossa língua é Alfredo José. Estrogenilda, né? Estrogenilda, mulher. Onde é que tu anda?
2: Geisa, mulher. Bom dia, menina. Pegando agora... Chegando de Alto Alegre. Escutando Manhã Sertaneja. Me conta, como é que tá? Pra gente começar essa semana. Bota uma música sertaneja bem top aí pra nós. Se animar, mulher. Bom dia.
0: Bom dia, mulher. Um beijão pra ti. Estrogenilda, linda, maravilhosa, sucesso sempre, tá? Pra você, pra toda a sua família, tá? O que que tu tava fazendo lá em Alto Alegre? Fazendo show, é, Estrogenilda? Me fala aí, me conta tudo, viu? 7:42, já vou tocar um modão pra você, tá, Estrogenilda? Vamos aqui às informações. Dessa vez vamos trazer aqui a pauta do programa Agenda da Semana.
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0: 7:42 na capital. Programa Agenda da Semana começando às 8h30. Segue até o meio-dia. E hoje os entrevistados seguintes. Das 9h às 10h, entrevistado Lucinalda Coelho, presidente do Sintran, vai falar sobre a situação do Pré-Sem. Das 10h ao meio-dia, entrevistado é o candidato ao governo do estado, Soldado Sampaio, Republicanos. E você não pode perder logo mais às 8h30, aqui direto dos estúdios da 100.3 FM, a Rádio das Pessoas, que é Roraima. Programa Agenda da Semana, na apresentação do professor Dr. Getúlio Cruz. Agora, 7h43 na capital. Bom dia.

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2: 8 horas.
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21: Muito bem, estamos de volta. 8:08, tudo igual, quase, né? Passou rapidão assim, 8:08 e tava em 8 segundos. Imagina, hein, Mindumi? Por isso que eu disse tudo igual. Mas aí o segundo não te espera não, meu amigo. Assim como outras coisas também não espera, né? Já, tem um sorteio aqui, 8:08 na capital. Oi, Geisa, tô te mandando o link na hora da momento da seresta, melhor parte, é mesmo, é? É a Júlia na sintonia, valeu, Ju! Beijão, manda um beijo aqui pro meu amigo que tá na sintonia, diz que dia de domingo ele ouve o nosso Manhã Sertaneja aqui. Já vou tocar Fuscão Preto pra ele. E tem mais tempo, né? Milton Piovesan é um patrono do CTG. Um abraço, Milton Gaúcho. Também pra sua esposa, Dilce. Beijão pra ti, amiga. Obrigada, viu? Dá um beijão pra Ileste. Osmar. Meu amigo Ademar Rentes. Toda a família Rentes. Célia Regina, obrigada pelo carinho. Alô, Regina. Um beijo no teu coração, querida. Alô, Marcelo. Toda essa turma aí, ó. Curtindo o nosso Manhã Sertaneja. Obrigada pelo carinho. Gauchada em peso. Regina Todescato também está conosco, obrigada. E Minha amiga linda, maravilhosa aqui, ó, curtindo o programa. Muito obrigada, viu, pelo seu carinho, pela sua audiência. A Lúcia e o Maurício, na sintonia. Nicinha Mota. Nossa amiga Nízia Dresch, no sítio São Pedro, Vicinal, São Paulo, em Alto Alegre. Dona Toinha, seu Tuíca, bom dia. Maria de Jesus, na sintonia. Tio Jacite e a Sueli, um abraço. Oi, Geisa, sou Samuca. Quero ganhar essa panelada, Geisa. Adoro panelada. Samuca. Dá um abraço para toda a turma lá do JF Panelada. Curtindo aí o nosso Melhor Sertanejo já já, logo mais às 8h20. Vamos ter sorteio aqui. O telefone tá tocando aí, já já te atendo. Oi, Geisa, estou com muita saudade de você. Quero te ver, viu? Marivalda. Pessoal lá do Açougue PH Frios 3, o Tiago, Raí, Filezinho, Jandilson, Davi, Raílson, Breno e Josimar Martins, um beijo no coração. Meu amigo Sinésio, bom dia! Dá um beijão aqui pra Valesca e o Paulo. Precisou aí de um eletricista profissional nota mil? 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Família Queiroz. Alô, meu amigo Ivan, Dona Maria Queiroz. Os meninos estão por lá. Dia de domingo é assim, junta toda a família Queiroz. O Marcelo, meu amigo. Francimar, Alex, Chico Papagaio, as noras, a Meire, Ediana e Graziela, lá no sítio Nova Morada, Gleba Cauamezinho, região de Alto Alegre. Amigo Souza, lá no Urubuzinho, e Birubiru, diz que tá lá, ó. Tirou uma foto aqui mais cedo e disse, bora! Meu amigo Chico Marreco, bom dia! Dá um beijo pra minha amiga Elvira Mota, na sintonia. Alô, Sulamires, doutor Robério, um beijo no coração. Mandar um beijo aqui pra minha patroa, linda demais, dona Nazaré Cruz, que não perde Manhã Sertaneja. Obrigada pela oportunidade, pelo carinho. Aqui tá dona Nazaré. E também, dona Nazaré, eu quero dizer pra senhora que esse programa aqui só existe mesmo, de verdade, né? De público a gente vai dizer, porque a dona Nazaré deu maior força, né? Na hora que a gente chamou assim pra acordar cedo, ela disse, vai minha filha, que dá certo. E não é que eu me apaixonei pelo Manhã Sertaneja, minha gente? De boa. Beijo no coração do Dr. Getúlio e toda a turma curtindo a gente. Obrigada pela carona. Estão nos dando carona nesse horário. 8h12 na capital. Vamos chamar o quê, produção, agora? Ah, cantar os parabéns. Beleza. Parabéns, felicidades mil pro Silvio Santos. Você está fazendo... É o samurai dos teclados, né? Hoje não é um dia qualquer. Hoje é o dia do aniversário do nosso amigo samurai dos teclados. Parabéns, samurai! Se estivesse vivo hoje, né, nosso amigo Lali Lira, hoje estaria também de aniversário. Mandar um abraço para toda a família. A gente lembra aqui porque, né, lembrar de uma pessoa tão boa, né, a gente lembra que o Papai do Céu o tenha em bom lugar. Wender Fernandes, bom dia, Geizinha. Hoje meu nível. É mesmo, Wender? Parabéns, querido. Vamos festejar esse dia, tá?

E hoje tem bolo na casa dela. Sabe de quem? Minha cunhada, linda, maravilhosa, Zilani Abreu. Parabéns, Zila. Felicidades. Mil pra ti, tá, querida? Você...

anjo venha te iluminar, menina bonita, completando aí 20 aninhos, hein? Bora embora, que hoje tem, hein, Raimara? Hoje tem bolo na casa de Raimara, 22 anos ela tá completando.

0: Muitos bens para você que está de nível hoje. 8 horas e 15 minutos na capital. Agora sim, chegou a hora, o momento aqui mais esperado do programa, que é... O que foi, produção? Você me olhou assim, já, é? Ah, é? Como assim? Não, a gente toca já o Fuscão Preto, porque agora você já sabe que é a hora do... É a hora do... Sorteio aqui, ó. Uhum. Opa! Para a gente comemorar o Dia do Gaúcho, vou dizer dia o número 20. Nossa Senhora. Dona Iná, a senhora ganhou, Dona Iná. Gente do céu, ela gosta? Ela gosta de panelada? Tem que ligar para ela lá. Né? Ligar para ela lá se gosta de panelada. Gosta? Vê lá, produção, vê se ela gosta. Dona Iná ganhou 2 paneladas, viu, dona? Mas aí, ó, é lá da JF, viu? JF Panelada, a Dona Iná tá com sorte hoje, viu? Aproveita, viu, Dona Iná? Ela tá de número 20 aqui, gente, número 20. Mas vai, gaúcha, tu ganhou aí, ó. Olha, tá aplaudindo, disse que sim. Parabéns, querida. Felicidades, me olha, e outra. Manda o Marcos pegar lá, viu? Lá no JF. JF Panelada. Que maravilha, gente. Que maravilha. Eu nunca tinha sorteado Dona Iná aqui no programa. É? Ximendes do Urubuzinho tá conosco. O Valdir Gomes. Bom dia, Jaizinha. Estou na sintonia. O Raimundo já... O Raimundo Curica tá conosco. É pra mim ou é pro Dr. Getúlio que ele tá mandando aqui? É? Dr. Getúlio, é? Bom dia.
1: Bom dia, Reis Amato.
0: Bom dia.
1: Eu tô... entrando em comunicação com você para passar, para pedir uma música do saudoso Teixeirinha do Colono, pelo Dia do Gaúcho hoje. Bom dia.
0: Ok. Muito obrigada, viu, meu querido? Já toco aqui pro senhor, tá bom? Essa música, muito legal mesmo, o Colono, né? O nosso amigo aqui participando... Raimundo Curica.
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Hoje não vai ter o momento da Sereste, porque temos muitos pedidos aqui pra gente atender, tá bom? O pessoal ficando zangadinho aí, ó. Ó, deixa eu te falar, mandar um beijo aqui pro Irley, que tá na sintonia, lá em Bonfim, Antônio Souza, o Petelongo, Antônio Rodrigues de Lima, Paulo Serra Negrão, um abraço pra Regina Todescato, aqui no grupo do Manhã Sertaneja, minha amiga Adélia, seu Luiz e Lisandro também conosco, um beijo no coração, tá? Obrigada pelo carinho. Carmen Oliveira conosco, bom dia João Eudes Nogueira, o meu amigo Totô, e também o Chiquinho Carioca lá no município de Alto Alegre, comandante Mourão, um abraço, obrigada pelo carinho, por sua audiência aqui conosco. Dona Iná tá agradecendo aqui. Ô querida, um beijo, ótimo domingo pra você e toda a sua família, tá bom? É, Iná Oliveira, viu o pessoal da produção aí, já pra passar lá pra JF Panelada, né? A Joelma e pro Fábio, tá? Ah, é? Tem aqui uma mensagem, chegou aqui pra gente? Tem aniversário lá na casa da tia Emília, é? Produção. Sadinive e Amara, esposa do Daniel. As felicitações, todos familiares e família e amigos, assina Emília Matos. Eita, nós, hoje tem bolo aí, hein, tia Emília? Que maravilha, hein? Boa, de boa. Taxista Jessé tá de olho, dizendo ele, né? Olha, gente, lá no JF Panelada você vai encontrar panelada, rabada, língua, galinha caipira e feijoada. É o cardápio que o Fábio acabou de mandar aqui pra gente. 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Ui! Ximenes Aguiar tá paquerando o programa. Juvenal Elis Gardênia, no Pérola. Acabei de chegar, eu tô aqui em casa com a minha família. Um abraço. Valeu, Juvenal. Obrigada pelo carinho, tá? Acabou o milho, acabou a pipoca, produção. O pessoal da produção me olha assustado, assim. Jesus, que isso, gente? Você gritou, não, né? Esse gritinho assim de tchau, né? Agradecendo a Deus por mais um dia. Desejando a você um excelente domingo. Se você for beber, não dirija. Se for dirigir, não beba, tá? Sempre leve o colega da vez. É muito... Até pra você não ferir, não matar, não morrer, não deixar a sua família triste aí, sofrendo, né? Vamos ter fé em Deus sempre. E respeito a todos, né? Isso é importante. Tá todo mundo convidado pra amanhã, a partir das 5 horas da matina. Bate na tua porta, pede licença pra entrar. Agradecendo ao Grupo Folha BV de Comunicação, 42 anos trabalhando com credibilidade. 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Um abraço para Vânia, para o Neto, Felipe Miguel, Graça e

Melo Jardim Floresta, telefone 91147500, 91147500. Um abraço para Joelma, para Fábio, toda a equipe aí da JF Panelada, que hoje nos presenteou aqui, né, pra gente fazer sorteio no programa. Na sequência da nossa programação, você vai ficar um programa Agenda da Semana de hoje, na apresentação do professor doutor Getúlio Cruz. Vou deixar tocando aqui para toda essa gauchada bonita, que hoje é o dia do gaúcho, hein? Trio Parada Dura, Fuscão Preto. Beijo grande, até amanhã. Tchau, tchau.

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3: São 8 horas e 33 minutos. Bom dia a você de Boa Vista, Cantá, Bonfim, Normandia, Gramutã, Pacaraima, Majari, Alto Alegre, Mucajaí, Iracema, Caracaraí, Rorainópolis, São Luís, Donauá, São João do Abariza e Caruebe, todos os municípios aqui do estado de Roraima e onde alcança as ondas FM da Rádio Folha FM 100.3. Eu quero, inclusive, saudar todos os nossos ouvintes, porque agora, conforme nós prometemos, acho que é um ouvinte de Alto Alegre, que esse domingo o sinal da Rádio Folha estaria alcançando todo o estado. De fato, está. Vai alcançar ainda melhor. Nós estamos aos poucos, a recomendação técnica é de que a gente aumente a potência do nosso transmissor, que pode chegar a 25 kW aos poucos, né? E assim estamos fazendo. Devemos estar agora entre 15 a 20 kW. Ainda pode melhorar muito o nosso sinal, tá bom? Muito obrigado pela paciência de vocês, mas acho que vai valer a pena. Bom dia a você de Manaus e Presidente Figueiredo. Bom dia a você, brasileiro e brasileira, que nos ouve através da nossa co-irmã, a Rádio Folha de Bonfim, FM 94.7. Depois de fazermos esse beneficiamento aqui da nossa 100.3, nós agora vamos fazer algumas melhorias na nossa Rádio FM 94.7 Bonfim. Bom dia a você que nos sintoniza, portanto, na República Cooperativista da Guiana. Bom dia a você, brasileiro e brasileira, venezuelano e venezuelana, que nos sintoniza aqui em Boa Vista e na República Bolivariana da Venezuela. Bom dia a você que nos ouve através do nosso aplicativo Rádio Folha BV ou da Radiosnet. Bom dia a você que nos ouve através da internet. Bom dia a você que nos ouve e nos vê através do YouTube, do Facebook e do WhatsApp. Seja qual for a plataforma que você nos ouve, esteja você onde estiver, inclusive com relação à hora, muito obrigado pela audiência aqui ao Agenda da Semana e à Rádio Folha como um todo. Nós estamos iniciando o penúltimo programa Agenda da Semana desse mês de setembro, desse dia 20 de setembro. Semana que vem já será 27 e na semana seguinte já será o dia da eleição, no dia 4 de outubro. Tá bom? Que bom a gente iniciar esse penúltimo programa do Agenda da Semana agora neste domingo, com uma pauta importantíssima. Nós teremos dois blocos de entrevista. A primeira entrevista, nós conversaremos com a presidente do CITRAN, do Sindicato dos Trabalhadores do município de Boa Vista, a Lucinalda Coelho. Ela vem nos falar aqui sobre essa interminável situação do PRECEM, que é o Fundo de Aposentadoria dos Trabalhadores e Trabalhadoras do município de Boa Vista. É uma novela que se prolonga desde a administração do ex-prefeito Arthur Henrique e já vai, né, já vai passando mais um ano e não se resolve a situação do Pré-SEM. Ela vai nos dizer aqui que condição é que está o Pré-SEM. O que é que os trabalhadores e trabalhadoras do município esperam que a prefeitura resolva com relação à situação do Pré-SEM? O nosso segundo entrevistado, às 10 horas, é o candidato ao governo do estado, Soldado Sampaio, do Republicanos. Com essa entrevista, onde o governador e candidato à reeleição vai falar, ele apresentará as propostas de governo. Conforme fizemos com todos os candidatos aqui entrevistados, a duração da entrevista com o governador será de 120 minutos. Dentro desses 120 minutos, a primeira hora será dedicada a uma entrevista do entrevistador aqui com o governador, abordando assuntos das mais variadas naturezas. E depois de 60 minutos, e haverá um intervalo de uma música, nós abriremos por 30 minutos, assim como foi feito com os outros entrevistados, para perguntas dos nossos e das nossas ouvintes. E eu espero que a gente possa atender o maior número possível, portanto eu peço encarecidamente que façam perguntas bem objetivas, com duração máxima de um minuto, para que a gente possa atender o maior número possível aqui de ouvintes. Após os 30 minutos de pergunta de ouvintes, e que nós esperamos fazê-lo na ordem de chegada dessas perguntas, nós voltaremos, após o intervalo de uma música, a conversar com o governador para suas considerações finais e outras perguntas que tenham escapado da primeira fase da entrevista. Espero que todos tenham entendido, tá bom? São 120 minutos, 60 minutos, um intervalo de uma música, 30 minutos para pergunta, um intervalo de uma música e a volta do governador a responder perguntas aqui do entrevistador e também para suas considerações finais, tá bom? Tá combinado? Espero que a gente possa cumprir o nosso trato, tá bom? Não mandem, por favor, perguntas longas. Faço de forma objetiva. Tá bom? São 8h41 de hoje. Já temos aí ouvintes na linha ou mandando mensagens. Vamos ouvi-los. O Ivan Matias disse: bom dia, doutor Getúlio. Bom dia, ô Ivan. Um grande abraço. Obrigado pela audiência. O nosso Ceará, Sargento Araújo, vamos ouvi-lo?
4: Doutor Getúlio, bom dia. Doutor Getúlio Araújo do Caraná, tudo bem? Bom dia, doutor Getúlio. Bom dia, dona Nazaré. Bom dia, seus meninos. Bom dia, seus meninos. Bom dia, todo que foi. Bom dia, Rio. Doutor Getúlio, graças a Deus, já estou na capital. Graças a Deus. Mais uma vez, boa viagem, doutor. Tanto eu como meu filho, como todo mundo que foram na aeronave e vieram na aeronave. Você sabe, doutor, que o Maranhão é o avião. O Maranhão é aquele bichão, né? Você sabe, né? Tudo bem. Doutor, eu quero, se for possível, mandar um alô especial para todos os queridos amigos do Vento, parabenizar hoje o dia do Gaúcho. Doutor Getúlio, parabenizar o nosso guerreiro Antônio Silvureiro, que aniversário agora no último dia 16. Antônio, eu estava em trânsito pelo seu aniversário. Antônio, parabéns para você, Antônio. Abraço também do Didi, todos os seus familiares, todos os seus familiares. Samu Curica, nota 10 para a Murica Teixeira, que o senhor pediu ainda agora. Samu Curica, um abraço do Caraná, aqui do Arroio do Caraná, para especial para você. Mais uma vez, senhor Samu Curica, mais uma vez, parabéns pela Murica do Teixeirinha, a colônia que o senhor pediu. Valeu, doutor Getúlio. Bom dia, um abraço especial a todas e a todos que estão ouvindo esse programa especial, doutor. Muito obrigado. Bom dia.
3: Bom dia, Sargento Araújo, e que bom, a gente fica feliz com, juntamente com você e sua família, por ter dado tudo bem lá na, em Fortaleza, para fazer seus exames de rotina. Um grande abraço para você e para dona Joaquina. Vamos ouvir o Gustavo.
5: Oi, doutor Getúlio, bom dia. Aqui é o Binho da Vila União. Agora eu quero dizer para o senhor que agora a folha está boa agora. Agora está pegando agora. Aqui na sala que não pegava, agora pega bem limpinho agora. Eu tenho um rádio aqui na sala e outro no quarto, né? O Motobras fica aqui no quarto e o outro fica lá na sala, de 10 faixas. Pega tudo limpinho agora, doutor Getúlio. Eu estou avisando para o senhor. Nós puxamos o programa aqui todos os dias. Estou mandando aqui o áudio do telefone do meu sobrinho, Gustavo. Aí. O senhor bota nosso nome aí na sua renda de alô. O meu, da Auricede, e o do meu sobrinho, Gustavo. Viu? Manda sempre alô para nós aqui, tá? Tenha um bom dia aí, pessoal da Folha.
3: Um abraço, Ebio. Que bom, hein? Que bom que você esteja curtindo um som limpo da Rádio Folha. Um grande abraço, muito obrigado. É, nós vamos colocar seu nome aqui, tá bom? Vamos ouvir Dona Ivone, a nossa tradicional ouvinte, Dona Ivone.
6: Bom dia, meu amigo doutor Getúlio. Bom dia, meu amigo doutor Getúlio. Estou aqui no Taiano, meu amigo. Estou aqui ouvindo o programa, não perca o seu programa. Estou aqui com a dona Sueli, na casa da dona Sueli, aqui no Taiano. Um abração para o senhor, para sua esposa. Um abraço para todos os ouvintes desse programa. E um abraço para todos aí da rádio. Que Deus abençoe.
3: Obrigado, dona Ivone. A senhora sempre atenta, está no Taiano. Ou ela está no Taiano, ou está em Alto Alegre, ou está no Seio de Salomão. Mas uma coisa não falha. Ela está sempre ouvindo a Rádio Folha. Ah, o Jair Macedo disse, bom dia, doutor Getúlio. Estou ligado no programa aqui no Recrear. Alto Alegre, Jair Macedo. Eu acho lindo esse nome, Recrear. É, a todos, um abraço a todos. Um abraço a você, Jair Macedo. Um grande abraço. Obrigado pela sua audiência. O Bahia, lá do Carrapato, mandou um áudio, né? Ah, é Ivan? Ah, tá bom. O Ivan mandou um texto. É, bom dia. Quando o Hospital de Mucajé será entregue? Ivan, presidente do Conselho Municipal de Saúde de Mucajé. Olha, Ivan, eu vou fazer essa pergunta ao governador, tá bom? Fique atento aí que eu vou fazer. Obrigado, Ivan. Você me lembra, tá bom, o Diover? O Bahia, lá do Carrapato, mandou um áudio, vamos ouvi-lo.
7: Bom dia, eu gostaria de fazer uma pergunta aí quando o senhor entrevistar o governador. E eu gostaria que o senhor colocasse o áudio, sei lá, a mensagem, porque tem rádio aí que não, nem deixa o ouvinte falar, tá bom?
3: Tá bom, Bahia, pode ficar tranquilo, a gente coloca. Me lembra também, viu, Diogo? A Denise mandou um áudio, vamos ouvi-lo.
8: Bom dia, doutor Getúlio. É a Denise, eu quero, passando por aqui para desejar um feliz domingo a todos. E essa rádio maravilhosa, com muito respeito. E falar sobre a obra que estão fazendo na estrada do João de Barro. Olha, isso é sério. Só eu, será que só eu estou vendo isso? Eu acho que tem que mandar o Ministério Público dar uma olhada, porque não estão deixando a saída para a água. E estão continuando a obra. Tem que ver isso aí, tá bom? Muito obrigada. Falar sobre as consultas do Coronel Mota, doutor Getúlio, para o governador. Obrigada, é a Denise.
3: Tá bom, Denise. Muito obrigado. Denise sempre educada, mas crítica. Quem é que está fazendo essa estrada para o João de Barros? Eu acho que é rua, né? Tá bom, Denise, não vamos ver essa história do João de Barros, tá bom? Vamos, o Gerson Maciel mandou uma mensagem de texto. Bom dia, doutor Getúlio. Uma pergunta sobre esse trágico feminicídio da Thelma pelo ex-marido que, na sequência, suicidou-se. Neste caso, o processo estaria encerrado e será arquivado? Seria isso? Sim, viu, o Gerson? É, como o criminoso suicidou-se, encerra-se o processo. Não tem como você processar gente que já saiu desse mundo. Agora, é um brutal assassinato, né? Eu entendo, eu não sei se é porque a maioria das pessoas foram criadas dentro de uma educação cristã, né? Dentro de normas de morais e ética, para nós comuns, fica inexplicável esse senso de propriedade. Quer dizer, um terlocado desse só faz mal a uma pessoa, e esse filho dessa senhora assassinada. Quer dizer, vai ser criado com trauma, evidentemente com trauma. Ele morreu, tá bom, já foi tarde. Agora, deveria ir antes de cometer um assassinato e tirar uma vida humana. Não é mesmo? Vamos ouvir o Lorival. O Lorival mandou o quê? Mandou uma... Olha só, rapaz, 100.3. Lorival tá ligado aqui na 100.3. Obrigado, viu, Lorival? Você é um ouvinte.
9: Bom dia, doutor Getúlio Cruz. Aqui é o Lorival Braga aqui. Estou no sul do estado, na nossa roça Candazarada. Ouvindo o som, no som do carro aqui. Estamos aqui ligados aqui. Na 100.3, no som da caminhonete, que eu vi no som de qualidade. No raio do som do carro, tá aí, ó. 100.3. Bom dia para minha esposa Rosa, que está aqui. Meu neto Vinícius, que está aqui também. A minha cunhada Marilete. Para o vice-presidente. Para o presidente, que é o nosso João Joel Lima, a esposa Rayane. E para o vice-presidente, seu Chiquinho. Um cidadão também que é criador de peixe aqui. Bom dia também, eu quero mandar um bom dia também, doutor, para uma agricultora, produtora de farinha de mandioca, seu Leôncio, a dona Maria, lá na BR-432, ontem me falou que está sempre ouvindo os alô, tá bem? Aqui é o seguinte, doutor, o que é difícil aqui é a mão de obra. A gente tem a farinha, tem a mandioca para fazer a farinha, mas não tem quem faça. Meu amigo, com esse Bolsa Família, a preguiça está solta em todo lugar do Brasil. Eu sou o Lorival Braga, aqui Sítio Canazarara. Os macaquinhos estão aqui no lateral das roças, as araras estão aqui também no lateral das roças. Estamos aqui. Muito bom dia.
3: Um abraço, Lorival. Muito obrigado. Sempre ligado na Rádio Folha. Ali ele está no rádio, hein? No rádio do carro dele, lá no recanto das araras. Ele é bom para colocar nome no Lorival, viu? Um grande abraço, Lorival, para você e para toda a sua família. A Denise é um calçadão que estão fazendo, é a prefeitura. Tá bom, Denise? Nós vamos, até vou deixar essa pauta para o Natanael ver amanhã. Tá bom, Natanael? Ele está nos ouvindo? Veja lá esse calçadão que está sendo feito lá no recanto das araras. A Helena de Mucajaí mandou o quê, rapaz? Que carne gorda. Olha só a foto. É gado isso aí. Que coisa bonita, hein? Bonita, Helena. Parabéns, viu? Parabéns. A Fátima. Agora eu quero saber é do dinheiro milionário da Previdência, dos servidores do município que foi retirado pelo Arthur. E não se fala mais no caso. Agora aumenta a alíquota do trabalhador. Pois é, o Helena, né? Fátima, nós vamos perguntar isso à representante do Sintran aqui, a presidente do Sintran, tá bom? Obrigado. TR, quem é TR? Vamos ouvi-lo.
10: Bom dia, doutor Getúlio Cruz, aqui é o Jonas do Pedra Pintada, manda um alô para nós aqui do Pedra Pintada, minha esposa Thaisa Renheta, mandando um alô lá pro Salomão Cruz, pro Salomãozinho, lá no Bom Intento, na Fazendinha Curupira. Um abraço para eles lá, minha esposa tá mandando um abraço para eles.
3: Um grande abraço para você, é o Jonas, né? Um grande abraço, Jonas. Você sempre ouvindo a Rádio Folha, muito obrigado. Tá bom, o Salomão... deve estar ouvindo o Agenda e aí recebe teu abraço, tá bom? Um grande abraço. A Denise mandou mais um áudio, vamos ouvi-lo?
11: Não, doutor, é a Estrada do João de Barro. Estrada do João de Barro, doutor, muito obrigada, tá? Obrigada pela atenção.
3: É a Estrada do João de Barro. Então vamos apurar direitinho aqui, tá, Denise? O Gerson Marcelo, doutor Retulio, esse reajuste do Bolsa Família, faltando 15 dias para a eleição, não seria ilegal? Hoje no Brasil, Odierson, está difícil de a gente saber o que é legal, o que é ético, o que é imoral. Misturaram tudo. Eu acho que é ilegal, eu acho que isso daria até cassação de registro, de candidatura. Né? Mas o Gilmar Mendes, sempre o Gilmar Mendes, já deu uma sentença monocrática de que não há crime eleitoral. Ele não é nem do TSE, mas ele já disse que não é crime eleitoral. Esse Gilmar Mendes tem que ser parado. Esse Gilmar Mendes já está passando em muitos limites, também igual o Moraes. O Carlos do São Bento diz: bom dia, seu Getúlio, já estou na escuta. Seu Getúlio, você acha que dos 15% que o presidente Lula aumentou perto das eleições, pode isso? Não pode, mas no Brasil o que o Lula faz está feito, porque ele tem o Supremo na mão, na palma da mão. Todo mundo viu isso no julgamento, né, que não houve, do Alexandre de Moraes, que deveria ter, e finalmente lá a tropa de choque do Lula, lá no Supremo, agiu e adiou a votação. Tá bom? Francisco das Chagas é o Chico Teles. Bom dia, doutor Getúlio, bom programa. O motivo dessa mensagem é para relatar a constatação de minha parte que nos últimos 3 meses a criminalidade do nosso estado aumentou, principalmente no caso de feminicídio. Toda semana casos de morte e agressão, outros delitos com roubo, assalto e homicídio, sem contar os acidentes de trânsito. Será que por parte do governo houve falha no planejamento e estratégia? Nem os carros da PM, que fazem uma espécie de ronda de bairro, ninguém vê mais circulando. Logo mais o senhor está entrevistando o candidato ao governo. Pergunte dele quais são os planos de segurança para o estado, já que ele é um agente de segurança. Obrigado, Chico Teles. Tá bom, Chico Teles? Um grande abraço. Obrigado pela audiência. O Luiz Linhares mandou um áudio, vamos ouvi-lo?
12: Bom dia, doutor Getúlio Cruz, bom dia a todos os ouvintes que estão ligados na melhor, falando aqui do bairro Cinturão Verde. Doutor Getúlio Cruz, eu falava uma besteira. Pelo que eu vi a semana que passou agora lá em Brasília, que o André Mendonça não teve direito à fala, toda vez que ele falava, era cortada a fala dele, né, o Gilmar, essas coisas, né? Eu, na minha opinião, antes das eleições, eles vão caçar o Flávio Bolsonaro e o vice, né? Prendeu o André Mendonça, e eu penso assim, na minha opinião, né, que o Flávio não vai participar da eleição de 2026, porque eu acho que ele vai ser preso por esse trio aí, Alexandre, Gilmar e Flávio Dino. É a minha opinião, né? Pode ser que eu tenha enganado, mas eu penso que vai acontecer isso, né? Antes das eleições eles vão prender essa turma aí, e eles não vão participar das eleições. Essa é a minha opinião. Bom dia, que Deus abençoe você e todos os ouvintes que estão ligados na Folha.
3: A você também, Luiz Linhares. Eu acho que se fosse da vontade, eles prenderiam, mas não prende não. Esse país, ele está muito perto de ser uma grande Venezuela, mas não é. As nossas instituições são mais complexas. A sociedade civil brasileira, ela é composta aí de 215 milhões de habitantes, com organizações sociais bem amadurecidas, portanto, eles não fariam isso não. Tá bom? O Carlos, lá do São Bento, diz o seguinte: proibiram o presidente Bolsonaro de aumentar o auxílio de alimentação. É medo de perder a eleição, seu Getúlio. Foi por isso que ele aumentou. Eu acho que é eleitoreira, ninguém duvida disso. Ninguém duvida. Né? Se não fosse eleitoreira, ele deixava para fazer depois das eleições. Isso é tão claro. Claro como olhar para o céu de Roraima nessa época de falta de chuva. É de uma transparência total. Total. Agora, esse Brasil, enquanto não punir uns 4 ou 5 sem-vergonhas que estão na alta cúpula do judiciário, não tem jeito. Tem que punir. E a punição só pode vir por parte do eleitor, votando em gente que vai enquadrar o Supremo Tribunal Federal. O Zenal diz: bom dia, doutor Getúlio, ligadinho aqui no Agenda. Zenal, lá da BR-210. Jerry Macedo diz: o Gilmar Mendes envergonha o Brasil. Concordo com você, o Jerry Macedo, em gênero, número e grau, tá bom? Olha, são 8h57. Tem mais lá? O Ivan Matias disse: ligado no melhor programa de domingo. Obrigado, viu, Ivan Matias. Olha, hoje nós vamos encerrar as entrevistas com os candidatos a governo do estado, viu? Fizemos aqui, entrevistamos o candidato Faradilso Mesquita, entrevistamos o candidato Arthur Henrique, Não entrevistamos a candidata do PSOL, porque ela, por razões que já foi explicado, não pôde vir aqui. E hoje é a vez do governador Soldado Sampaio, tá bom? O Jerry Macedo diz o seguinte, mais... Ah, já disse mais. Ok, tá bom de ouvir? São 8h57, eu quero mandar um abraço aqui para a nossa audiência premiada. Para o Edivan Silva no Coamé, Evanice na Vila Esperança, Vicinal Três Lagos, Everton Nogueira no Santa Tereza, Francisca Marcos e Francisco no Alto Alegre, Fábio Oliveira no Silvio Leite, Dona Fátima lá no Baixo, no Antônio Campos, ela competente ex-funcionária da Conab. É o Fernando Mendes, empresário Fernando Mendes, da Madeireira Mendes, lá de Mucajé, um dos empresários mais modernos no ramo madeireiro do Estado. Um grande abraço, viu, Fernando? Ao Francisco Oliveira, no 13 de setembro, Francisco Camurino, um grande abraço no Alto Alegre, mandar um abraço à França, ao França no Buritis, a Graça Ruda no Colina Parque, a Graça Correia no 13 de setembro, ao Isaac no Sítio Modelo, no Paredão, ao professor Ivo Brasil e Dona Gina, sua esposa, aqui no São Francisco, eles pais do engenheiro Igor Brasil, que é também nosso ouvinte. Um grande abraço. Mandar um abraço à Dona Ivone, que já ligou para cá, ao Ivan no Jockey Club, meu irmão Jacé Alexandre e a Sueli no Cidade Santa Cecília, ao mecânico Jamil lá no Centenário, ao Jeremias e Luzia no bairro União, João Mendes no Cidade Satete, João Picanço, servidor da Conab no Senador Hélio Campos, Johnny do Frigo 10, mandar um abraço ao Melo e a Sheila Coelho, que estão lá no sítio Yasmin, a Sheila Coelho, que é cidadã portuguesa, e não é pouco isso não. Um abraço, Sheila, um abraço, Melo. Ao João Nogueira no bairro São Bento, José Quintanes no Caruebe, já ligou para cá, José Barros aqui no centro, José Pessoa no Silvio Leite, José Dinaldo no Mucajaí, José do Nascimento no Cedro Hélio Campos, José Gomes também no Hélio Campos, senhor José Norberto de Mesquita e Dona Iraide de Mesquita no Cantá, eles pais do chefe da Casa Civil do Governo do Estado, Donato Mesquita, a quem nós também mandamos um grande abraço, ao José Raimundo e Raimundo Vaqueiro, no PA Nova Amazônia, a minha priminha, Leonice Mota. Eu só posso falar dela com muito carinho, né? A Leonice Mota Ferreira, que eu chamo de Nicinha Mota Ferreira. Pessoa, só quem conhece a Nicinha sabe da pessoa especial que ela é. Um abraço ao Luiz Zé Barraco no Alto Alegre, Lúcia Terezinha, Lorival Braga, que está lá no sítio Recanto das Araras, reclamando que não tem mão de obra para fazer farinha. Também com tanto Bolsa Família, Lorival? Um abraço a Maria de Jane e o Fabrício do Caraná. A todos, muito obrigado pela audiência. São 9:01. Nós estamos com... Bom dia, doutor Getúlio. É o Diógenes. Ah, o doutor Diógenes Filho, médico lá do Vini Roy. Meu médico, sempre me atende lá. Bom dia, doutor Getúlio. Desejo ao senhor e todos os ouvintes um iluminado domingo sob as bênçãos de nosso grande arquiteto do universo. Um forte abraço. Doutor Diógenes Filho, que o pai também chama-se Diógenes, e é advogado e é nosso ouvinte também. Um grande abraço. Abraço. O Evandilson disse assim, mandou também, olha, uma foto com o rádio, do rádio ligado na Rádio Folha. Que bom, que legal. E mandou dizer o seguinte, vamos ouvir. É Evanilson e Marta, somos de Rorenópolis, da Rádio FM, na UAFM. Ele sempre está conosco, Evanilson, viu? Parabéns pelo programa, passando por Mucajaí, ele está ouvindo, tá bom? Muito obrigado pela audiência, viu, Evandilson? Você é uma audiência especial. São 9:02, depois a gente lê o resto de ouvir. Vamos tocar uma música no intervalo, enquanto arrumamos a bancada, para falar com a presidente do Sintran sobre o Pressem.
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0: São 9:06. Voltamos ao Agenda e você ouviu no nosso intervalo musical Atrás da Porta. Elis Regina, grande e imortal Elis Regina, composição de Chico Buarque e de Francis Raime. Chico dos Bons Tempos e Francis Raime, um compositor de refinada sensibilidade. Aqui no Agenda você só ouve o melhor da música popular brasileira. A nossa conversa agora é com Lucinalda Coelho, presidente do Sintran, Sindicato dos Trabalhadores do Município de Boa Vista. E é um assunto que nós já tratamos várias vezes aqui no Agenda e mesmo nas pautas da Rádio Folha e do jornal Folha de Boa Vista. A questão do Precem. Precem, para quem não é versado no assunto, é o fundo de previdência dos servidores públicos municipais. Ou seja, o que é isto? Quando um servidor do município de Boa Vista se aposenta, quem tem que pagar a aposentadoria dele é o Precem. Se faltar dinheiro no Precem, aquele trabalhador, aquela trabalhadora ficará sem receber a aposentadoria. A lei manda que a prefeitura, neste caso, tenha que tirar dinheiro do orçamento fiscal e colocar no Precem, para que o Precem honre os seus compromissos com os trabalhadores. Não pode você trabalhar a vida inteira e quando chegar, por desídia, por má gestão, você fica sem salário. Esse é um assunto, como eu disse, já vem de muito tempo. Agora voltou à tona de novo, porque na administração do atual do município, do prefeito Marcelo Zoltoni, o assunto voltou a ser discutido. O prefeito Arthur Henrique passou toda a gestão dele e não conseguiu resolver essa questão do Precem. Os trabalhadores do município, é preciso ficar bem claro, o patrimônio do Precem não é de prefeito algum, não é de secretário algum. O patrimônio do Precem é dos servidores do município. E isso parece que não é compreendido pela administração municipal. Perfeito? No último round, o que houve? Até teve um pronunciamento do Marcelo, do vereador Marcelo Nunes, que disse que, olha, tem que tirar isso aí, porque o TCE, o Tribunal de Contas do Estado, né, está analisando a situação do Precem. É sobre esses detalhes que a gente vai conversar com a Lucinalda, tá bom? Você, eu me esqueci de dizer, você pode fazer perguntas para a nossa entrevistada pelo 991-15-2155. 991-15-2155. Se você estiver fora do estado, não esquecer do nosso código de área, que é o 95. Lucinalda, bom dia.
1: Bom dia.
0: Os trabalhadores do município ainda não cansaram de discutir o Precem?
1: Não, e assim, o Sintran e os demais sindicatos agradecem esse espaço, que é muito importante, que nós sabemos a importância desse seu programa e dessa rádio para levar as informações à população de Boa Vista. E eu quero pedir esse pequeno espaço para relatar dois fatos importantes para a sociedade e para o prefeito Zeitoni. Porque ele assumiu e até esse momento ele ainda não sentou com o grupo de sindicatos que estão nessa luta. E o que é que a gente quer dizer para a sociedade e para o prefeito? Sociedade, o Precem, que é o regime próprio de previdência servidor da Prefeitura de Boa Vista, os contribuintes são 70% mulheres e, em sua maioria, mãe solo. Quando você fala em aumento de alíquota, vai atingir o orçamento daquela família, daquela mulher. E é muito sério. Segundo, que o prefeito ele tem a sensibilidade de analisar, que são mulheres. Segundo, assim como ele pertence a uma previdência, que é a previdência do regime militar, que está protegendo a família dele, apesar de estar prefeito, ele pode escolher de estar recebendo como prefeito ou continuar recebendo pelo regime militar, que tem todas as suas garantias, que ele faça essa análise. Eu sou prefeito. Eu tenho hoje o compromisso e responsabilidade de cuidar de 70% de mulheres que são chefes de famílias, que têm a responsabilidade de honrar o compromisso em casa e que optaram por ser servidora pública, que contribui, que mantém o pré-100 na garantia de receber uma aposentadoria. Porque você sabia, senhor Getúlio, que, de acordo com a reforma que eles enviaram, professoras podem receber a sua aposentadoria apenas 60% do que recebe hoje? É o que está lá no primeiro projeto que enviaram. Isso é fato. Então, nesse momento, eu quero pedir a
0: reduzir a aposentadoria a 60%
1: do que
0: do último salário.
1: Da remuneração dela. Uhum. Todinha. Fazem a média aí, 60%. E assim, o que, que a gente quer? Sensibilizar hoje o prefeito e a sociedade. Que nós somos 70% mulheres, que o prefeito, assim como ele está cuidando da família dele, pertencendo a um regime de previdência, que ele também é servidor público, não só sendo agora como prefeito, mas na carreira dele. E ele está lá cuidando. Então, nosso objetivo é cuidar. E que ele faça o que o prefeito Arthur deixou de fazer, de honrar os compromissos, que é o que o TCE está dizendo. Que hoje, se tem um déficit atuarial, é porque a gestão municipal deixou de repassar o valor das patronais que eram recomendados de acordo com o cálculo atuarial. E assim, sociedade, o que é o cálculo atuarial? É um documento que é feito todos os anos. Nele é colocado todos os servidores efetivos da Prefeitura de Boa Vista, a contribuição de servidores e a contribuição da prefeitura.
0: E a previsão de aposentadoria.
1: Isso, e a previsão de aposentadoria. Aí ele vai analisar se o que nós temos hoje vai dar para pagar quantas aposentadorias e em quantos anos. É a aposentadoria do servidor. Não é qualquer imposto. É o dinheiro do trabalhador. E assim como esses trabalhadores da prefeitura hoje oferecem um excelente trabalho à sociedade, esse trabalhador também quer que seja cuidado da aposentadoria e que o prefeito também tenha esse olhar, esse zelo.
0: Lucinalda, só para tornar mais simples para os nossos e nossas ouvintes. Bom, que, você já explicou o que, que é o cálculo autorial. Bom, é feita uma projeção do que tem hoje, mais as contribuições e uma projeção das aposentadorias. E vê se o cálculo bate.
1: Exatamente.
0: Se o cálculo não bater, há um déficit.
1: Exatamente.
0: Que precisa ser corrigido.
1: Corrigido.
0: Se não for corrigido, a prefeitura vai ter que tirar dinheiro de educação, de saúde, de urbanismo para colocar no pré-100.
1: Tá.
0: Né? Nesse caso, foi projetado, isso é um cálculo técnico, não é político, não tem influência política nenhuma, foi projetado que o pré-100 não vai ter dinheiro para pagar os servidores no futuro, aposentados. Uma das sugestões que a prefeitura está querendo fazer é aumentar a alíquota de contribuição dos servidores já agora. De quanto para quanto, hein, Lucinalda?
1: Tá. Eles querem aumentar de 11 para 14. Isso quer dizer é 3% a mais na despesa das mulheres, que são chefe de família. Como o senhor falou, o que ocorreu? Esse déficit não é do trabalhador. O trabalhador fez a sua responsabilidade. Ele trabalhou e foi descontado. O que ocorreu, segundo o TCE, é que a gestão municipal, gestão essa, que vamos deixar claro, uma gestão que está aí desde 2013. São os mesmos secretários, mudaram alguns, a minoria, mas os principais continuaram, que é o secretário de Finanças, é a promotoria, continuou. Vocês façam pequenas análises, que continuam. Os principais continuam. E assim, hoje, a gestão do Precem, o presidente, ele já foi secretário de administração. Ele foi secretário de administração de novembro de 2016 até 2020. E o secretário de administração, ele é responsável por todos os RH. Ele sabe da contribuição e dos descontos. O secretário de Finanças é o mesmo de 2013 até hoje. Ele ficou pouco tempo distante da Secretaria de Finanças, mas foi para a SMAG, secretário de administração. Ele continuou verificando os valores que eram passados para o Precem. E assim, o TCE fez as 22 perguntas para o secretário de Finanças e para o presidente hoje, atual, do Precem hoje. E eles responderam. E os cálculos atuariais que foram feitos, que é o documento, que é a avaliação atuarial, que tem que ser enviado para o Ministério da Previdência, que é esse ministério que acompanha os RPPS, que é os regimes próprios de Previdência, é quem elabora as leis. Agora nós temos uma portaria, a 1467, que é clara, que diz que a alíquota tem que ser, ela tem que ir para a Câmara. É através de lei, não através de decreto. E ainda mais, aconteceu um caso grave. O último decreto, eles colocaram uma alíquota patronal que não é recomendada pelo cálculo atuarial. Eles estão repetindo as mesmas falhas. O TCE informou, está aqui. Está aqui o parecer do TCE. O relatório.
0: O parecer do conselheiro Bismarck Dias de Almeida.
1: Exatamente, é o relatório de análise da defesa deles. Está aqui. Tá? Quem é o relator é o Bismarck.
0: O conselheiro recomendou quanto a alíquota patrimonial?
1: Tá. Até o momento, o que é que está acontecendo? Esse relatório foi a primeira parte, que eles conseguiram observar e enviaram 22 perguntas, né? Onde o presidente do Precem, né, e o secretário de Finanças responderam. Até o momento não se tratou ainda de alíquota que o TCE. De alíquota que o TCE informou a gestão municipal a ser repassada para o servidor. Estou na primeira fase. Quero informar a sociedade que o TCE está trabalhando com zelo, com cuidado. Mandou fazer qualificação de servidores do TCE, que o TCE, o Tribunal de Justiça, não tinha um profissional. Atuário.
0: Tribunal de Contas.
1: No Tribunal de Contas. Não tinha esse profissional. Atuário. Os sindicatos contrataram um atuário. Nós já contratamos empresas para analisar. Em resumo, nós estamos investindo quase 200 mil já em estudo, sem falar em reuniões, e não somos atendidos. E pensávamos que com um novo prefeito haveria essa abertura de sentar para discutir, porque o Precem dos trabalhadores. E o TCE qualificou esses profissionais e, através do relator Bismarck, nos garantiu que eles irão trabalhar de uma forma não penalizar tanto os trabalhadores, mas informa que a prefeituras, em mudança de alíquota, tem que ser através de lei. E o cálculo atuarial, ele informa qual a alíquota que tem que ser da prefeitura.
0: Suficiente, né?
1: Suficiente.
0: Para sanar o déficit.
1: Nesse momento, agora. E existe outro instrumento, que é chamado amortização. E o que é que acontece? Amortização é o equacionamento desse déficit, que no momento, segundo o TCE, está em uma cifra de 500 milhões, diferente de 1,5 bilhão que foi informado. Como é que nós tínhamos um déficit de 35 milhões e fomos para um déficit de 1 bilhão e meio? Até hoje não houve essa explicação, mas o TCE chegou a este fato. E o que é que acontece? Se eu tenho esse déficit, eu tenho que fazer essa amortização do déficit. E o que foi que a gestão municipal fez? Através de decreto, informou a alíquota deles desse ano, que não foi respeitando a alíquota que tem no cálculo atuarial, que o cálculo atuarial nos informa que a alíquota...
0: Teria que ser...
1: A alíquota suplementar deles, que é de, além de ter uma alíquota que tem que ser, tem a suplementar. Eles não respeitaram, tá?
0: Que a patronal.
1: Isso, tem a patronal, além da patronal, tem a alíquota complementar.
0: Que é para sanar o déficit.
1: Para ir sanando aos poucos.
0: Deixa eu só explicar um pouquinho para os nossos ouvintes.
1: Tá.
0: Deixa eu lhe dizer. Raciocine conosco. Há um calculatorial, né, feito tecnicamente. A prefeitura ou paga isso, que é essa, por exemplo, tem 500 milhões, então tem que pagar os 500 milhões.
1: Isso.
0: Ou a prefeitura aumenta a alíquota patronal para que quando chegar lá, esse déficit esteja recomposto. Ou paga agora em conta-gotas.
1: Exato.
0: Ou paga total, é essa a questão, não é isso?
1: Exatamente, Aí o que é que eles fizeram? Através do decreto, que o que é que tem lá no cálculo atuarial? Está dizendo que o custo normal doente hoje, 15,89, que eles deveriam pagar, né?
0: De alíquota patronal.
1: Isso, e o custo suplementar seria de 4,69.
0: Somos dois.
1: Somando os dois. E o que é que aconteceu? Essa alíquota suplementar, eles não colocaram de 4,69. Eles colocaram de 3,10. Novamente, além de fazer essa alíquota, através de decreto, em um valor menor. Continuam as falhas. E isso é muito sério. E assim, de acordo com a portaria 1467, que é outro documento que dá respaldo para você sanar, né? Quando a gente fala amortização, é sanar. O que é que o ente tem que fazer? Ele tem que fazer esse equacionamento. Em quantos anos? E o que foi que eles fizeram? Em 41 anos.
0: Para frente.
1: Nós precisamos é agora. O erro não foi do trabalhador, foi deles. E, de acordo com a lei, o Fundeb, dos 30% da parcela, 30%, eles podem utilizar. Já e utilizando, e é que nem você falou, retirar de determinada secretaria, fazer remanejamento para sanar. Porque a aposentadoria é para hoje. A trabalhadora morreu, tem alguém que precisa receber. E agora, né? Amanhã. Além do equacionamento, a gente tem que fazer o quê? Essa alíquota suplementar, tem que fazer as aportes, que são retirar esse dinheiro de algum lugar para colocar. Utilizar os recursos. Os bens que tiver para sanar essa situação. E isso é muito sério. Nós já estamos quase 2 anos nessa luta. E a gestão municipal não faz o que está de acordo com a lei. Não é o que o trabalhador, só o trabalhador está pedindo, não, porque a contribuição é dele. A lei informa. Então a lei diz, se tem déficit, como fazer? O TCE está recomendando, olha, tem essas falhas. O TCE recomendou a prefeitura, recomendou a Comissão de Justiça da Câmara, recomendou o presidente. Não faça movimentação nos projetos que chegou. A Câmara parou. A prefeitura fez o quê? Pegou lá do projeto da autarquia, enviou agora esse ano o projeto da autarquia e, pasme, o que aconteceu? Mandou um projeto de criação de autarquia. Ah, o servidor não quer autarquia? Queremos uma autarquia, sim. Que

0: Vão mandar o concurso. Já tem mais de 3 meses o projeto. Está lá.
1: Essa transformação em autarquia significava também mudar o nome do Precem?
0: Sim, mudaria o nome do Precem. Nós teríamos uma segurança maior. E seria constituído, né, criado o Conselho Fiscal, que o nosso Precem não tem Conselho Fiscal.
1: Com participação dos trabalhadores e das trabalhadoras.
0: Dos trabalhadores e das trabalhadoras.
1: Isso não
0: está. Isso não está. Hoje não temos, nós não temos, entendeu? Não temos.
1: Quer dizer...
0: Hoje nós elegemos...
1: Eu queria mais explicar mais uma coisa para os nossos ouvintes. Por que que os sindicatos estão querendo que o provimento desse déficit seja feito agora? Eu vou explicar para vocês. Os recursos do Precem, eles não ficam depositados num banco aí sem gerar nada. Né? Eles são aplicados. Por exemplo, eu não sei qual é o patrimônio do Precem hoje.
0: Temos aqui.
1: Qual é? Quanto é que é?
0: Olha, nós estamos aqui, né, tem uma empresa, de Blas, né? Tá. Que é uma consultoria, tem agenda, tem consultor, tem toda uma estrutura, né? E na última reunião do Precem, nós estamos indo em todas as reuniões do Precem. E entregamos também para a presidente do Precem um ofício com as nossas demandas do que é possível melhorar, para melhorar a arrecadação do Precem. E entre elas está o concurso público. Porque se não tem efetivos, só é seletivados e temporários. Nós não somos contra seletivado temporário. Todo mundo precisa receber e trabalhar. Mas nesse momento nós queremos concurso público. Temos secretaria.
1: Como manda a Constituição, né?
0: Exatamente. Nós temos uma secretaria, a SEMADES, que é a antiga SENGES, que tem mais seletivo e temporário do que efetivo. Então, o seletivo e temporário, ele contribui para o INSS. Esse é o nosso questionamento. Ele não está contribuindo para o Precem. É somente isso. Não é que nós somos contra o seletivado e o temporário, não. E pasmem, a LOA dessa secretaria, a parte da LOA, que tem essa secretaria com suas despesas, lá não estão falando em concurso público para 2027. Falam em seletivo. Vocês
1: continuar
0: entenderam?
1: Continuar seletivando,
0: tá? Aqui nós temos
1: demonstrativo. Eu não sei se os ouvintes perceberam. Quem é seletivado não contribui para o Precem, contribui para o INSS. Se você fizer concurso público, o servidor passa a contribuir para o Precem. É isto que a Lucinalda está dizendo.
0: Tá.
1: Qual é o patrimônio hoje?
0: Tá. Hoje nós temos no Precem, segundo o demonstrativo, né, que eles mostraram para nós, de despesa e receita, que nós estamos participando, e o que a gente observa, de acordo com o TCE tá informando, que só se fala em investimentos, que nem você falou, que é aplicado. Nós temos aqui no exercício atual, eu gostaria que você faça uma leitura. Nós temos o exercício anterior e o atual.
1: O patrimônio é 1 bilhão, né?
0: Mais de 1 bilhão.
1: 1.661.000.
0: Anterior e o atual agora?
1: 2.069.000.
0: É o que está dito.
1: É. Deixa eu fazer um comentário sobre isso.
0: Tá.
1: Se houver um déficit de 500 milhões...
0: 500 milhões.
1: 500 milhões, o Precem vai poder aplicar 2,5 bilhões. Que evidentemente vão gerar mais juros para o patrimônio do Precem. É isso que se trata. Quer dizer, se pagar o que deve agora, isso vai aumentar a aplicação do Precem. E aumentando a aplicação do Precem, aumentam as receitas do Precem. Isso é uma coisa mais tão lógica, né?
0: E é isso que a gente quer. Nós queremos nosso recurso para ser aplicado, para render. Assim como nós estamos cobrando também a criação, a construção da sede do Precem, que nós temos já o terreno que a prefeitura só necessita repassar documental, mas já temos o terreno e já tem o recurso, está no diário, tem mais de 5 milhões para a construção da sede do Precem. Então, por que pagar o aluguel da sede se temos recurso e o terreno?
1: E pode fazer uma sede até alugando outras salas para...

0: aumentar a receita do PRECEM.
1: Exatamente. E existe outra situação importante. Nós estamos cobrando do PRECEM que ele faça empréstimos para, de início, que a lei garante, para os aposentados, depois para os ativos. Né? Empréstimo consignado é outra renda. Em resumo, nós temos empréstimos para os ativos, que pode melhorar a renda, concurso público.
0: Melhor a renda sem risco, né? Porque é descontado em folha.
1: Exatamente, concurso. Porque se você observar nas aplicações, tivemos rendimento? Tivemos. Mas nós tivemos algumas perdas. Olha, você pode olhar aqui. Tá? Mas houve um rendimento bom. Mas a gente vai ficar só, nós vamos ficar simplesmente dependendo só da rendabilidade? Não. Temos que ter outras fontes, porque quando ocorre algum fato, né, alguma guerra no planeta, ele afeta as bolsas de valores e afeta os nossos rendimentos.
0: Claro.
1: Entendeu? Então aqui a gente está falando do dinheiro do trabalhador para cuidar dessas mulheres.
0: Ô, Jover, já tem perguntas aí? Vamos atender nossos ouvintes? Eita. Não tem pouca. A Eudiene diz, pergunta para a presidente do sindicato, para começar, o que exatamente significa um déficit atuarial de 1,5 bilhão? Esse dinheiro está faltando hoje no caixa do PRECEM ou estamos falando de uma projeção para o futuro?
1: Tá.
0: Diga.
1: Tá, esse dinheiro hoje não está faltando no caixa, mas isso é uma projeção para o futuro. E essa projeção futura é pagamentos, né, previdenciários, que nós temos futuramente a honrar. E isso é muito sério.
0: Perfeito. Segundo, temos circulado exemplos de diferença entre a alíquota recomendada pelo autuário e a efetivamente adotada pelo município? O sindicato possui documentos oficiais que comprovam ano a ano?
1: Tá, temos. No cálculo atuarial, nós temos, e lá no cálculo, quando é feito esse documento, o atuário recomenda a alíquota patronal e a alíquota suplementar.
0: São duas alíquotas.
1: Exatamente. E até o momento eles não obedecem.
0: Que tem, deve superar 20%, né? A soma das duas, né?
1: Nós, hoje não chega a 20%, mas está bem próximo.
0: Está bem próximo, pois é. Se o cálculo atuarial indicava uma necessidade maior de contribuição patronal, quem tinha a responsabilidade de tomar essa decisão e acompanhar as consequências da não implementação?
1: Tá, quando ela fala assim, vamos lá novamente a pergunta dela.
0: Ela pergunta o seguinte, se o cálculo atuarial indicava uma necessidade maior de contribuição, quem deveria ter tomado a providência para implementação?
1: A gestão municipal.
0: No caso, o prefeito, né?
1: O prefeito.
0: Agora, você disse aqui, antes da entrevista, que o prefeito Marcelo Zeltoni, ele fez um decreto delegando aos secretários?
1: Não, exatamente. Os decretos hoje, tá? Não é só o Zeltoni. Já tem um bom tempo, que os secretários, eles têm a autonomia do prefeito, as decisões, de tomar todas as decisões. E eu vou repassar para você esse decreto. Eles são responsabilizados pelas suas atitudes dentro da secretaria. Então, o secretário da ESMAG, o secretário de Finanças, eles tinham essa responsabilidade de fazer...
0: Até de informar o prefeito
1: exatamente.
0: E minutar o projeto de lei, porque tem que ser através do projeto de lei, você disse aqui isso, né?
1: Exatamente. Aí que nem eu volto a repetir. O cálculo atuarial desse ano recomenda a alíquota suplementar de 4,69. E o que é que eles estão fazendo? 3,10. Está no decreto. Em resumo, menos 1% e 56%.
0: Do recomendado.
1: Do recomendado. E aí você vai somando ano a ano, mês a mês. É dinheiro.
0: É muito dinheiro. A quinta pergunta é, o relatório do TCE também questiona a atuação do Conselho Municipal de Previdência. Qual teria sido o papel do Conselho diante do crescimento do déficit?
1: Tá. Até o momento, quando você pega e estuda as atas, e eu vou reafirmar, as atas que tem lá no site da prefeitura, do Conselho de Previdência, somente em abril. Na última reunião que ocorreu a semana passada, eu perguntei para o presidente do PRECEM o porquê que as atas, as reuniões acontecem todo mês. Elas estão no Diário Oficial. E o porquê que a ata de maio não está lá, de junho não está lá, de julho não está lá. Existe uma secretária daquele conselho que é responsável para fazer essa organização. Por que não está essas atas? E nas atas, em nenhum momento, você vê o posicionamento dos conselheiros sobre medidas para melhorar a arrecadação. Em nenhum momento você vê os conselheiros fazendo questionamento. A única pessoa que faz alguns questionamentos é o Márcio Vinícius, secretário de Finanças. Ele faz algumas ponderações importantes. Isto é fato.
0: Ok. Vamos lá. Em relação à prestação de contas, é neuropsicóloga. Neuropsicóloga. Pedagoga. É um nome comprido, viu? Diz o seguinte. Em relação à prestação de contas de 24 e 25, qual foi o parecer final do CACS/Fundeb?
1: Tá. É assim. Senhor Getúlio, o CACS/Fundeb é o conselho municipal do Fundeb, que acompanha as despesas do Fundeb. Esse ano nós vamos chegar a mais de 700 milhões. Isso é muito dinheiro.
0: Do Fundeb.
1: Do Fundeb, para atender a SMEC, Secretaria de Educação. Fora os 25% de recurso próprio. E o que ocorreu o ano passado? Eu fui a relatora da prestação de contas do Fundeb. E nós conseguimos observar 23 milhões que foram pagos. Entendeu? A gente colocou só alguns recortes, mas foram 23 milhões que foram pagos com o código pagamento a profissionais da educação, rateio Fundef. E ninguém recebeu nenhum valores. E esses valores foram pagos a construtoras, determinadas empresas que não poderia ter recebido o valor.
0: Do rateio?
1: Do rateio, com o código rateio. E esse código deveria ser pago aos profissionais de educação. Claro. E se pagou a empresa. Antes da reunião de prestação de conta, ocorreu uma reunião entre o conselho e o secretário de educação, o secretário adjunto de educação, e fizemos os questionamentos. O porquê? E nós já vimos fazendo questionamento desde a última prestação de contas, que não é feita pelo secretário. Se o secretário tem o mesmo poder do prefeito, é ele que tem que fazer a prestação de conta. E o conselho só analisar. Mas quem era enviado a fazer prestação de contas anos anteriores? A contadora e o funcionário da Finanças, e não o secretário. Em seguida, o conselho finalizava o que eles diziam e era feito um parecer que já vinha pré-pronto. Lhe digo, o parecer já vinha pré-pronto. E a lei do Fundeb é clara. O parecer tem que ser feito conjunto com os conselheiros. E esse ano a gente fez isso. Começamos uma reunião, era 9 da manhã, finalizamos às 16 horas. Os secretários foram lá ouvir, fizeram seus questionamentos e no final o parecer foi reprovado. Porém, a prefeitura não publicou, mas enviou para o TCE. Está lá no TCE. As contas, as prestações de conta de 2025 foram reprovadas.
0: Pois é, é a pergunta que ela faz em seguida.
1: Exatamente.
0: Houve reprovação?
1: Houve.
0: Ou aprovação com ressalva ou reprovação?
1: Não, foi
0: reprovação. Data esse parecer foi emitido? É difícil aqui ela.
1: Não, o parecer foi emitido no dia 25 de março, não foi isso? No dia 25 de março. E o ano passado...
0: Relativa a 2025.
1: A 2025. Claro. A de 2024 foi aprovado com ressalva. Isso quer dizer que já havia problemas desde 2024, que nós conseguimos observar. E assim, aproveitando esse momento, seu Getúlio, tem escolas, depois do passarão, que é triste a situação. Tem escola que só é morcego.
0: Na área indígena,
1: o telhado caindo, o mau cheiro, sem condições. E isso nos deixa triste, porque recurso tem. E tão próximo.
0: É, próximo. Aqui.
1: Entendeu?
0: Vamos lá. O Gerson Maciel, uma pergunta ao entrevistado. Aonde está aplicado o dinheiro do PRECEM? Em banco público ou privado?
1: Tá. É, de
0: Gerson Maciel.
1: Gerson Maciel. É o seguinte, o dinheiro do Precem está em várias aplicações. Tem dinheiro aplicado no Banco do Brasil, tem dinheiro aplicado na Caixa Econômica, tem dinheiro aplicado no Banco Safra, no Itaú, no Bradesco, e em várias CDIs que eles colocam em algum valor já na Bolsa Americana.
0: Bolsa Americana?
1: Isso, deixa eu olhar aqui. Está aqui todos, entendeu? Eu estou aqui com o parecer, como eu falei, que nós fomos para a reunião do Precem. Está aqui todos os dados. Se ele quiser, eu posso enviar esses demonstrativos da carteira de investimento.
0: É, porque não dá para detalhar aqui ao nível dessa entrevista. Mas deixa eu dizer uma coisa. É sobre essas aplicações. Quando um banco quer a aplicação do Precem, é preciso dizer uma coisa. Ele paga. Ele paga para o Precem. Por exemplo, o Banco do Brasil pode dizer, olha, traga uma conta do Precem para cá, que eu dou 300 mil para o Precem. Para o Precem. E isso aí podia ser muito bem utilizado para capitalizar o fundo ou para construir a sede, como diz a Lucinalda aqui, tá bom? Vamos ver, vamos de over, que o tempo está indo. O Gerson Maciel já. O Bahia, lá do Carrapato, também mandou mais um áudio, vamos ouvi-lo?
2: Petúlio, o invocado que essas cobranças só vem na época da eleição, né? Tu vê? Que aí só fala de ex-prefeito e do atual prefeito. Essas cobranças só vêm na época da eleição. É? Ei, Brasil, ei, Roraima, meu irmão. Por que que essa mulher não cobrou isso aí antes, há anos atrás? Sem gerar nada. Só vem na época da eleição fazer cobrança.
0: Ô, Bahia, eu não vou deixar que a Lucinalda se defenda. Nós aqui somos testemunha. No início da entrevista, nós dissemos que essas pendências vêm há mais de 2 anos. Não é há 2 anos, não. Há mais de 2 anos. E eu lhe afirmo que várias vezes o pessoal do sindicato, vereadores também, já estiveram aqui reclamando. Porque que é muito assunto, não dá para a gente esgotar todos. Mas, por exemplo, como imaginar que o patrimônio dos trabalhadores, das trabalhadoras do município, que é o Precem, não tem a gestão por parte dos servidores da prefeitura. Ora, o patrimônio é deles. E isso vem sempre sendo negado e não está sendo cobrado agora não, viu, Bahia? Já faz bastante tempo. Não é mesmo,
1: Lindo? Exatamente. E aqui esse espaço, a rádio, nós viemos várias vezes. É por isso que nós agradecemos esse momento, que nós sabemos o quanto essa rádio é importante na divulgação das informações.
0: E não vem agora porque é eleição, não. Foi bem antes. Bom dia. Me chamo Tiago, servidor público municipal. Essa reforma, na verdade, é uma forma do executivo jogar nas costas do servidor a irresponsabilidade dos gestores. A reforma da Previdência Federal é um parâmetro e, em muitos pontos, não é obrigatória. Imagina você trabalhar quase 40 anos e, no momento que precisa descansar e comprar remédios, de aposentado com 60% dos vencimentos.
1: Isso aí é verdade. É o que tem na reforma.
0: Eu tenho 75 anos e sei o quanto a gente gasta com remédio, a proporção que há. Remédio, exames, planos de saúde, a proporção que a idade avança, viu?
1: E tudo fica mais caro, né?
0: Tudo é mais caro.
1: Tudo é mais caro.
0: Vamos ver o Gilvan. Bom dia, doutor Getúlio. Em 2022, os bolsonaristas deu aumento para várias coisas na época de política. Deu Bolsa Família para o caminhoneiro, para o taxista, e ninguém falou nada. Né? Aí, dos bolsonaristas, ficam tudo louco por causa disso. Bom dia, doutor Getúlio. Que esperar de um prefeito bolsonaro que faz a mesma... Não vou... Não... tá. Que o ex-presidente presidiário fez em nada. É a opinião do Gilvan. Tá bom, Gilvan? Todo mundo tem direito de expressar sua opinião. Eu não me lembro realmente desse, de que esses aumentos tenham conseguido. Normalmente quem está no poder, né, para não perder, atropela a lei. Agora, como eu acompanhei mais ou menos a questão da eleição em 2022, em que a Justiça Eleitoral tomou várias medidas contra o Bolsonaro, é impensável que não tenha sido tomada uma medida se ele adotou práticas ilegais, não é? É tanto que ele foi tornado inelegível. Então, a justiça foi rígida com ele. Tá. E tornou elegível por apenas uma reunião que ele fez com embaixadores, né? E agora confesso que não lembro. Perfeito? Vamos... o Tiago diz o seguinte: já existe recurso para construir a sede do Precem? Falta o executivo fazer a doação.
1: É isso. Tem um terreno que eu falei.
0: Você falou.
1: Exatamente. Aí a prefeitura só tem que fazer a doação. Mas para a prefeitura fazer a doação, ele tem que ser o quê? Provocado. Quem está presidente do Precem tem que dizer: olha, o terreno vamos construir. Não é isso?
0: Solicitar ao prefeito a doação do terreno. Presidente do Precem, claro.
1: O presidente do Precem.
0: Que é o Bragato.
1: Exatamente.
0: Que já foi secretário municipal.
1: Da SMAG.
0: Tá. Bom,
1: eu poderia...
0: Fique à vontade.
1: Eu quero falar outro assunto importante. Vamos lá. Nós estamos aqui no Precem, onde as pessoas, né, querem aumentar a nossa alíquota de 11% para 14%.
0: 3%.
1: 3%.
0: 3 pontos
1: mas percentuais. Mas não se fala em sanar o problema que eles construíram, que é o déficit, que eles têm que resolver. Mas nós temos que resolver agora, né? A lapada tem que ser dada agora para as mulheres. Porque a sua maioria do Precem são quem? Mulheres. Mulheres. Vamos lá. E eu quero aproveitar esse momento e falar do seguinte assunto. O projeto descongela. O que que acontece? Em 2026... tem um projeto descongela, que é o 226/2026, que informa o descongelamento desse tempo, que tem que ser automático. Porém, o retroativo, que ficou de maio de 2020 a 31 de 2021, que foi congelado esse tempo nosso, que é o anuênio, que a prefeitura deveria atualizar. Porém, a prefeitura não atualizou. Mas enviou um projeto para a Câmara que eu posso dizer que este projeto não tem um impacto financeiro. Se não tem um impacto financeiro, não existe de fato e direito o projeto, porque precisa do impacto financeiro. E a pergunta que nós, o CITRAN, queremos fazer para o prefeito é: prefeito Marcelo, quando foi para descongelar o tempo dos profissionais de segurança que trabalharam na época da pandemia? Nós estamos falando de um tempo da pandemia que foi congelado, que foi maio de 2020 a 31 de dezembro de 2021. Chegou, formularam uma PEC, que aí esse tempo, né, do anuênio deles foi atualizado. Não foi preciso ter projeto na Câmara. Quando foi para a saúde, a mesma situação foi automático. E dentro dessas secretarias, segurança e saúde, tem os administrativos, que foram contemplados também. Agora, o que falta ser contemplado? Os profissionais de educação e alguns profissionais administrativos e outras secretarias. Mas precisa de um projeto? Dois pesos? Um peso e uma medida? Não, tem que ser automático. E não está sendo feito. E é isso que eu quero dizer para a sociedade, para os servidores. O projeto que está lá na Câmara não tem impacto financeiro. Até o momento não tem validade jurídica. Porque ele não vai ser votado, ele não vai ser aprovado sem impacto financeiro. Quantos projetos nós vamos para a Câmara e o prefeito, a gestão municipal veta porque não tem impacto financeiro? E esse vai ser diferente? Não. Não vai ter aprovação. Então, cobre o prefeito Marcelo Zeitoni pelo impacto financeiro do projeto e pela aprovação.
0: O projeto é de autoria do executivo.
1: Do executivo, que eles enviaram.
0: Lucinalda, deixa eu lhe dizer, nós temos logo em seguida a entrevista com o último dos candidatos ao governo do Estado. Né? E, por uma questão de justiça, nós temos que começar exatamente às 10 horas. Eu quero agradecer a sua presença aqui, dizer para os que são sempre críticos, e que tem que ser críticos, que esse assunto não está sendo tratado aqui, porque é época de eleição. Os trabalhadores, eu sou testemunha de que os trabalhadores e trabalhadoras da prefeitura, né, têm levantado essa questão e uma questão que é justa. Eu cheguei a dizer para o ex-prefeito Arthur Henrique que ele tinha que reconhecer que o patrimônio é dos trabalhadores e trabalhadoras, e por o patrimônio do Precem. E, portanto, nada justifica não entregar uma fatia grande da gestão nas mãos de quem é dono do patrimônio. Isso é de uma clareza, né, que não sei por que questionam. Tá bom? Muito obrigado pela sua presença aqui.
1: Nós que agradecemos muito esse espaço, estamos à disposição, qualquer dúvida, estamos aqui para explicar. E é que nem você disse, a nossa demanda aqui não é eleitoreira, a nossa demanda é de proteção das famílias que são servidoras da Prefeitura de Boa Vista.
0: E é um assunto que quanto mais deixar para depois, maior aumenta o rombo.
1: Exatamente.
0: Ô, Jovers, 9h52, vamos ao intervalo de uma música enquanto preparamos aqui a bancada para receber o candidato ao governo do Estado, Soldado Sampaio, do Republicanos. 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
1: São 9:58. Voltamos ao Agenda e você ouviu no nosso intervalo musical. Primeiro, Ivan Lins cantando Madalena, o grande Ivan Lins. Composição do próprio Ivan Lins e Ronaldo Monteiro. Depois, João Bosco, Papel Machê. Composição dele, João Bosco, e de Capinã. Aqui no Agenda, você só ouve o melhor da música popular brasileira. Como nós anunciamos, nós vamos hoje fazer a última entrevista dos candidatos ao governo do Estado, entrevistando o governador do Estado, Soldado Sampaio, do Republicanos. E vamos iniciar a nossa entrevista exatamente às 10 horas, né, para cumprir o que temos feito aqui, iniciando sempre às 10 horas. Vou voltar a lembrar, que após a primeira hora de entrevista, nós abriremos a oportunidade para a pergunta dos ouvintes. E já tem algumas perguntas aí. Eu novamente apelo para que as perguntas não ultrapassem a um minuto, né, para que a gente possa dar oportunidade a outros ouvintes, tá bom? São exatamente agora 10 horas. Vamos, portanto, iniciar a nossa entrevista. Bom dia, governador Soldado Sampaio.
2: Bom dia, professor Getúlio. Bom dia a todos os ouvintes da Rádio Folha. Obrigado pela oportunidade. Parabenizar o Sistema Folha por oportunizar esse debate tão importante ao nosso eleitor, que ele possa fazer, de fato, a melhor escolha para quem, de fato, vai governar o Estado de Roraima após as eleições do dia 4 de outubro. Então, estou à inteira disposição e, mais uma vez, quero cumprimentar todos os ouvintes da Rádio Folha, aqui pela nossa FM ou também pelas redes sociais. É uma satisfação e desde já estou à inteira disposição dos ouvintes e também do professor Getúlio.
1: Vou fazer uma pergunta desafiadora. Por que os eleitores de Roraima votarão no candidato Soldado Sampaio, o número 10?
2: Professor, tem mais de 10 razões para votar no Soldado Sampaio enquanto governador. Primeiro, pela minha origem. Eu sou mais um do povo. Eu sou filho de um casal de agricultor, criado na beira do rio Miarim, uma cidade chamada Pedreiras, no interior do Maranhão. Morei até os 21 anos de idade com meus pais, trabalhando na roça. À noite, saía para estudar. Terminei meu segundo grau, sonhei um dia fazer uma faculdade e tinha um tio que morava aqui em Roraima, que era garimpeiro, e fiz contato com ele, pedi dele uma rede, um quarto para ficar na casa dele, ele me deu e eu vim para esse estado construir uma vida. Eu estou falando das minhas origens porque é importante a gente ressaltar nossas origens para que as pessoas entendam, né, de onde a gente veio, né, sabe que a gente viveu a dificuldade do povo, sente na pele a dificuldade do povo. Eu sei o que é ser um agricultor, eu sei o que é ser um filho de um casal de baixa renda. Então, por isso que eu fiz ênfase essa questão de a minha origem, da minha infância, da minha adolescência. Cheguei em Roraima em 99, um jovem sonhador, me lembro muito bem, por volta das 19h30, desembarquei aqui no Terminal Rodoviário Internacional de Boa Vista, na empresa Eucatu, né? E aquele jovem sonhador que queria fazer uma faculdade, não só fazer uma faculdade, construir uma vida, uma carreira. E chegando aqui fui trabalhar, né, como qualquer outro jovem. Trabalhei aqui de servente pedreiro. Trabalhei de vendedor de rua, de porta em porta. Trabalhei de gari na prefeitura, na época que o Otomar era prefeito de Boa Vista, numa terceirizada. Depois passei no concurso do IBGE como recenseador, no ano 2000. E também, logo em seguida, passei no concurso da Polícia Militar. E fui Polícia Militar durante 10 anos. Né, trabalhando nas motocicletas, trabalhando viatura, penitenciária. E também depois, durante 10 anos, liderei a Associação dos Policiais e Bombeiros Militares, que era a entidade que representava os policiais e os bombeiros nos seus anseios. E pautamos algumas demandas junto ao governo do Estado. O governo, na época, não nos atendeu, não dialogou com a gente. E terminou surgindo um movimento de reivindicatória em 2009, onde a gente ganhou um destaque dentro dos policiais e bombeiros militares, que fizeram uma assembleia, né, na eleição de 2010 e me escolheram para ser candidato a deputado. Eu era um simples soldado da Polícia Militar, um anônimo na sociedade roraimense, mas pela necessidade da categoria, né, de ter um representante na Assembleia, fez-se um grande esforço, meus colegas policiais e bombeiros militares, em especial os praças, e me deram uma votação pequena, mas eu consegui galgar o mandato em 2010. E honrei cada voto que recebi, né? Fiz um excelente trabalho, avançamos muito naquelas pautas que eram essenciais aos policiais e bombeiros militares e também à segurança pública. Fui reeleito em 2018 com dobro de voto, 2014 com dobro de voto, tive uma boa votação em 2018, fui mais votado em 22 e com a cassação do ex-governador e vice-governador pelo TSE, por crime político e abuso de poder econômico, eu assumi, enquanto presidente da Assembleia, assumi o governo de forma interina. E estou pouco mais ascendido à frente do governo do Estado. E tenho me esforçado, né, para atender, em especial, aquele que mais aflige, aquele que mais atinge diretamente as pessoas, no caso, a saúde pública, a segurança e a educação. E eu estou apenas 100 dias de governo e já mostramos que somos capazes, porque a gente está governando, professor Getúlio, olhando para as pessoas. Eu estou governando olhando com o olhar, com o sentimento, com o coração, né, daquele nordestino que veio para Roraima, que sabe o que é ser assalariado, sabe o que é pegar um Uber, né, ou um táxi de lotação, ou um coletivo para ir para um seu ponto de trabalho. Estou governando como alguém que, de fato, já usou e precisou dos serviços públicos da saúde, e por saber a importância que é a saúde pública para as pessoas de baixa renda. Então, quando eu assumi o governo, por exemplo, eu me deparei com 49 mil pessoas na fila do Coronel Mota, aguardando uma consulta com um médico especialista, um cardiologista, um neuro, um otorrino. E aí você fica se perguntando, como é que uma pessoa espera 6 meses, 1 ano para ser atendido por um cardiologista? Sendo que é uma urgência médica. Por que essa pessoa, de fato, não procurou outra alternativa em vez de ficar nessa fila imensa do Coronel Mota? É porque essa pessoa que está lá no Coronel Mota são pessoas que ganham um salário mínimo, 2 salários mínimos, 3 salários mínimos. Se ele tirar R$500, R$1.000 para fazer uma consulta com um médico especialista, ele vai desfalcar o orçamento familiar. Entendeu? E aí submete, né, a ficar 6 meses aguardando. Então, com essa minha história, né, experiência de vida que eu tive, de ter que administrar um lar, um domicílio, uma família, com 2 salários mínimos, e saber no final do mês o que, que é mais importante, entendeu? O que, que eu vou deixar de pagar ou de comprar, porque meu dinheiro não é suficiente, eu tenho que jogar para o mês seguinte. Então, com todo esse sentimento, é que eu estou à frente do governo do Estado, cuidando das pessoas, em especial na área da saúde. Tenho me esforçado, né? Como lhe falei, dessas 49 mil pessoas que aguardavam a consulta médica, um especialista, deles há 1 ano, eu já fiz mutirão de médico, eu já fiz governo itinerante, eu contratei a telemedicina e já atendi 23 mil das 49. E vou zerar essa fila até o final do ano. Então, eu peguei aqui apenas um exemplo prático da importância, uhum, que é você governar com o coração, sabendo entender a necessidade do povo. Então, apesar de ter um curso de graduação, que fui seu aluno na Federal, aprendi muito, mas o que me ensinou, de fato, a fazer política é esse contato, essa vivência que eu tenho com as pessoas, né, assim como também com a experiência de vida, né, que eu tive na minha juventude, boa parte da minha vida, saber como é que vive um trabalhador. Então, eu tenho essa compreensão. Mas, ao mesmo tempo, tenho a compreensão que a gente precisa desenvolver esse Estado. Né? As políticas públicas são necessárias ao direito das pessoas. O Estado tem que oferecer, mas o Estado precisa estar em boas condições. Tem que ter desenvolvimento, tem que ter uma economia forte, pujante, né? Tem que dar ênfase a alguns setores que de fato faz a economia acontecer, como é a causa da indústria, do comércio, da agricultura empresarial, da agricultura familiar, né? Trabalhar de forma correta. Então, todo esse arcabouço, né, de vivência que eu tive, toda essa experiência, né, de vida, é que me prepara, né, para convencer o eleitor a acreditar no Soldado Sampaio. Né. Tenho uma vida probo, 16 anos de vida pública, muito trabalho enquanto legislativo, enquanto legislador, tenho ações concretas, nunca fui um deputado apático, sempre fui um deputado que busquei protagonismo naquilo que, quando se fala de Roraima, quando se fala de defender os interesses do servidor público, da classe trabalhadora e do desenvolvimento econômico do nosso Estado. Então, é por tudo isso que eu me apresento ao eleitor roraimense, com essa experiência, com essa vivência, né, que tive aqui no nosso Estado, como a melhor opção para governar Roraima.
1: Perfeito. Em políticas públicas, é fundamental também a compreensão do efeito dessas políticas públicas pela população. Vamos pegar pontualmente a questão do Coronel Mota, né? E também das cirurgias eletivas. Eu conheço inúmeras pessoas que estavam esperando há 6 meses, há 1 ano, cirurgias e não eram feitas. E já foram chamadas a serem cirurgiadas. Eu vou citar aqui um exemplo aqui de um funcionário nosso que trabalha aqui na portaria, o senhor Jamildo, né? Que ele estava em casa quando foi surpreendido com o telefone, né, da Secretaria de Saúde dizendo que ele iria se operar. Eu não vou dar mais exemplos, mas são inúmeros os que eu tenho.
2: Vamos para mais de 8 mil hoje.
1: Pessoalmente, sou testemunha. Mas, agora mesmo, tem ouvintes que reclamou, né, de que está esperando a consulta no Coronel Mota e ainda não chegou a vez dele. Quando é que vai chegar a vez de todos? Até o final do ano? O que ele garante que vai cumprir, arrisca essa promessa?
2: Professor, me comprometo com nossos ouvintes, e em especial esse ouvinte, que vai chegar a sua vez. Como eu lhe falei, foram 49 mil pessoas aguardando uma consulta com o médico especialista. 49 mil pais de família na fila aguardando, deles há mais de 1 ano. Eu encontrei cidadão há 1 ano aguardando uma consulta com um cardiologista. Olha, imagine isso, o que é a urgência de você consultar com um cardiologista ao sentir uma dor no peito. Foi assim que eu encontrei. Né? E essa foi uma das dificuldades. Né? Se eu mencionar aqui que eu encontrei apenas 54 milhões de reais no cofre do Tesouro do Estado de Roraima para tocar esse Estado, né? E aí quem disser que deixou mais está mentindo, quem disser que tinha mais recurso, e que eu estou com extrato aqui no meu celular com o saldo, tinha 100 e poucos milhões, 105 milhões, mas esse restante era recurso retido de consignado, encargos sociais, previdenciário, que não conta, você já tinha comprometido. O que tinha livre de verdade era 54 milhões. Ah, mas tinha 9 bilhões no IPE. Ah, do IPE é outra coisa, é intocável, é do servidor público. Então, o que tinha no Tesouro era 54 milhões de reais, que só a folha do Estado passa 350 milhões. Era menos de 1/5 da folha do mês seguinte.
1: Sétima parte.
2: Né? Isso, né? Então, professor, exatamente isso, né, que eu assumi, esse desafio, né, ao assumir o governo que eu encontrei. Quando eu assumi o governo do Estado, fazia-se, em média, 400 cirurgias por mês. 400 cirurgias por mês. Foram 400 em abril, 400 em março, né? E em maio nós chegamos a 1.800 cirurgias, e apenas em maio. Junho fizemos 1.710, não fizemos mais porque faltou sangue no hemocentro. Em agosto fizemos 2.100 cirurgias. E agora, em
1: setembro,
2: não, nós fizemos 1.800 em maio, 1.710 em junho, 2.100 em julho, e fizemos 1.660, alguma coisa,
1: em agosto.
2: Em agosto, né?
1: Pela falta de sangue, né? Isso limitou o crescimento?
2: Em junho tivemos falta de sangue no hemocentro. Fizemos campanha e repôs o banco de sangue. Agora, eu encontrei 3 mil pessoas aguardando uma cirurgia ortopédica. 3 mil pessoas aguardando.
1: 3 mil pessoas 3 só na área de ortopedia.
2: Nós estamos fazendo em média de 20 a 30 por dia. Entendeu? De 20 a 30 por dia. Estamos buscando as pessoas em casa, recrutando as pessoas para fazer cirurgias de hérnia, vesículas, essas cirurgias gerais. Já atendemos para mais de 90%. Ainda temos muitas pessoas que estão com o telefone desatualizados ou pessoas que não respondem ao telefone. Eu peguei 5 servidores da CESAL e estou mandando de casa em casa buscar as pessoas para fazer cirurgias. Agora, eu também encontrei, professor, só foi na capital, eu encontrei o Hospital do Bonfim fechado. Não tinha um hospital no município do Bonfim. E eu fui lá, fiz um esforço, força-tarefa, trabalhando 3 turnos, inaugurei, entreguei o Hospital do Bonfim às pessoas daquele município.
1: Funcionando já.
2: Funcionando. Eu encontrei o Hospital de Normandia, que foi inaugurado, tirado foto, saltado foguete, mas não funcionava. Inclusive, até crime praticaram, né, ao fazer um gato, uma ligação clandestina, popular gato, né, para ligar a energia do hospital, se eu não me engano. Nossa Senhora Quitéria, acho que o nome é esse.
1: Ruth Quitéria.
2: Ruth Quitéria, hospital de Normandia. Está lá funcionando com médico, enfermeiro, né, com a luz. Né.
1: Quer dizer que o governo também fazia gato?
2: Fazia gato lá no hospital de Ruth Quitéria, município de Normandia. Eu encontrei o hospital de Mucajaí, um puxadinho. Caracaraí, um puxadinho. Era no canto de uma casa que estava funcionando o hospital. Eu fui lá com a prefeita Diane, com o deputado Dilon, com o deputado Cláudio e com o deputado Isamar Júnior, né, fizemos a força-tarefa e entreguei o hospital de Caracaraí funcionando, inclusive com 2 centros cirúrgicos. E voltou a se fazer cirurgia depois de 11 anos naquele hospital. 11 anos voltou a se fazer cirurgia no hospital de Caracaraí. Já fizemos para mais de 90 cirurgias. Inclusive, esta semana tem novamente um mutirão de cirurgia naquele hospital. Mandei retomar a obra do hospital de Mucajaí. Estava parado. Estão lá reconstruindo Mucajaí.
1: Pois é. Eu tenho assim pergunta também, aqui de ouvinte querendo saber quando é que vai ser entregue o hospital de Mucajaí.
2: Assim como também o de Pacaraima. Retomei a obra. O de Mucajaí tivemos que botar a quarta da baixo. Aproveitamos algumas paredes. Né? Na verdade é essa. Está sendo feito, trocando telhado, forro, hidráulica, elétrica, piso. É praticamente uma outra parede que vai se aproveitar no hospital de Mucajaí. Estou agora negociando com o prefeito de Uremutã. Ele vai me entregar uma OBS. Vou pegar o hospital do Uremutã, transferir para essa OBS e botar abaixo o hospital do Uremutã e recomeçar do zero aquele hospital. Então é assim que nós temos feito em apenas 100 dias de governo, professor Getúlio. Encontrei, né, há quase oito anos, o governo do estado, com o apoio da bancada federal, começaram a construir um centro de radioterapia em Roraima. Nós temos, professor, 540 roraimenses que têm o diagnóstico de câncer. Uma doença que judeia, que maltrata as pessoas, né, que deixa as pessoas para baixo, que deprime, né, qualquer um, que são obrigados a sair de Roraima todos os anos para fazer o tratamento de radioterapia em outros estados. Roraima é o único estado que não tem uma radioterapia. É o único. Das 27 unidades da federação, Roraima, até então, é o único estado que não tenha uma radioterapia. 540, em média, sai, né, aguarda uma vaga, né, tem feito o diagnóstico, feito a orientação de tratamento, aí vai para o governo do estado, solicita um TFD, o governo solicita a vaga, e aí essa vaga só aparece, né, nas demais unidades da federação quando sobra. Né? Claro. Então, Rondônia, se tiver uma vaga, primeiro o rondonense, claro. E sobrar vem um roraimense.
1: Primeiro os meus, os depois meus. Os seus.
2: Então, Barretos, né, recebe muito roraimense. Tem pessoas que levam 6 meses para achar uma vaga, para tratar o câncer.
1: Em 6 meses o câncer avança muito, né?
2: Avança muito. E o que acontece, professor? Essas pessoas, né, ao achar essa vaga, são levadas para outro estado, ficam num apartamento, lá sozinho ou com acompanhante, isolado da família, sofrendo um tratamento que não é fácil. Isso até a própria depressão, né, o afastamento dos seus familiares, a doença em si termina, às vezes, atrapalhando no próprio tratamento da doença. Então, eu assumi, eu peguei o telefone e liguei para o ministro Alexandre Padilha, cobrei dele providências. E eu fui, né, até um pouco ríspido com ele, porque achei que o culpado era o Ministério da Saúde, que não fazia sua força parte. Ele disse, olha, governador, nós temos cobrado há muito tempo que o governo toma as providências para inaugurar essa radioterapia. E eu fui atrás, de verdade, tinha cobrança por parte do governo federal que o Estado estava omisso na sua parte de credenciar os médicos especialistas, encontrar uma parceria com o Hospital do Amor ou com o Instituto para montar uma equipe para tomar de conta, né? Esse custo variava em torno de R$800 mil. Era o que precisava, né? É o que precisa para... Entendeu? E eu estou, nesse momento, abrindo um credenciamento para ver quem vai ser o Hospital do Amor, se vai ser o Instituto, mas isso eu encerro nos próximos dias e vou entregar para o povo de Roraima a radioterapia ainda esse mês de outubro. Até o final de outubro vai estar funcionando a radioterapia no estado de Roraima para que nenhum roraimense tenha que mais sair do estado para tratar o câncer. Então, eu peguei aqui um apanhado, né, rápido, no tocante à saúde do estado, porque é essencial. Você pode ter tudo de bom na vida, carro novo, casa, dinheiro na conta. Se não tiver saúde, nada presta, nada funciona. Né? Dias atrás, minha mãe adoeceu, eu tive que levar ela para o HGF, ficou 3 dias internada. Foi bem atendida, mãe do governador, né? Todo mundo lá está cuidando dela. Entendeu? Mas todas as mães, todos os pais, independente de ser do governador ou não, têm direito a uma saúde de qualidade. Você tem uma ideia, há quase 8 anos que o governo não compra um leite de UTI. Nós temos 64 leitos de UTIs no HGR. Se você for lá hoje, está praticamente todos lotados. Todos lotados os leitos de UTI. Porque se não se comprava...
1: 69?
2: 64 leitos.
1: 64 leitos.
2: Tem dia que não tem 5, tem dia que não tem nenhum. Entendeu? Eu assumi o governo, identifiquei essa necessidade. Mandei comprar de imediato 21 novos leitos de UTIs. 21 estão sendo instalados. Né? E entre esses 21, deixei 5 leitos de UTI lá no município de Rorianópolis. Nunca teve um leito de UTI no interior do estado. Se uma pessoa sofreu um acidente na BR, ou um infarto, qualquer coisa naquela região, né, tem que ir para o Hospital Tomás de Souza Pinto, lá em Rorianópolis, ser entubado,
1: mandado para cá.
2: Mandado numa ambulância lá para cá. É a diferença entre a vida e a morte. Estou deixando 5 leitos de UTI lá naquele município. Depois de 44 anos, a nossa maternidade de Nazaré não tem leite. Se uma mãezinha tiver alguma intercorrência médica, alguma urgência, numa cesárea, num parto, seja qual for, entendeu? Tem que ser colocado numa ambulância, levado às pressas, né, para o HG. Estou deixando 6 leitos de UTIs lá no hospital Nossa Senhora Nazaré, nossa maternidade. Os demais eu estou colocando no HG e estou mandando modernizar, né, atualizar a nova tecnologia, os leitos que já existem. Né? E já estou fazendo um processo para comprar mais 30 leitos de UTIs para colocar no HGR. Precisa no mínimo 100 leitos de UTIs funcionando no HGR. Então, eu tenho me esforçado muito, né? Isso com pouco recurso, né? Priorizando a saúde.
1: A razão da minha pergunta foi porque o governador, né, é demandado diariamente por várias demandas da sociedade. Mas eu deveria, e agora vou voltar, começar pela estrutura da sua campanha. Né? Embora você seja do Republicanos, você tem uma coligação bem maior. Né? Quais são os partidos que efetivamente estão coligados com a sua candidatura?
2: Temos hoje o Republicano, né? O deputado Marco Jorge, nosso presidente.
1: É o 10.
2: É o 10. Temos o Podemos, né? O deputado Duda é o presidente com o Renato Silva. A nossa vice é a ex-deputada Sherida.
1: Do Podemos.
2: Sherida Ramos, do Podemos. Está com, e é candidata, não tem essa história. A Sherida está pedindo voto para mim nos 4 cantos de Roraima. É claro que ela tem uma esposa que é candidata, ela pede voto para o esposo dela, natural. Está, né? Fechado. Inclusive está no sul do estado hoje, está andando, visitando, pedindo voto para a gente. Então, alguém anda, a Sherida está na campanha. É minha candidata vice, conhece Roraima, tem um trabalho de excelência, né? Fez um trabalho social enorme como deputada federal, então como secretária do CETRABS à época. Então, inclusive, onde ela anda é muito bem recebida, né? Foi uma grande composição, né? Um grande ganho nós tivemos na nossa chapa, que enriqueceu a nossa chapa com a vinda da nossa vice, governadora Sherida, que vai comandar as ações sociais do meu governo, né? Até pela sua experiência, né? tenho ouvido ela bastante. Ela me orienta, me aconselha, Sampaio, vai por aqui. Ela quer discutir novamente, trazer as mulheres do campo para participar das discussões em torno das políticas voltadas para a agricultura familiar, assistência social, o Viva Comunidade. Ela tem um legado muito grande. Temos, além do Podemos da Xerda, nós temos o PSD da deputada e deputada de candidata ao Senado, Helena Dazatu, que é minha candidata ao Senado. Temos também a União Brasil Progressista, com a vinda do pastor Isamar Júnior, que é nosso candidato ao Senado, e temos também o AGI. Então, são cinco partidos que compõem a nossa chapa majoritária na coligação.
1: Embora sejam cinco partidos, sua chapa tem dois candidatos ao Senado. Quem são esses candidatos?
2: O pastor Isamar, com 444.
1: Isamar Ramalho.
2: Isamar Ramalho, uma referência de liderança religiosa no estado de Roraima, que assumiu a Assembleia de Deus há 28 anos atrás, com 40 igrejas. Hoje já tem mais de 540 igrejas no Brasil, né? Inclusive com igrejas em Moçambique, no Peru, na Colômbia, no Equador, no Panamá, na Venezuela, na Guiana, nas comunidades indígenas, no Baixo Rio Branco. Tem um trabalho muito forte religioso. Assim como também tem um trabalho social muito forte, de verdade, né? O papel da Assembleia de Deus com esse trabalho social, né, chegando onde o Estado não chega, onde a Prefeitura não chega, né, é referência, né? Que diga o Baixo Branco, que diga as comunidades indígenas, que diga as ações sociais que ele faz na África, assim como também na América Latina. Então, por essas razões, né, pela sua liderança, não só espiritual, mas como esse trabalho social muito forte, nós trouxemos para dentro o pastor Isamar como nosso candidato ao Senado, né, que é o 444. O outro candidato é a deputada Helena Dazatu, essa mulher valente, aguerrida, que representa a mulher roraimense, né, que compõe também a nossa chapa ao Senado, né, que com certeza fará um grande trabalho à frente do Senado Federal, representando Roraima a partir do ano que vem.
1: No caso da indicação do pastor Isamar Ramalho, é uma sinalização de que no seu governo você vai utilizar a estrutura das igrejas para fazer trabalhos sociais, porque é inegável o papel que as igrejas, de um modo geral, exercem na prestação de serviço social à população.
2: Sem sombra de dúvida, né? Tenho usado a experiência do pastor Isamar, da pastora Nazaré e de outras lideranças, né, evangélicas, né, com esse comprometimento de fazer sim, interligar o governo do Estado e, em especial, as igrejas nas suas ações sociais. O governo não pode ir para dentro da igreja pregar, né, levar a mensagem de Cristo. Isso cabe aos pastores, cabe aos padres, às lideranças religiosas. Mas nós podemos nos colocar à disposição para ser uma extensão e fechar parceria o governo do Estado com as igrejas. É tal que nós criamos, no meu governo, nós criamos a Secretaria Extraordinária da Família, da Primeira Infância e da Comunidade, que hoje é a pastora Ildete, é a nossa

0: esse papel social muito forte das igrejas no estado de Roraima. Então, assim como também reconheço como policial militar que fui, trabalhei vários anos na penitenciária e hoje como guardador reconheço e quero aqui agradecer desde já o trabalho social que as igrejas fazem dentro do sistema prisional, né? Que ajuda e eu acho que é até o fator decisivo para manter aqueles homens que estão lá detidos cumprindo sua pena dentro de uma ordem, dentro de uma disciplina, dentro de uma orientação religiosa. Eu sempre digo, até exagerando um pouco, é que o que faz o detento não fugir não é o policial que está em cima do muro com a escopeta, né? É o trabalho das igrejas que estão lá de domingo a domingo, né? Levando uma mensagem, uma oração, uma fala, um curso, uma capacitação. Então é muito fundamental e essencial. Então o nosso governo terá, né, com toda certeza, né, essa aproximação de verdade, né, com o trabalho social, assim como também com o trabalho de fortalecimento dessa mensagem de evangelização, em especial com atividades culturais, né? O governo é parceiro de todas as atividades culturais, né? O forró da comunidade, é o festejo do beiju, é o festejo do quarto bode, é a Semana Gaúcha. Tudo o governo se faz presente para a Secretaria de Cultura, né? E eu determinei que também faça na mesma proporção, né, o apoio às ações gospel das igrejas evangélicas, assim como também as iniciativas da Igreja Católica quando precisar do governo do Estado. É uma banda, é um palco, é uma publicidade, é uma divulgação, né? É orientação nossa, a Secretaria de Cultura, estender a mão amiga do Estado a qualquer iniciativa que venha criar esse ambiente de paz, né, entre as famílias de Roraima, né, seja das iniciativas da Igreja Católica ou assim como também das igrejas evangélicas.
1: Igrejas cristãs, de um modo
0: cristã, geral. De modo geral.
1: Eu quero ali aproveitar a janela aqui que o governador falou em gaúchos, para lembrar que hoje é dia do gaúcho, né? Eu quero reconhecer, né, o papel que os gaúchos representaram e representam no desenvolvimento de Roraima. Eu conheço inúmeras famílias gaúchas que vieram para cá, deram importantes contribuições e nunca mais voltaram para o Rio Grande do Sul. Estão aqui contribuindo, uma contribuição imensa. Falar aqui, eu falei amanhã toda
0: exemplo,
1: da contribuição positiva dos gaúchos.
0: A família Brasil, acho que Beto Brasil foi o pioneiro, né? Que veio para cá, numa missão, né? Aqui, cuidar do Forte São Joaquim, e aqui ficou, né? E hoje está com sua família Brasil aí, que é uma referência de família, né, que acreditou nesse estado, né? Eu peguei aqui o primeiro, né, que o gaúcho, de forma oficial, que veio para cá foi a família Brasil, atrás do Bento Brasil. Se não me engano, Cecília, acho que era a esposa dele. E
1: Cecília Mota Brasil.
0: Cecília Mota Brasil. Né, e com certeza, no dia de ontem, deve ter chegado um gaúcho aqui em Roraima, né, para vir de Malicuí, como se diz, morar e acreditar no estado. Então, um abraço a todas, a comunidade gaúcha.
1: Acreditam e gostam de Roraima.
0: E gostam de Roraima.
1: Bom, vamos lá. Quem é o candidato? Quem é seu candidato à presidência da República?
0: Professor, nós precisamos ter muita clareza do que nós queremos para o Brasil. Eu tenho dito nas minhas falas que a eleição de presidente não pode ser simplesmente um fla-flu, né? Verde, amarelo ou vermelho, entendeu? Tem que ser muito mais do que isso. Entendeu? Hoje, o governo federal distribui em torno de benefícios, ações sociais, algo em torno de quase R$1 trilhão. Está falando de Bolsa Família, pé de meia, benefícios previdenciários. Essa é a ajuda que o governo federal faz, né, que é justa e merecida e tem que continuar. As pessoas que necessitam, em especial aquelas que estão na linha de pobreza ou abaixo da linha de pobreza. Isso é dever de quem quer que seja o presidente. Isso é negociável daqui para frente. Agora, esse mesmo governo que se apresenta como o governo que cuida dos pobres, que tira a miséria do nosso país, é o mesmo governo que dá R$3 trilhões, né, para os grandes ricos desse país, né? O Brasil paga hoje mais de 1 trilhão

0: 1 trilhão de juros da dívida pública. Todos os anos.
1: Vai pagar quase 1,5 trilhão.
0: Professor, me atualizando, quase nesse, 1 trilhão.
1: Nesse ano de 2026.
0: Quase 1,5 trilhão, né, só de juros da dívida pública. Quando chega os incentivos fiscais para grandes empresas, é 1 trilhão de reais. Quando chegar as sonegações, é outros trilhão. Nós estamos falando de quase 4 trilhões de reais que o governo gasta, né, entre incentivo, entre incentivo fiscal, sonegação, né, e juros da dívida. E paga 1 trilhão, vamos dizer assim, para as ações sociais. Ainda se diz que é o pai dos pobres. Se é o pai dos pobres com 1 trilhão de reais, né, essa quantidade de programas sociais, e como chamá-lo, né, esse governo, né, que paga 3 trilhões de reais aos ricos. Então, qualquer presidente da República tem que ter isso em mente, tem que enfrentar isso. E a população precisa ter essa informação. Eu espero que o Flávio Bolsonaro, eu vou votar no Flávio, entendeu? Assuma, a partir do ano que vem, o comando do Brasil, mas que traga essa pauta. Eu não quero votar no Flávio porque eu não gosto do Lula. Não quero votar no Flávio anti-PT. Eu quero votar no Flávio porque ele traga de fato uma proposta. Que a gente baixe esse juro da dívida, né, de 1 trilhão, pague menos esse juro, corte as sonegações de quem de fato tem que ser cortado, sem prejudicar a economia, combata as corte os incentivos fiscais, combata a sonegação e pegue esse recurso e atenda e amplie aos benefícios das pessoas que precisam. Pega esse recurso e coloca esse recurso à disposição do Banco do Brasil, do BASA, da Caixa Econômica, para que ele possa, de fato, fomentar a indústria, a agricultura e o comércio no nosso estado. Então, eu espero que as pessoas parem para fazer uma reflexão sobre isso, entendeu? Nós não podemos ir para a eleição de presidente, né? Então, eu estou apostando na eleição do Flávio, né? Mas seria um crítico a ele, né, cobrando, né, que faça esse enfrentamento, entendeu? Não podemos ter mais um presidente, né, que fique ali naquela torcida Fla-Flu, né, colocando um contra o outro, dividindo o país, entendeu? A gente precisa resolver os problemas do país. Essa é a minha esperança, que o Flávio ganhe, eu vou votar nele, espero que ele ganhe de fato as eleições. Né? Como governador, quero me colocar à disposição para ajudá-lo, né, que tiver meu alcance, levando a nossa base de bancada federal, né, para fazer uma boa base de sustentação a ele, ao governo dele enquanto presidente, que faça de fato um enfrentamento ao judiciário, né, que precisa de fato colocar cada poder na sua caixinha. Entendeu? Inclusive o Congresso tem um dever de reagir. O Congresso tem o dever de reagir, assumir o seu protagonismo. Não tem poder mais importante do que o Legislativo. É quem representa o povo, é o poder de fato que tem a cara do povo, é o Legislativo. Não pode se omitir. Não pode se omitir. Então, é nessa linha que eu quero que o Flávio ganhe a presidência da República, mas de fato assuma, seja um estadista de verdade. Seja um estadista que diga: olha, eu sou o presidente, eu vou ter uma base, eu quero fazer essas mudanças, eu quero fortalecer a economia, eu quero gerar emprego, quero cuidar de quem mais precisa. É isso que eu espero do próximo presidente. Entendeu? Eu espero que o eleitor, né, o apelo que eu faço ao eleitor, faça de fato essa reflexão e possamos escolher o melhor nome que dê essas respostas ao nosso país.
1: Você reconhece tacitamente a importância das políticas sociais. O povo brasileiro não comporta mais viver com tanta exclusão. Você já tem propostas suas para o seu programa social, a população mais excluída?
0: Professor, tenho. Tenho e vou dizer como. Nós precisamos fortalecer nosso desenvolve, em especial o microcrédito, que possa... a minha proposta é: cada cesta que eu diminuir, deixar de ser entregue às pessoas necessitadas, que precisa, eu posso pegar esse recurso e colocar à disposição da Desenvolve, para que ela possa financiar pequenos empreendimentos, pequenas iniciativas, né, que as pessoas possam ter sua independência econômica, ter orgulho de sobreviver com seu suor. Mas entendo que o Estado não pode, de forma brusca, romper com essa assistência social, porque pessoas vão passar fome. Então nós vamos ampliar o programa Cesta da Família, né, em especial no valor, mas não só no valor, na forma que nós queremos praticá-lo. Quando eu assumi o governo, início de maio, eu fui chamado a entregar, a participar de uma entrega do programa Seja da Família. Era numa quadra de uma escola, aliás de um galpão, que na, do Cetrava, aqui na Barão de Melo. Cheguei lá, tinha mais ou menos 1000 pessoas, professor Getúlio, me aguardando. Atrasei um pouquinho, 1/2 hora, cheguei atrasado 1/2 hora, tinha mais ou menos 1000 pessoas, uns em pé, outros sentados, idosos, gestante, pessoa deficiente, que estavam lá aguardando 1 hora a chegada do governador, numa fila. E aí eu perguntei por que não tinha começado a entregar. Não, porque só a gente começa quando o governador chega. Aí me colocaram na posição para me entregar as cestas para as pessoas.
1: Eu, mão em mão.
0: De mão em mão. Aí eu entreguei a primeira, entreguei a segunda, entreguei a terceira, as pessoas gratas. Aí eu chamei um secretário, perguntei dele. Mas eu tenho que entregar essas cestas, de fato, dessa forma. Tinha um rapaz que era mais antigo, não era o secretário que estava mais a tempo na pasta, lá na assessoria da Cetrabis. O governador anterior entregava de mão em mão, o governador Sampaio, porque as pessoas, ele fazia questão das pessoas receber a cesta da mão dele, ser grata a ele e passar a conhecer o governador. Eu disse, para as pessoas ser gratas a mim e me conhecer, eu tenho que entregar essa cesta de mão em mão. Isso é o manual.
1: Os braços deveriam ficar dormentes, né? De tanta... Não,
0: o governador só participava simbolicamente ali, só para tirar foto, né? Tinha um brigadista lá que fazia, que pegava no pesado, entregava, né? Era muito fácil para mim ficar lá só tirando foto e entregando, né? Não era nem questão do peso da cesta. Eu disse, mas rapaz, que coisa humilhante as pessoas. Você só vem para cá na necessidade de pedir uma cesta, o governador tem que entregar, tirar foto. Eu chamei o secretário e disse, olha, a partir de amanhã, entendeu? A partir de amanhã, eu não quero mais isso aqui. A cesta vai ser entregue de porta em porta, de casa em casa. Não, mas não tem gente para isso, não tem carro. Carro tem, chama os brigadistas, chama o bombeiro, chame, se for o caso, a polícia militar. Se vira nos 30, eu não quero mais isso, eu não quero mais nenhuma família recebendo a cesta da família, numa quadra de escola, num calor infernal, aguardando a boa vontade do governador chegar para começar a entregar a cesta. Daqui para frente a cesta vai ser entregue de casa em casa. E de lá para cá, mais nunca uma pessoa, mais nunca um roraimense recebeu sua cesta na mão do governador ou da mão do secretário, sendo entregue de porta em porta. De porta em porta. Um outro que a carta está fechada, que trocou de telefone, essas pessoas que vão lá no Cetrabis e pegam. Mas a orientação e determinação. E o ano que vem eu vou ampliar o valor da cesta, que está há 5 anos, não é corrigido. Há 5 anos é os mesmos itens. Vou ampliar de R$200 para R$400, mais uma botija de gás. E diga a você, o mais importante do que a cesta de 400 e uma botija de gás é a forma que eu quero entregar. Como é que funciona, professor? Quando o governo abre uma licitação para comprar uma cesta, R$80 milhões. É um pregão eletrônico. Quem participa? As grandes empresas que tem know-how no mercado, que compra em quantidade, que tem relações com as fábricas, eles conseguem oferecer um preço mais em conta do que um distribuidor aqui em Roraima. Eles ganham a licitação. Essas empresas geralmente são de outros estados, ou seja, deixa o emprego lá, deixa o imposto lá, e além disso, quando eu entrego uma cesta que contém 3 quilos de arroz, 4 quilos de arroz para uma família, essa família deixa de comprar esse arroz aqui no mercadinho da esquina. Deixa de consumir. Isso desaquece a nossa economia. Então eu vou entregar a cesta, a partir de janeiro do ano que vem, de R$400, mais uma botija de gás, e tem recurso para isso. Nós temos um orçamento de quase R$10 bilhões, mas tem prioridade. E a nossa economia está crescendo e vai crescer mais ainda. E vou entregar num cartão que a pessoa vai comprar o que ela quer, aonde ela quer, quando ela bem quiser, no mercado local. O dono do mercadinho vai ser obrigado a colocar mais um caixa. Vai ser obrigado a colocar mais um ou dois repositor e esse dinheiro vai ficar aqui, vai aquecer nossa economia. Será assim com o fardamento escolar e será assim também com o cesto da família. Aí alguém, mas Sampaio, mas a gente tem um problema sério que boa parte das pessoas, as mulheres ou alguém, algum viciado em alcoolismo, pode comprar uma sapupara, um carotezinho de cachaça, uma 51. Hoje tudo é possível controlar. É só colocar, chamar o dono do mercado e dizer, olha, quando você comprar, entregar, você vai emitir automaticamente a nota fiscal do que você vendeu. Vai ter que pagar o imposto para o Estado e para a Prefeitura. E nós vamos saber, né, se, de fato, né, você vendeu alguma bebida alcoólica. Né, e se você vendeu, você não vai receber. Eu duvido se o comerciante deixar de receber o primeiro, se ele vende a segunda vez. Não vende. Isso é possível controlar. É possível. Então, é assim que nós queremos, né, cuidar das pessoas que mais precisam, né? É dar esse apoio, mas ao mesmo tempo criar alternativa, né, desenvolvimento, né, que as pessoas possam ter sua independência. E a Desenvolve tem um papel fundamental, assim como também a Secretaria de Agricultura incentivando o cooperativismo, né, assim como também o IATE apoiando a assistência técnica e extensão rural. Você tem uma ideia, professor? Quando eu assumi o governo, esse ano, eu constatei que o governo fez o edital, no ano passado, para comprar merenda escolar. De 23 milhões de reais é o valor de aquisição da merenda escolar das cooperativas. Eu encontrei as cooperativas sem receber há 2 meses. Né? Paguei, que estava atrasado. Estou devendo, se não me engano, acho que uns 700 mil né, de janeiro. Não, janeiro não, acho que é de março. Né, que eu já estou negociando com as cooperativas, Copan, eu acho que é a Copan e a Copeorta que tem esse dinheiro a receber. Já mandei negociar, já fiz o orçamento, né, vou quitar. Mas mandei alterar o valor do edital. Já mandei construir um novo edital para o ano que vem. E tenho dito, né, inclusive, hoje é uma tendência já dentro do nosso governo, né, todo dia eu recebo vídeo do diretor de escola, da professora, da secretária Ana Célia, né, que me manda, ela faz questão de me mandar, né, a merenda escolar está sendo oferecida ao nosso jovem. A minha determinação é que inclua o máximo possível, né, a produto da agricultura familiar na merenda escolar. Possamos tirar o todinho, o creme crack, né, o achocolatado, e em vez disso meter, colocar na agricultura familiar, na merenda escolar, produtos da agricultura familiar. Né, o açaí, o mel, né, a paçoca, o peixe, né, a nossa polpa de suco. Então, isso, em vez de comprar desses 50, 60 milhões de reais de produtos industrializados, a gente pega e injeta. Então, o Estado tem um papel de fomentar, né, a economia do nosso estado de Roraima. Então, nós vamos fazer isso com o cartão fardamento, com o cartão cesta da família e também com a merenda escolar. Isso vai ajudar naturalmente a crescer a nossa economia.
1: Para além da política social, parece ficar claro que seu governo quer incentivar a produção local. É esse o sentido mesmo?
0: Sim. Eu, inclusive, já mandei abrir as inscrições, né, por parte do IATE, né, para a safra do ano que vem. Né, mediante um planejamento. Vamos continuar plantando milho. Mas só vai plantar milho quem quiser plantar milho. Não tem essa história de o governo chegar e dizer, olha, seu João, o liderança indígena lá da Sorocaima, que plantou a vida toda mandioca para fazer farinha de qualidade e abacaxi, né, você vai deixar de plantar abacaxi e vai plantar milho. Né. Aliás, aqui o governo só orienta a plantar milho. Então, nós vamos respeitar a vocação, né, da terra, né, que é possível ser ajustada, com os insumos. Vamos respeitar, acima de tudo, a vocação cultural de cada vecinal. Se você for lá hoje no Taboca, né, a vocação lá histórica é plantar tomates. Se você for lá no Itã, na Carolina do Norte, é cidros. Se você for lá no Ajarani, é banana. Se você é em Caraebe, é banana, é cacau. Né? Se você for lá na Normandia, é melancia. Se você for na Serra Grande, é abacaxi. Foi em Sorocaima, comunidade indígena, é macaxeira, mandioca e abacaxi. Então, o governo precisa respeitar. Ele não pode, né? É tal que, inclusive, professor, já no meu governo eu criei, né, criei a diretoria da agricultura familiar indígena dentro do IATE. Uma diretoria específica, né, só para cuidar da agricultura familiar. Porque na mesma região, né, a gente tem comunidades que, duas comunidades vizinhas, uma pertence ao SI, outra pertence à SODIU. Ou as duas pertencem ao SODIU, uma pertence ao SI. Mas, historicamente, aquelas comunidades sempre plantaram algo diferente, até uma complementando a outra. E o governo chega lá plantando milho. Né? E aí, teve muita área que deu certo, né? Mas teve muito engodo também. Né? Nunca se viu o ex-governador que saiu mostrando uma roça de milho fracassada. Sempre pegava...
1: Onde houve frustração.
0: Uma frustração, né?
1: Sempre ou pegava... Ou impor uma cultura que não era da comunidade.
0: Eu não sei quais as razões, né, que levava a isso, se tinha algum interesse comercial por trás, né? Mas incentivaram milho, entendeu? Não, a comunidade quer plantar, além do milho, quer plantar macaxeira, quer plantar abóbora, né? Quer plantar a banana, né? Assim como também a agricultura familiar colonial, nas colônias, quer plantar outra. Então, nós vamos respeitar a vocação. E já mandei abrir as inscrições, né, da nova safra para o ano que vem, e vamos plantar o máximo possível, né? Essa é a minha orientação.
1: Bom, eu vou fazer uma colocação desafiadora, né? O desafio de um prefeito de Boa Vista é manter as ruas sem buraco, né? Asfaltar o que falta e drenar onde alaga. O desafio do governador, né, e aí numa empreitada também conjunta com os prefeitos do interior, é manter vicinais trafegáveis com pontes confiáveis. Como é que o cidadão Soldado Sampaio pode fazer um paralelo disso? O que você acha das ruas de Boa Vista?
0: Professor, ao assumir o governo, eu reuni com os prefeitos, reuni com os vereadores e perguntei qual era a necessidade maior dos prefeitos. Me colocaram N necessidades. Nós elegemos algumas prioridades, entre elas o asfalto nas sedes e nas vilas dos municípios. Nós vamos fechar agora, até novembro, algo em torno de 137 quilômetros de asfalto nas sedes e nas vilas dos municípios. Se você for hoje lá em Rorianópolis, tem asfalto no município de Rorianópolis na sede. Se você for, tem asfalto sendo feito lá no Equador, lá no Jundiá, na Colina. Tem asfalto hoje em Caroebe, tem asfalto em Bucajaí, em Caracaraí. São um total de quase 140 quilômetros de asfalto que nós estamos fazendo em parceria com os prefeitos. Nós estamos trocando hoje, também é uma necessidade muito forte dos prefeitos, é a iluminação pública. Nós vamos trocar algo em torno de 19 mil pontos de iluminação, trocando essas lâmpadas de sódio por lâmpada de LED. Se você for aqui no Cantar, você vai ver, né, Cantar aparece um dia durante a noite. E não só na sede, é aqui na Samaúma, aqui do lado, é lá na Santa Rita, é na Félix Pinto, né, Serra Grande e outras vilas, né, aqui do município do Cantar. Então nós estamos fazendo asfalto na sede dos municípios, iluminação. E nós temos hoje mais de 12 mil quilômetros de vicinais no estado todo, que é atribuição boa parte do INCRA, por ser área de assentamento, e também das prefeituras. Mas o INCRA não tem estrutura, né, e a prefeitura é muito pouca, né, quando tem maquinário, mas não tem às vezes o combustível. Terminou tradicionalmente o governo assumindo esse papel de recuperação de vicinal. E nós já fizemos quase 2 mil quilômetros de vicinal no meu governo, em apenas 100 dias de governo, né? Região como é de 55, 75, estava há 4, 5 anos que não tinha uma patrulha. Está lá, recuperando todos os vicinais. Aqui em Bucajaí também tem, no Bonfim tem. Rorianópolis, né, fizemos aqui para mais de 15 vicinais do município de Rorianópolis. É que eu não vou ler aqui quais são as vicinais, mas eu posso mandar depois. Assim como também no município de Caroebe. Estou entrando agora com uma força-tarefa no município de Caracaraí, recuperação de vicinal aqui na região Petrolina, né, Cujubim. Já mandei as patrulhas para lá essa semana, estão chegando. Assim como também fazer vicinal na região de São Luís da Noá, né? Lá são poucas vicinais, mas precisa ser feito urgente na região de São Luís da Noá. Então, nós temos feito muito essa parceria com a gestão municipal, né? Assim como também na área de saúde. Estou levando para os municípios, o governo itinerante, né, com um, dois dias, dependendo do tamanho do município, ações itinerantes. A gente pega a estrutura da prefeitura, do governo do estado, e faz um trabalho social muito forte na área de saúde voltada aos municípios do interior do estado. Agora, falando de Boa Vista, né, essa responsabilidade, nós já tivemos nossa capital como a quinta melhor cidade a se morar. Já tivemos no topo, no tocante, a nossa qualidade de ensino, né, às nossas crianças nos municípios. Assim como também a saúde pública de Boa Vista já foi referência. Entendeu? Mas o ex-prefeito, que abandonou a cidade, que veio na campanha a prefeito, jurou, se comprometeu, que não renunciaria à gestão. Renunciou à gestão, enganou o povo de Boa Vista, entregou a gestão de um vice, pessoa estranha ao estado e muito mais ao município, que ninguém conhece, ninguém sabe a sua experiência política e sua competência enquanto gestão. E deixou, o ex-prefeito Arthur deixou a cidade abandonada, né? Que diga a periferia, toda esburacada. Está aí o prefeito Zetúnio tentando se esforçar para fazer um tapa-buraco para minimizar, né, a imagem do prefeito. Mas não vai dar conta, porque é muito buraco, está toda esburacada, em especial na periferia da nossa capital. Então houve, de fato, um abandono, não só na educação do município, que baixou os índices, né, assim como também na saúde. E você olha para a atual gestão do ex-prefeito Arthur, você pergunta qual foi a grande obra que o prefeito Arthur deixou para os moradores de Boa Vista. Ele não pode dizer que foi o Parque do Rio Branco, foi a Tereza. As creches, Casa Mãe, foi a Tereza. A Praça de Irmão Sampaio, tudo foi a Tereza. Então, o que ele deixou, na verdade, foi a rua esburacada, de Boa Vista, baixou a qualidade do ensino na nossa educação municipal, da saúde também não foi diferente, e também deixou, né, servidores desmotivados, desvalorizados, né? Eu tenho andado muito e eu faço um desafio, né, quando nas minhas reuniões. Eu pergunto, tem algum professor do município aí? Aí geralmente um ou dois levanta. Eu nunca nem vi aquela pessoa, professor. Você vota no prefeito Arthur? Ele disse, não voto, porque não respeita professor, não paga GIDE, não recebe sindicato, não tem diálogo, né, deixou um buraco. Agora há pouco teve aqui a presidente do sindicato, dos servidores do município, né, deixou um buraco, a previdência quebrada. O pré-san está quebrado, né? Os servidores do município vão ter que pagar aí, vão ter que ter um reajuste na sua contribuição previdenciária para não ter um dano maior daqui a uns anos, porque a gestão do ex-prefeito Arthur, né, foi responsável por quebrar a previdência do município, o pré-san. Isso foi motivo de CPI, de denúncia do vereador Ítalo e tantos outros, né, na Câmara de Vereadores. Está aí, quem falou agora há pouco foi a presidente do sindicato dos servidores do município, dizendo o rombo, né, do tamanho que se encontra a previdência municipal. Então, essa é a gestão, né, do ex-prefeito Arthur, que se apresenta como salvador da pátria, se apresenta como o puro coisa nenhuma, né? Quem não sabe a origem do Arthur? O Arthur foi criado na cozinha do Jucá, Getúlio. O Arthur é cria do ex-senador Romário Jucá. Tu não sabe disso, entendeu? O pai do Arthur, a vida toda, servidor comissionado do Jucá, foi servidor comissionado do grupo do Jucá, foi naturalmente secretário com apoio da turma do Jucá, foi vice-prefeito, entendeu? Com a turma do Jucá, depois prefeito, reeleito, abandonou, meteu os pés no peito da ex-prefeita Tereza, mas eu desconfio até onde isso vai, entendeu? Eu acho que ele está muito mais disfarçado ali, né, vestido na pele de cordeiro, né, passou as eleições, caso ele venha ganhar, né, não tenha dúvida que não demora um ano para o Jucá estar de volta dentro do governo do Arthur. Então, muito cuidado, meus amigos, minhas amigas, servidores públicos do Estado, do município, né, para não se enganar. Incorporou um discurso, né, que é conservador, né, da noite para o dia. Entendeu? Eu tenho minhas dúvidas, né, porque quando o Lula veio aqui em Roraima, né, eu era presidente da Assembleia. Eu não fui convidado, enquanto presidente da Assembleia, poder legislar estadual, para acompanhar a comitiva do Lula. Eu não fui. Não chegou esse convite para mim.
1: Na famosa reunião do Caracaranã.
0: Do Caracaranã, onde era sorriso, era abraço, entendeu? Alegria só, entendeu? Meu prefeito para cá, meu presidente para cá, melhor prefeito da capital, melhor presidente do Brasil. Essa foi a discussão. Entendeu? Agora se apresenta como conservador. Onde é que estava o Arthur Henrique quando o Bolsonaro foi preso? Qual a manifestação de Brasília ou aqui em Roraima vocês viram o Arthur na praça defendendo o Bolsonaro? Entendeu? Qual? Ele fez um arrumadinho com o Valdemar, né, que inclusive indicou o vice do Lula, o Valdemar, envolvido em todos os escândalos. Não tem um escândalo em Brasília que o Valdemar não esteja junto, é verdade. Foi lá, fez um carinho lá com o Valdemar, pegou o comando do PL, entendeu? E inclusive meteu os pés no peito do Hélio Negão, que está aí abandonado, jogado aí as traças, né, deixado no meio das sinais. Né, ele tem que se formar todo dia ali, orar na praça do Centro Cívico. É o que está acontecendo todo dia com o Hélio Negão. Ative com ele se queixando, né, do abandono que houve, né, meteu os pés no peito do grande aliado do Bolsonaro, que é o senador Irã, né, que tinha um acordo, né. Então deixou a Tereza no meio do caminho, né. O Hélio Negão, o senador Irã, entendeu? Agora tu já viu o ex-senador Romero Jucá falar mal do Arthur? Você já viu o Arthur falar mal do senador Romero Jucá? Não. Então, eleitor roraimense, preste atenção, que está acontecendo, né, com esse lobo disfarçado, né, que na verdade não tem nada de conservador. Ele está simplesmente se apresentando. E ainda diz que não é da velha política, entendeu? Está engraçado, um dia desse eu vi lá numa escola indígena, né, até admirado, como se não conhecesse a realidade das escolas indígenas de Roraima, né, falando mal da gestão anterior. E do lado estava o ex-governador Denário, lá, com aquela cara de Tonho da Lua, né, dizendo que as escolas estão abandonadas, né, que é culpa do governo que passou. E o governador é o maior apoiador dele. Né, anda nos quatro cantos de Roraima, né, inclusive levou para o interior do estado, que ele não sabia onde ficava o interior do estado. O Arthur não sabe onde fica Roraima, o interior. É menino de capital, criado aqui com Todinho. Então, muito atento, meu eleitor roraimense, do que pode acontecer no estado de Roraima. Então, o eleitor está despertando. Ele está vendo, professor. É tal que nós estamos crescendo as pesquisas. Ele está despertando, percebendo de fato, né, o que está por trás de tudo isso.
1: Bom, são 10h57. Deixa eu dizer. Nós vamos para o intervalo de uma música. E quando voltarmos, já vamos passar para a participação dos ouvintes. Jover, uma música, por favor.

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1: São 11 horas e um minuto. Voltamos ao Agenda e você ouviu no nosso intervalo Jorge Versilo cantando Mona Lisa. Composição dele, Jorge Versilo. Aqui você só ouve o melhor da música popular brasileira. Eu vou ler algumas perguntas e para ver se o governador responde elas em blocos para poder atender o maior número possível de perguntas, tá bom? Começando pelo Facebook, vamos lá. O Gerson Maciel diz: bom dia, doutor Getúlio, parabéns pelo programa. O Ronaldo Ferreira diz: bom dia, doutor Getúlio. Bom dia, Ronaldo. O Tiago da Silva Braga diz: já existe recurso para construir a sede do PRECEN, não sei do bloco passado. Sobre o descongela, o quadro geral e também do passado. Vamos lá. Roraima vai escolher Saudade Sampaio porque ele trabalha e apresenta resultados. Mostra que é possível fazer em pouco tempo. Conhece a realidade do nosso povo e está preparado para fazer mais. Quem diz isso é Diogo Mike. Michael. O Harry, porque é o nome do Siqueira, diz: governador está fazendo um excelente serviço. O Suzuki Moon: sinto orgulho do nosso governador Sampaio e fico triste por ele não ser reconhecido no seu trabalho. E garanto que, porque está em campanha, Sampaio é esse homem humilde que tem coração bom. Ajuda. A Eliane Gonçalves diz: governador Saudade Sampaio está governando com uma questão realmente para todos e em todas as pastas. A saúde com humanidade e a agricultura com apoio. A segurança com estrutura de combate à criminalidade. Vamos lá. O Reginaldo Chagas: bom dia, doutor Getúlio, governador Saudade Sampaio. Quero aqui parabenizar o governador Saudade Sampaio pelo excelente trabalho à frente do governo. O que esse homem vem fazendo é extraordinário. A Ordélia mandou aí um monte de mãozinhas aplaudindo. O Paulo Roberto Siberino Rakowski, que é o professor Paulo Rakowski, diz o seguinte: bom dia, grande professor Getúlio Cruz. Um excelente domingo para todos. Para você também, professor Paulo Roberto Siberino Rakowski. O Ronaldo Feitosa diz: governador acertou na escolha do presidente da ADER. José Carlos formou uma equipe competente, o bastante técnica para alavancar e tornar a ADER novamente uma grande. O José Carlos Marcos Sampaio fica na história do estado como um grande gestor de Roraima. A Sidneira Ramos: gestão para todos realmente. A saúde de Roraima agora está numa crescente nunca vista. O Alan Wallace Lopes diz: bom dia, Sampaio, mostrando e o melhor fazendo o que é possível fazer. Vamos lá agora ao WhatsApp. Começando por quê? Olha, por onde começar? Vamos lá. Vamos lá. O Ivan: bom dia. Quando o Hospital de Bucajaí será entregue? O Ivan é vice-presidente do Conselho Municipal de Saúde lá de Bucajaí. O governador já respondeu essa pergunta, viu? Eu espero que você tenha ouvido. A Aurenilde diz: bom dia. Fala para o governo ver a situação da estrada 21-22 Nova Floresta do Apiaú. Fizeram só metade da vicinal e abandonaram o resto. Está só uma buraqueira. O povo está pedindo ajuda e falaram que fizeram e não fizeram. Fizeram só o começo, o resto abandonaram. O governador quer responder logo isso?
2: Apiaú. A Aurineide.
1: É a Aurineide.
2: Vou anotar aqui, Aurineide. Converso ainda hoje, saindo aqui com o secretário de obra para saber o que aconteceu na recuperação dessa vicinal. Vou lhe dar uma resposta e pegar do telefone, Aurineide.
1: Vamos lá, a Graça Correia, né? Bom dia, doutor Getúlio. porque nem no tempo da eleição os políticos lembram dos professores estaduais que precisam de auxílio, alimentação, vale transporte e um plano de saúde. Abraços.
2: Tudo bem, professora. Obrigado pela pergunta. Professora, temos hoje à frente da pasta a secretária e professora Ana Célia, que tem se esforçado muito, né, para efetivar as políticas de educação no estado de Roraima, começando pela valorização dos nossos professores. Ao assumir o governo, efetivamos várias progressões dos nossos professores, até então parada. Tem lá uma comissão trabalhando todos os dias, acelerando as devidas progressões, inclusive com a participação do Sinter, da OPI. Assim como também ao assumir o governo do estado, depois de 5 anos, não se autorizava um professor, né, por conta do governo, se afastar para fazer uma especialização, um doutorado, um mestrado. E eu ultimamente assinei algo em torno de 80 autorizações de professores do estado e a fazer a sua especialização para que possa adquirir novo conhecimento e também ter a devida valorização na sua progressão funcional. Assim como também ao assumir o governo do estado, como deputado e presidente da Assembleia, entrei com uma ação, né, para que o governo pagasse a GIDE aos professores de 30 e 40 horas, assim como também aos professores indígenas. Aí, quando julgou a ação, já estava no governo, determinei que fosse implementado. Então, estamos nesse momento fazendo todo o processo de pagamento, né, da GIDE aos professores de 30 e 40 horas, que é a decisão do meu governo, né, é implementar a GIDE a esses professores. Então, agora também determinei, professor, a contratação de 380 professores, né, que estão no cadastro em reserva, para tomar posse enquanto professor efetivo, para que eu possa zerar esse concurso e anunciar um outro grande concurso. Né? Eu quero ainda...
1: Quantos professores?
2: 380.
1: 380.
2: Estão sendo chamados para tomar posse, que é o resquício, vamos dizer assim, do concurso anterior. E só posso tratar um novo concurso após resolver essa convocação desses 380. Mas já determinei que foi feito o estudo, né, de um novo concurso quanto antes. Tenho o maior carinho aos professores seletivados, né? São pessoas voluntárias que se habilitaram, mas um professor seletivado ele não se sente motivado, porque ele entra de forma tarde no ano letivo, uhum, né? Ele só é convocado quando tem a necessidade e muitas vezes sai cedo, porque às vezes o professor...
1: E não tem plano de carreira, né?
2: Ele assume um cargo de professor seletivado e ele é deslocado às vezes, um salário mais abaixo do que o professor efetivo, é deslocado às vezes lá para uma distância, para uma comunidade, para uma vicinal, do qual não compensa para ele. Então a gente tem muito problema com o professor seletivado, porque de fato ele não tem uma segurança funcional, né? Ele não se sente motivado. Então nós vamos fazer um novo concurso na área da educação, inclusive com prova de título, para que a gente possa reconhecer esses professores seletivados com sua experiência. O que está precisando dele é, de fato, ele ser valorizado e se sentir seguro na sua profissão. Então, a outra questão que nós temos urgentemente é preocupar com a saúde do professor. Nós chegamos a quase 2 mil professores, de alguma forma, afastados de sala de aula, né, por vários muitos problemas.
1: Né?
2: Nós temos algo em torno de 9 mil professores na rede estadual, 87 mil, 88 mil alunos na rede estadual. Então, nós temos muitos professores afastados com algum tipo de doença que precisa ser acompanhado. Nós estamos montando um núcleo, um centro de saúde para cuidar da saúde do professor. E temos uma demanda em conversa nesse momento com relação ao auxílio alimentação. É uma demanda justa, merecida. Eu vou abrir essa conversa. Aliás, já estamos ensaiando essa conversa, né, com a gestão estadual para logo fazer uma discussão mais ampla em torno da auxílio alimentação aos professores.
1: Em termos de salário de professores, eu acho importante que se esclareça um ponto. Durante a gestão do ex-governador Antônio Denário, os servidores públicos do estado acumularam uma perda salarial de 14%. Né? Quando assumiu, o governador Edilson Damião deu uma parte, compensou uma parte dessa defasagem. No seu governo foi feito o restante?
2: Eu participei ativamente dessa construção. Inclusive, fui o responsável pela articulação política. Eu fui um dos orientadores do ex-governador Edilson Damião, o governador Denário. Só deu a reposição do IPCA do ano passado, simplesmente, e tinha-se uma perca acumulada em torno de 14%. E nada mais. Ao assumir o governo, Edilson, fui com ele, fiz uma costura, né, e fizemos um parcelamento desse valor, né, que algo em torno de 2%, o ano que vem vai ter, além da reposição do IPCA, né, terá algo em torno de 2,5% a mais desse parcelamento dessa perda salariais acumulada. Isso é uma construção que nós fizemos junto com todo o sindicato, né, eu vou manter. Né. Alguém já, mas é incondicional. Se for incondicional, eu mando outro projeto para a Assembleia, mas vou manter, né, até porque eu fui avalista desse acordo. Servidor do Público do Estado de Roraima, Sampaio Governador, a partir do ano que vem, vamos manter na íntegra o que foi acordado da recuperação das perdas salariais. Né, que início do ano que vem mandarei para a Assembleia, além da reposição, mais os 2,5%, né, que foi negociado no início desse ano.
1: Vamos, a Terina Coelho disse, bom dia Getúlio, prazer em participar do Agenda, especialmente hoje quando podemos ter acesso ao governador Sampaio, a quem eu cumprimento com todo respeito e já lhe faço um apelo em caráter emergencial. Fui servidora da SERV em 3 anos, ali convivi de perto com o Luiz Laranjeira de Macedo, primeiro servidor contratado pela empresa, e a história profissional do Laranjeira se confunde com a história da Sé. Hoje o nosso amigo se encontra batido.
2: Já estou mandando pagar a rescisão do Laranjeira.
1: Com um diagnóstico de CA, câncer. E sem condições. Bom, quer responder?
2: Não,
1: logo?
2: Já
1: está resolvido.
2: Resolvido,
1: né?
2: Já mandei abrir o orçamento, é questão de mais tardar 5, 6 dias, até porque eu me comprometi com ele. Onde ele vê, ele me cobra e eu só tenho que dar a razão a ele, entendeu? Eu vou cumprir a promessa que eu fiz ao meu amigo Laranjeira, que foi um guerreiro, um baluarte na defesa do servidor. Né? Quantas vezes eu recebi o Laranjeira no meu gabinete cobrando que não fosse exonerado os servidores da nossa extinta companhia de energia do estado de Roraima. Então, ao Laranjeira e aos demais servidores, sempre abracei essa causa, né, da forma que foi cometida a injustiça para com os servidores da Sé.
1: Pois é, Tenira, minha amiga está caminhando para resolver. Vamos ao Tarcísio, bom dia do Getúlio e bom governo, sou o irmão do Coronel Washington e primo do Coronel Wilson, morei 34 anos em Boa Vista, lhe conheci na associação, torço pelo senhor, mas ficou contente porque qualquer um dos dois que se eleja em Roraima terá um governador que não tem o vício da politicagem hereditária, este vício que atrasa o estado. Boa sorte, governador, é o que diz o Tarcísio. Vamos ao Wellington. Bom dia, doutor Getúlio. Pergunte ao governador sobre a possibilidade de aprovar a indicação dele enquanto eu era deputado. Essa indicação diz respeito ao aumento do valor da hora do voluntário e do aumento do auxílio alimentação aos policiais militares e bombeiros militares. Agora, como governador, pode realizar esse benefício à categoria. Assina José Asa Branca.
2: Oi, José, tudo bem? Foi uma das primeiras ações, quando eu assumi o governo do estado, montar uma comissão formada pelas associações dos policiais e bombeiros, assim como também pelo Comando do Corpo Bombeiro e da Polícia Militar, e solicitei deles que me encaminhassem em 30 dias uma proposta de uma nova tabela salarial recuperando o salário dos policiais e bombeiros militares. Me entregaram esse material recentemente, está pronto na minha mesa, né, passando para o Salário Eleitoral, eu vou encaminhar esse projeto de lei para a Assembleia, recompondo as perdas salariais ocorridas aos policiais e bombeiros militares, que há muito tempo não têm as suas recomposições de fato reconhecidas. Então, é compromisso meu mandar para a Assembleia a nova tabela salarial dos policiais e bombeiros militares.
1: João Kleber, bom dia, doutor Getúlio, e a todos os ouvintes do Agenda da Semana da Rádio Folha FM. Gostaria de fazer duas perguntas ao candidato ao governo, Soldado Sampaio. Governador, qual seria o real prazo para finalizar a reforma do Hospital Pacaraima, que já ultrapassou 5 anos e não termina? Essa obra que só funciona sob pressão, porque a poeira baixa, ela para novamente e a população, juntamente com o servidor de lá, sofrem por não ter um local adequado. Há mais de 5 anos que o hospital funciona dentro de um posto de saúde e, para completar, a cidade vive um racionamento d'água há mais de 2 meses sem a CAER emitir uma única informação do porquê de liberar água apenas 2 ou 3 horas por dia. Isso quando tem. Qual seria o prazo e possíveis soluções que o senhor daria para a população de Pacaraima referente a esses dois problemas? Agradeço pela atenção e fico no aguardo da resposta ao João Kleber.
2: João, assim como entregamos o Hospital do Bonfim funcionando, que estava lá há muito tempo, há mais de 5 anos também aguardando, nós entregamos e está funcionando para o povo do município do Bonfim, assim como também de Normandia e assim como também de Caracaraí. Estou nesse momento reformando de Mucajaí e de Pacaraima. Vou entregar o quanto antes, entendeu? Não vou estabelecer um prazo aqui exato, mas a nossa meta é entregar aí nos próximos 90 dias, estourando 120 dias, entregar funcionando o Hospital de Pacaraima ao povo desse município. Conte comigo, é compromisso meu para com você e para com os moradores do município de Pacaraima. Com relação à questão da água, me preocupa bastante, não só Pacaraima. Nós estamos entrando agora numa fase do El Niño, anuncia assim, segundo os especialistas, o maior El Niño de todos os tempos, uma seca igual ou até maior do que ocorreu em 98. Essa é a previsão do pessoal, dos especialistas que trabalham com essa área, na área de meteorologia, já estão tomando as devidas providências para dar todo o apoio necessário, mas nesse momento é uma preocupação que eu tenho, não só em Pacaraima, é um caso crônico, já não é de agora, ele vai se intensificar ainda mais com essa questão do verão. Precisamos, de fato, aumentar, limpar essa barragem que está aí, aumentar a capacidade de armazenamento dela, é uma das saídas urgentes a ser feito. Tomarei as providências nesse sentido, mas o que eu posso fazer de urgência é perfurar poço. Quando assumi o governo, tinha um processo em aberto, né, para contratar perfuração de poços nos municípios. Só que houve uma judicialização de eterno. Né, uma empresa ganhou a licitação, outra perdeu, conseguiu eliminar e está aí já praticamente 6 meses essa decisão de instância em instância e não tem a decisão definitiva. Com o estado de emergência, eu chamei o presidente da CAE, mandei abrir um emergencial, já abri um emergencial e estamos aí fazendo uma grande caminhada de perfuração de poços, né, e vou mandar perfurar quantos poços for necessário para não deixar faltar água no município de Pacaraima. Estamos nesse momento perfurando 3 poços, 2 ou 3 poços, não sei se é 2, eu posso... 2, vamos precisar, mas eu acho que é 3, vamos segurar em 2 para não cometer nenhuma falha. No município do Irambutã, também um problema sério. E logo em seguida nós vamos para Pacaraima perfurar mais poços para não deixar água faltar aos moradores do município de Pacaraima.
1: O Emerson mandou um áudio, vamos ouvi-lo?
3: Governador, bom dia, seu Getúlio. Eu sou servidor, eu queria saber se sobrar a sobra do Fundeb, o senhor irá pagar os servidores da educação, o rateio?
1: Famosa sobra do Fundeb.
2: Professor, naturalmente, se sobrar, né, espero que sobre, me parece que vai sobrar, não consigo te dizer os números exatos nesse momento, mas naturalmente, sobrando, tem que mandar para a Assembleia, final do ano, um projeto para fazer o rateio do Fundeb.
1: Deixa eu explicar essa tal de sobra do Fundeb. É sobra do Fundeb quando o governo não completa os 70% de pagamento aos servidores. Porque, por politicagem, se confunde sobra do Fundeb a parcela relativa a outros custeios, que é 30%. E aí fazem disso o cavalo de batalha, né? Eleitoreiro, né? Precisa, como disse o governador, primeiro calcular se realmente há sobra de Fundeb. Vamos lá, o Carlinho. Disse o quê?
4: Bom dia, doutor Getúlio, e bom dia, governador. Soldado Sampaio. Soldado Sampaio, meu motivo de eu mandar essa mensagem, porque eu vejo nas suas propagandas eleitoral que o Hospital Geral está bem a cirurgia eletiva. E o que a gente vê não está, porque desde 2015, desde de 15 de novembro de 2026, de 25, eu tive um acidente, quebrei o joelho, tá bloqueado meu joelho. Eu já andei pelo Hospital Coronel Motta, fui primeiro para o Hospital Geral, lá me deram só um atestado de 2 dias, não fizeram nem o curativo, nem nada, me deram, já bateram um raio-x e me mandaram para casa. E desde daí eu fui com esse sofrimento, fui no Hospital Coronel Motta, e demorou demais. Em fevereiro eu tive o atendimento lá, e o doutor, que eu não vou falar, não mandou uma carta para o Hospital Geral, que era para fazer o atendimento, que seria mais rápido que lá no Coronel Motta, e o doutor que atendeu estupidamente, ignorante, foi zangado, porque disse que o doutor lá que tinha que fazer, porque ele era doutor também. E desde daí para cá passou para a Meditrauma, e da Meditrauma até hoje, está com 10 meses agora no dia 15, esperando essa cirurgia, fiz particular alguns exames, algumas coisas, esperando, e a Meditrauma só manda para a Senzal, a Senzal manda para a Meditrauma, e a gente está nessa situação há muito tempo. E se precisar, ter todos os comprovantes. Só isso que eu quero dizer e pedir, que faça realmente de verdade alguma coisa nesse Hospital Geral, nessa cirurgia eletiva, ok? Um bom dia, muito obrigado.
2: Obrigado, Carlinho. Eu compartilho com a sua preocupação, como eu lhe falei. Eu assumi o governo do estado, encontrei a situação de saúde num estado crítico, mas crítico de verdade. Agora há pouco eu lhe falei que eu encontrei 49 mil pessoas aguardando uma consulta no Coronel Mota. Já me esforcei sem dia de governo, mas só consegui atender 23 mil das 49. Tem muita gente aguardando ainda. Eu encontrei quase 3.500 pessoas aguardando uma cirurgia eletiva de ortopedia no HGR. Quase 3 mil, Carlinhos, pessoas como você aguardando uma consulta de ortopedia. Retomei a cirurgia com a média de trauma, abri um novo credenciamento, está aberto, né? Inclusive já está em fase de conclusão para outras empresas também se incluir no HGR e fazer cirurgias eletivas na área de ortopedia. Nós estamos fazendo em média de 20 a 30 por dia, entendeu? Então, temos esforçado disso aqui com muita responsabilidade. Não consegui resolver 100% como eu gostaria, até porque seria impossível. Você mesmo falou que o seu problema de saúde é desde 2025. Infelizmente, é uma realidade. Tem gente com mais tempo do que você, infelizmente. Então, isso não, eu não estou me justificando. Estou dizendo que eu estou apenas sem dia de governo e temos esforçado. Né? Já fizemos para mais de 6 mil cirurgias gerais. Né? Estamos fazendo, em média, de 20 a 30 cirurgias ortopédicas, mas eu tenho uma fila hoje que se baixou de 3 mil, mas ainda passa as 2.500 pessoas aguardando uma cirurgia ortopédica, né? Mas com muito esforço, com muita garra, vamos sim dar, esvaziar essas filhas cirurgias, fé em Deus.
1: A Gardênia Cruz Pinheiro diz o seguinte: bom dia, doutor Getúlio, e ao governador Sampaio. Gostaria de solicitar que o governo de Roraima fizesse uma parceria com algum plano de saúde para que os servidores estaduais interessados possam aderir, porque sem a celebração desse convênio não podemos fazer.
2: É possível, sim, Gardênia, trabalhar essa ideia. Né? Inclusive, a gente tem uma discussão forte no nosso plano de governo fazer uma saúde, um hospital voltado ao servidor público. Né? Inclusive, com compartilhamento até de despesa, né? Para que o servidor possa, de alguma forma, ajudar nesse custeio. Agora, o plano de saúde é uma das alternativas a ser discutido, mas, Gardênia, nós precisamos ter de fato uma cirurgia, uma saúde para todos, né? O servidor merece saúde, merece habitação. Estou discutindo seriamente um projeto habitacional para o servidor público, mas nesse momento eu estou muito preocupado com a saúde do povo de forma geral e quero mais aí uns 90 dias, 120 dias que eu vou diminuir significativamente os problemas da saúde no estado de Roraima, como foi anunciado durante toda essa entrevista. Então, não tiro a sua razão, estou pronto para sentar e conversar com os servidores, né, público. Aliás, tem uma história de relacionamento e construções positivas em torno dos servidores públicos do estado de Roraima. Vai ser, naturalmente, um governador servidor público que estará à frente do estado de Roraima, né? E sei que o estado só acontece, né, com a disposição e a mão de obra e o compromisso de quem está lá na ponta, que é você, servidor público.
1: Bom, eu não vou fazer a pergunta seguinte por duas razões. Primeiro, que não se identifica. Segundo, porque é um telefone de fora do estado, 19, eu não sei qual é a região, né, e fala genericamente sobre pagar empresas que já fazem meses que concluiu o serviço para o governo e ainda não recebeu, principalmente empresas pequenas. Não dá para... Eu fiz a pergunta, mas o governador não vai ser obrigado a responder. É uma pergunta anônima e que parte diretamente de fora do estado, que não é o caso. Né? O Lorival Braga, o marreteiro, mandou um áudio, vamos ouvi-lo.
5: Bom dia governador, saudade de Sampaio, aqui é o Lorival Braga, estou aqui no sul do estado, ontem eu lhe vim para cá nessa região. Governador, eu quero fazer a pergunta para o senhor, a mesma pergunta que eu fiz para o candidato também ao governo lá na Bosta do Passarão, sobre essas escolas que tem no estado, principalmente de área indígena, muitas escolas que foram começadas no governo passado e até hoje não foi concluída. As crianças estudando debaixo de mangueira. Não vou citar o nome das escolas não, porque são muitas. No seu governo, você vai dar acabamento, você vai concluir essas obras dessas escolas mal acabadas, principalmente essa região de área indígena aí, tá bom? Muito obrigado.
2: Obrigado, Lorival, pela pergunta. Lorival, na verdade são 264 escolas indígenas no estado de Roraima. Dessas 264, ele afirma com certeza que mais de 90% estão em situação de abandono. São 264 escolas indígenas no estado de Roraima. Dessas 264, mais de 90% delas se encontram em estado de abandono. Né? Escolas feitas de bairro de Itaperi, feitas pela própria comunidade, escolas delas até mesmo de bairro de Mangueira ou em galpão de igreja, né? Foi um descaso total, né? E não foi por falta de denúncia, né? O abandono na educação indígenas. Eu assumi o governo do estado, eu já determinei 36 ordens de serviço de reforma e ampliação de escolas indígenas. Recurso que estava lá há 5 anos, Lorival, recurso que estava no cofre do governo do estado há 5 anos. Recurso esse, aqui fazendo justiça, boa parte oriundo da emenda da ex-deputada Joênia. Ela já saiu do mandato.
1: Entendeu? E que estava reclamando essa semana, viu?
2: Já saiu do mandato, estava lá parado. Havia uma má vontade, né, para com a ex-deputada Joênia, né, mas não, se não gostar da Joênia, né,

0: Minha parte de engenharia, né, professor? Até pela distância, pela demora, nós estamos querendo construir. Mas antes farei uma consulta pública, vou ouvir as lideranças indígenas, vou ouvir os gestores das escolas indígenas, vou ouvir a comunidade escolar indígena, e assim a gente consegue, para acelerar, ao arrumar recursos, eu consigo fazer escola modular. Né, que eu posso chegar, numa, isso já é uma tendência de mundo afora, em especial nesse caso de urgência, você monta um padrão, um projeto de escola pequeno porte, médio porte, grande porte, né, com blocos, né, onde você já leva pré-moldado, faz a base, né, isso tem que ter uma discussão antes, discutir o formato, né, respeitando a questão da cultura, a questão da geolocalização de onde será essa escola, né, mas isso é uma proposta sendo construída nesse momento, que é a forma mais rápida que nós teremos de dar uma resposta nesse abandono que tem as escolas indígenas no estado de Roraima.
1: Bom, o Moisés diz o seguinte: olá, bom dia, poderia perguntar ao governador uma demanda antiga da Briosa Polícia Militar. O risco de vida da corporação tem natureza indenizatória e desconta o imposto de renda em cima dessa verba. No último mês, passou a valer o risco de vida dos policiais penais e a legislação da lei destes é igual ao da PM. E lá não desconta imposto de renda sobre o risco de vida. Pergunte se ele já analisou essa situação junto à equipe econômica. Por que as categorias de segurança pública têm essa distinção em verbas idênticas? Quem fala é o Moisés de Caracaraí.
0: Isso foi um parecer da gestão que passou, a gestão anterior, que entendeu com a Procuradoria que a verba de caráter indenizatório, que é o risco de vida aos policiais e bombeiros militares, teria que ser incidido o imposto de renda. Eu entendo que não, né? É uma verba de caráter indenizatório, não incide contribuição previdenciária e nem contribuição de imposto de renda. Então, sou a favor, já está sobre análise da Procuradoria, doutor Paulo Holanda. A minha orientação é que, de fato, não incida, né, essa contribuição. Assim como também a interiorização, auxílio alimentação, até porque a polícia recebe sob subsídio. O único que tem que ser descontado é em cima do subsídio do policial militar. Aí sim, incide a contribuição previdenciária e também o imposto de renda.
1: Bom, vamos fazer a pergunta da Jane Brieschi. Bom dia, mestre doutor Getúlio Cruz. Bom dia, nosso querido governador Soldado Sampaio. Meu nome é Jane Brieschi, servidora pública. Em primeiro lugar, dizer que acredito e tenho fé no governador Sampaio. É uma pessoa que tem humildade como reflexo direto de seu caráter. É muito acessível. Sabe tomar decisões rápidas e inteligentes quando precisa. Governador, a população sente e sabe onde está ruim num governo. O senhor, quando assumiu, tomou medidas rápidas para solucionar caos. O caos na saúde pública, mas ainda demanda muito tempo para solucionar tudo. Governador, para quem sofre na pele o problema de saúde, não esquece e tem gratidão eterna para aqueles que ajudam e tem boa gestão na saúde pública. Nesse sentido, faço um pedido ao senhor. Temos que um trabalhador, é o Jesus Laranjeiras da SER, que já foi objeto aqui de comentários do governador, tá bom? Olha, são 11h31, encerrou, não vai dar para perguntar mais. Eu quero depois pedir a permissão do governador para encaminhar para a Secretaria de Comunicação Social as demais perguntas. E o Leandro Freitas com certeza vai providenciar essa resposta, tá bom? Vamos ao intervalo de uma música e voltamos aqui para o bloco final da entrevista com o governador do estado, Soldado Sampaio, do Republicanos.

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1: São 11 horas e 33 minutos. Voltamos ao Agenda e você ouviu no nosso intervalo musical Roberto Carlos cantando É Preciso Saber Viver. Composição dele, Roberto, e de Erasmo Carlos. Aqui no Agenda, você só ouve o melhor da música popular brasileira. Os ouvintes podem até perceber que eu estou aqui com uma pastilha que é para aliviar a garganta. Bom, o governador, durante a entrevista, falou muito de cuidar das pessoas, de programas sociais, de programas, até alguns programas econômicos, mas a grande verdade é que Roraima se encontra diante de um desafio. O Estado tem que ter um governo que esteja à altura dos novos tempos. E quais são os novos tempos? Primeiro, já está comprovado, né? teve até um seminário, né? Agora na Assembleia Legislativa, que o Estado tem terras raras, né? Já tem até um grupo empresarial tocando isto. Está definido que o Estado vai ter um leilão para exploração de petróleo e gás na bacia sedimentar do rio Itacutu. Está no horizonte, aliás, o Aloysio Nascimento esteve aqui e está muito otimista que até 2029 o asfalto de Georgetown a Letem vai chegar, inclusive de ponte está faltando só a grande sobre o Essequibo. As demais todas já foram feitas e já tem contrato de asfaltamento. A Venezuela, apesar de que os efeitos ainda não tenham sido tão visíveis pela intervenção americana lá, mas tudo indica que a Venezuela vai se recompor economicamente. Os americanos não vão querer meter a mão na Venezuela e não exigir que a economia melhore lá. Nós temos o mercado do Amazonas, que está bem aqui perto, e a perspectiva do comércio com o Caribe, inclusive a possibilidade de que Roraima possa fazer parte, né, como convidada do CARICOM, o que ampliaria muito a possibilidade de comércio nosso com essa região aqui do Caribe. Diante de tudo isso, eu lhe pergunto, como é que o candidato Soldado Sampaio, né, que é também governador, está encarando os novos tempos para Roraima? Chegou realmente a nossa vez de se tornar um dos melhores estados da Federação Brasileira para investimento?
2: Professor, chegou. Chegou porque nós superamos alguns obstáculos que havia até então no estado de Roraima. Eu me referi a nossas terras, a nossas glebas de terra que estavam sob o comando da União, hoje estão sob o comando do Estado, e está lá o Iteraima titulando terra todos os dias, tanto área urbana como área rural. Chegou porque nós conseguimos, com muito esforço, com muita luta, né, muita persistência, o Leão em Tucuruí, que trouxe uma energia de qualidade ao povo de Roraima. Chegou porque nós lutamos muito e recebemos agora a Infovia, a internet por dentro do Rio Branco, que vai facilitar, entendeu? Nós temos uma internet de qualidade que possa, né, nos colocar conectado com o mundo. Chegou o futuro de Roraima porque nós aprovamos com muito esforço o zoneamento econômico ecológico, que eu tive o prazer de conduzir essa discussão na Assembleia. Chegou porque nós construímos uma lei de terras, né, que depois de uma CPI, onde constatou grilar de terra, né, no estado de Roraima, sob o comando do governo anterior, que permitiu que houvesse um esquema dentro do Iteraima, conforme o indiciamento feito pela própria CPI, né, gestora do Iteraima, concordando e compactuando, onde as terras estariam sendo tomadas de pequenos produtores e danos às grandes produtores e deles que nem moravam em Roraima. Né, isso está no relatório final da CPI. Chegou o futuro de Roraima porque nós aprovamos recentemente, do qual eu tive a felicidade de ser o relator, o novo Código Ambiental Roraimense, depois de 34 anos, um código moderno, atual. né, o que nos apresenta para frente, até como uma alternativa de crescimento econômico, para que possamos atender todas as necessidades de saúde, educação, segurança, né, assistência social para o Pai de Roraima, nós precisamos, de uma vez por todas, romper essa economia do contra-cheque, que já está superada. Hoje, um jovem, quando passa no concurso público, ele leva 35 anos para ocupar essa vaga. Né, e estamos chegando a quase 1 milhão de habitantes. Não é mais suficiente nós manter uma qualidade de vida do nosso povo apenas quando é comido contra-cheque. Chegou porque o agronegócio está aqui presente, tem que ser reconhecido, tapete vermelho prestigiado, abraço, toda a infraestrutura necessária, né, que, facilitamento das licenças ambientais, regulação fundiária, o apoio, né, o incentivo. Né, precisamos fazer uma discussão urgente da Lei 215, né, para que possa criar mecanismo, né, de maior incentivo ao agronegócio empresarial no estado de Roraima, assim como também nós organizamos mais ainda a agricultura familiar, né, por meio de cooperativa, para agregar valor na produção e também termos a capacidade de comercializar, inclusive com os países vizinhos. Então tudo isso se apresenta hoje para Roraima, está em nossas mãos. E tem uma oportunidade em nossas fronteiras aqui, na nossa posição geográfica, né, que está sendo apresentado a todos nós nesse momento, né, que precisamos explorar isso com maestria. E eu estou pronto para liderar esse processo enquanto governador. Pronto, querendo e preparado para liderar esse processo de desenvolvimento do estado de Roraima. Eu me refiro aqui à questão das terras raras. É uma realidade, professor. Eu fui o primeiro político de Roraima a receber o seu Lucérgio, que é o representante do Complexo Barreira, né, dentro do gabinete da Assembleia. Fui o primeiro político a botar o pé na estrada e ir lá em loco, né, ver lá os buracos de tatu, ver lá os primeiros buracos lá que o seu Lucérgio e seu grupo lá fizeram de enxadeco lá com uma escavadeira, mostrando que tinha terras raras naquela região. Eu fui lá há mais de um ano atrás, né, conheci, levei a TV Assembleia, levei a Comissão de Minas e Energia da Assembleia, né, fizemos discussões amplas, né, desde que tive conhecimento. Acreditei de verdade, e inclusive estive lá ontem, acompanhei de perto, participei do seminário também aqui na Assembleia Legislativa, né, antes de ontem, né, o quanto é real, né, esse projeto de terras raras que vai colocar Roraima num novo patamar. Esse complexo Barreira, ele não é importante só para os empresários que são o proprietário daquele empreendimento, não só para o município de Caracaraí, não só para Roraima. A concentração de terras raras que aponta nas pesquisas feitas pela UNB, pela USP, pela nossa brava e valente Universidade Federal de Roraima, aqui é mostrado do curso de Geologia, né, demonstra a maior concentração de terras raras do mundo. Né. Tem uma parecida na China. Né. É a maior do Brasil, é a maior, né, quem sabe a maior do mundo, é essa oportunidade de terras raras. Nós precisamos criar esse ambiente. O governo já tem um papel fundamental. Eu já mandei emitir mais de 10 licenças, né, pela FEMAR, para dar toda a autorização necessária para fazer os estudos, né, iniciais para a exploração dessas áreas lá que detêm terra rara. Então, pode contar comigo. Né? O governo do estado estará à frente, eu como governador estarei à frente desse processo. Assim como também estarei à frente de estreitar e aprimorar essa relação comercial com a Guiana. O país que mais cresce hoje em todo o mundo é a Guiana, que está aqui ao nosso lado. Apenas um rio que nos divide já com uma ponte construída. Né? Temos uma relação histórica de amizade com o povo da Guiana, né, que se perceberam os roraimenses de braços abertos, em especial aqueles que foram desenvolver sua atividade de mineração na Guiana, depois que o governo federal proibiu a mineração em Roraima, o garimpo. Né? Muitos foram para Roraima, inclusive minhas irmãs estão lá. Eu tive irmã por vários anos trabalhando na Guiana, em garimpo do país vizinho. Temos que estreitar essa relação, né? Oficializar, estou cuidando desse acordo de transporte internacional entre Brasil e Guiana. Né? Tenho reunido com a Câmara de Comércio, uma pessoa da Elaine, sentei recentemente com o ministro da Indústria e Comércio da Guiana aqui no Aipana. Tive o prazer de conhecê-lo, já fizemos algumas tratativas, inclusive tenho data marcada para viajar para lá depois de outubro. Precisamos aproveitar esse potencial, né? Inclusive também, né, está sendo construído um porto de águas profundas na Guiana, que vai facilitar. Nós vamos diminuir significativamente a nossa capacidade de transporte, porque hoje sai de Roraima para Manaus desce o rio Santarém e faz toda aquela curva, né, para chegar no canal do Panamá. E aqui, né, em especial com esse assaltamento da rodoviária Letten-Georgetown, né, vai tornar Roraima uma alternativa para escoar nossa produção, inclusive do próprio Manaus. Fica muito mais fácil passar por aqui. Então precisamos estreitar essa relação, né? Sentei dias atrás com o diretor da Receita Federal, né, de já tem um projeto em andamento de construir a nossa aduana do Brasil, né, inclusive colocamos à disposição a área do Estado para fazer ali na fronteira essa aduana, né, então vai ser aqui no Brasil, vai ser lá em Letten, a aduana, para facilitar essa comercialização, inclusive funcionar 24 horas, porque nós temos limite, né, de funcionamento da aduana, né, precisamos chamar a atenção do governo federal para romper essas burocracias que existem hoje, em especial, que atrapalha a relação comercial Brasil-Guiana. Então, é um potencial enorme e eu estou pronto para liderar esse processo com muito diálogo, com muita firmeza, né, defendendo os interesses de Roraima. Além disso, temos aqui um potencial enorme também, como você falou agora há pouco, na questão do petróleo. Roraima tem petróleo, aponta as pesquisas aqui na bacia do Tacutu, ali no Tucano, ali no Piacaju, né, aquela região ali do Bonfim, né, incluindo ali parte da Normandia. Está mais do que comprovado que nós temos petróleo, né? Inclusive já vai ter o leilão das empresas para fazer o estudo, para explorar o petróleo. Mais de 12 empresas se habilitaram, grandes empresas internacionais já se habilitaram a fazer essa sondagem, a pesquisa, ou seja, essas empresas elas têm um conhecimento técnico fora do comum. Jamais 12 empresas se habilitaria a participar de um estudo, né, para explorar o petróleo numa região que fosse uma região cega, se não tivesse petróleo de verdade. Então, temos um potencial enorme. Aqui também temos um potencial já comprovado, estudo, a disposição do governo do Estado, a produção de energia eólica na região aqui do Piacaju, do Tucano. Nosso Lavrado tem um potencial enorme na produção de energia eólica, que inclusive com o Leão Itucuri podemos fazer interligação, em vez de consumir, podemos exportar energia por meio da produção de energia eólica. Se você for aqui também no Rio Mucajaí, aqui no Paredão, nós temos construído no mínimo 3 hidrelétricas, fora de áreas indígenas, fora de área de demarcação ambiental, que pode também ser um potencial na produção de energia. Então Roraima tem muito, entendeu? A nossa localização geográfica aqui, ao lado da Venezuela, com 37 milhões de venezuelanos consumidores. Não quero nem saber, né? Esse é um problema do povo venezuelano lá com a forma de governar. Nós queremos vender para eles, em especial também comprar o calcário, se for o caso. Então, precisamos desenvolver essa relação comercial com a Venezuela, olhando para esses 37 milhões de consumidores aqui do país vizinho. Manaus, né, tem uma capacidade de consumo enorme. Hoje Manaus está consumindo o óleo de Roraima, Serra Verde, o nosso peixe, que o tambaqui abastece, Amazonas, e tem que ser o peixe, tem que ser o óleo, tem que ser a banana, tem que ser o cacau, tem que ser a farinha, ou seja, está aqui 2 milhões de habitantes ao nosso lado, né, também um mercado consumidor. Então Roraima tem um potencial enorme, né? Eu estou pronto, sei da importância que é isso, né? Quero dizer ao povo roraimense que eu vou me colocar à frente, né? Até porque nós precisamos crescer a economia do nosso estado, fortalecer a nossa economia interna, comprando e vendendo para nós mesmos, mas sem importância que é Roraima nesse momento estratégico, né, das terras raras, do petróleo, né, da relação comercial com a Guiana, relação comercial com a Venezuela, assim como também relação comercial com o estado do Amazonas. E também temos aqui o dever, né, de incentivar a industrialização dos nossos produtos, começando pelo pequeno produtor, né, trazer para as cooperativas o beneficiamento da nossa produção agrícola. Ah, não podemos exportar a nossa manga para Manaus por causa da moça carambola, então bora exportar o suco da manga, bora exportar a polpa da manga. Isso é fácil, basta trazer para dentro o Baza, o Sicoob e outros agentes financeiros que possam financiar o pequeno produtor, tendo como governo como avalista na condução da captação de recursos e também na orientação técnica por parte da ADE e por parte da Secretaria de Agricultura. Então é possível sim, né, eu acredito e estou pronto, né, para liderar esse processo enquanto governador de Roraima, cuidar do desenvolvimento do nosso povo e nossa gente.
1: Governador, na eleição suplementar, quando você esteve aqui, você falou numa meta até o final do ano de regularização de 14 mil lotes urbanos, né, pelo Iteraima. Como é que está esse projeto?
2: Está avançando, professor.
1: Está avançando?
2: Está avançando a todo vapor. Está avançando, avançando muito. Estamos entregando bastante. Estamos de casa em casa. Agora, antes de ontem mesmo, nós entregamos, depois de intermediar e lá no judiciário, toda uma briga judicial, decretei área de interesse público, interesse social, que é o bairro chamado Bairro Mangueirinha. Acho que você recebeu aqui dos seus programas dezenas de pessoas cobrando, né? Fui lá, a Procuradoria, o Iteraima, nos apresentamos dentro do processo, conseguimos uma conciliação, decretamos interesse público, né? E agora, quinta-feira, tinha para mais de 100 moradores daquele bairro, muito feliz, uma alegria só, até me convidaram para um almoço, lá não tive tempo de ir ainda, né, os moradores do bairro chamado Mangueirinha, onde estão recebendo a titulação das suas áreas, dos seus lotes urbanos. Então, nós estamos fazendo isso a todo vapor, estamos entregando e vamos entregar, assim, que foi estabelecendo a nossa meta, 14 mil títulos urbanos. Né? É tanto, só que eu assinava manualmente todo título. Eu não aguentei assinar, né? Eu tive que passar
1: a assinatura. A mulher que cansou.
2: Passei a assinatura eletrônica, minha secretária, está lá o Ionilce, né? E a minha secretária assinando a titulação de áreas, ora autorização, ora título, mas está a todo vapor, tanto Iteraima como também Codesaima.
1: Bom, são 11h49, né? Eu queria deixar esses 10 minutos finais que nós temos da nossa entrevista, e eu vou estar lhe policiando aqui, porque não podemos passar, né? Para que, de alguma forma, você, né, diga à população de Roraima o seu ânimo para disputar esta reta final de campanha. Ela está chegando, né? Eu até hoje, no início do programa, eu disse que nós temos esse programa agora, do dia 30. Dia 27, eu vou convidar aqui, já até antecipei, o economista Haroldo Amoras, de grande experiência em finanças públicas, que nós vamos falar da questão orçamentária do Estado, para que o eleitor e a eleitora possa fazer uma triagem entre promessas eleitoreiras e promessas de fato que possam ser cumpridas, com mais uma bateria de informações para que o eleitor e a eleitora de Roraima possa decidir. Mas diga aos nossos eleitores, nossas eleitoras, qual é seu ânimo, seu otimismo, seu pessimismo e que condições você vai antever até o dia 4 de outubro. Fique à vontade. São 10 minutos, é muita coisa.
2: Eu estou empolgado, estou pronto, preparado e querendo. Estou com a mala da esperança derramando pelas beiras. Tanto acreditar nesse estado, professor Getúlio. Confiante. Andei bastante no interior do estado. Estou convicto que nós vamos ganhar em todos os municípios do interior do estado. Prefeito, vereador, essas religiosas, pessoas quando param, quando olham, quando vê a nossa propaganda, quando vê o nosso material, quando vê nós prestando conta do nosso sentido de governo. E você, ouvinte, né, se você tem alguma dúvida, eu sugiro que você abra agora o seu chat GPT. Abra o seu chat GPT e faça a seguinte pergunta: que o soldado Sampaio fez nos 100 dias de governo? Escreva lá, por favor. Chat GPT. O que o soldado Sampaio fez nos 100 dias de governo, na frente do governo do estado de Roraima? Você vai ver lá o chat GPT, que eu não sou sócio do site, né? Você vai ver lá uma lenca, né, de apontamentos feitos pelo chat GPT das nossas realizações enquanto governador. Então, chegou a hora da grande virada, tenho dúvida disso. Essa eleição é a que vai valer. Como nós falamos na eleição passada, o candidato anterior mentiu para o povo de Roraima. É um custo mais mentiroso. Quando mentiu dizendo que não ia renunciar ao mandato, ia terminar o mandato de prefeito, renunciou, não terminou. Mentiu para o Flávio Bolsonaro quando disse que ia colocar Gerlane como vice, não colocou. Mentiu para o Flávio Bolsonaro quando disse que ia colocar o Hélio Negão como sua candidatura 01 em Roraima, pedido do Bolsonaro. Está aí o Hélio Negão hoje abandonado, jogado às traças. Não vai tirar 5% do eleitorado de Roraima, porque não tem o apoio, entendeu? Mentiu quando disse que ia disputar a eleição passada, que estava legalmente registrando sua candidatura e não foi validado os votos, porque estava em dissonância com a legislação federal, né, no tocante à legislação eleitoral. Então, por tudo isso, as pessoas estão percebendo, de fato, e estão conhecendo a história do Sampaio, a capacidade, o preparo do Sampaio, junto com sua equipe, para cuidar do povo. Eu sou um trabalhador, eu sou um soldado. O soldado, professor, ele é aquele que está lá na ponta. É o motorista, é o agricultor, é o pedreiro, é a dona de casa, é aquele que faz esse país, esse estado acontecer. Por todas essas razões, né, as pessoas estão conhecendo o nosso governo, à frente da saúde pública, que é a prioridade do meu governo, a minha disposição e coragem de enfrentar as facções criminosas. Foi no meu governo a maior operação contra o crime organizado, né, uma facção chamada Trem de Arágua. Foram 36 mandados de busca e apreensão que foram feitos, 400 milhões de reais apreendidos na conta dos faccionados. Você imagina o que é 400 milhões apenas entre bens, carro, joia, dinheiro, dólar. Foi o valor que a Polícia Civil de Roraima prendeu da facção Trem de Arágua, que faz de Roraima uma rota comercial e relação comercial entre Brasil, Trem de Arágua, né, da Venezuela, e as facções PCC e Comando Vermelho. Não terá a ver no meu governo. Eu tenho coragem de enfrentar essas facções com a força policial, com a inteligência e com a justiça. Vamos afugentar essa moçada que está de Roraima, ou vão tudo parar na cadeia ou mesmo no cemitério. Essa é a decisão do governador. Então, quero deixar isso muito claro. Temos um projeto muito forte habitacional. Estou sentando com a Caixa, com a Codesaima, não só para servidor. Vamos fazer parceria, como já fizemos, inclusive com os movimentos sociais, para o Minha Casa Minha Vida, entidade. Assim como também hoje temos já 240 casas sendo construídas, apartamentos, a Minha Casa Minha Vida, e outras serão construídas nesse programa habitacional do Estado de Roraima. Vamos dar sequência na saúde pública. Não resolvi tudo, mas estou me esforçando, para melhorar ainda mais a saúde pública do Estado de Roraima, assim como também na segurança pública. Então, quero deixar isso muito claro ao eleitor, que nos dê esse voto de confiança. Quem conhece Sampaio, vota no Sampaio. Quem conhece a minha história, vota no Sampaio. Então, quero aqui deixar essa mensagem a você, entendeu? E dizer mais uma coisa, entendeu? O meu partido é um partido de direita. Temos como referência a gestão do governador Tarcísio, que está pedindo voto para mim. O Tarcísio, a Damares, o Marco Pereira está pedindo voto para mim. As igrejas evangélicas estão pedindo voto para mim, porque conhecem a minha história. Nós somos um governo de entrega, professor Getúlio. Um governo de entrega. Então, quero aqui deixar isso registrado. O meu candidato a presidente chama-se Flávio Bolsonaro. Eu não vou falar o número dele, porque vão pegar minha fala e vão distorcer. Mas todo mundo sabe o nome do Flávio. Estive lá com ele, conversei com ele, que não está nem um pouco satisfeito. Não está nem um pouco satisfeito com o que fizeram com o pedido que ele fez, para colocar a Gerlane como vice, e não deram a mínima para ele. Não está nem um pouco satisfeito com o que fizeram com o Velto, que era uma pessoa de confiança. Não está nem um pouco satisfeito com o que fizeram com o Deilson Bolsonaro, que me apoia. Aqui o filho Macuxi do Bolsonaro chama-se Deilson Bolsonaro. Ele chama de Macuxi, está lá na minha campanha, então olha o perfil dele aqui, está pedindo voto para o Sampaio. E muito menos satisfeito com o que fizeram com o candidato a Senado, Hélio Negão. Então, por isso e outras razões, a nossa candidatura está crescendo, está avançando, entendeu? Não estou convicto, que vamos sim construir, vamos ganhar no primeiro turno essas eleições agora no dia 4 de outubro. Então, você, eleitor roraimense, faça de fato.
1: Vereador, deixa eu lhe interromper para fazer aqui um registro. Boa Vista, Roraima, assistiu nessa última semana o feminicídio praticado por um translocado que depois se suicidou, de uma servidora, de uma trabalhadora da iniciativa privada, que deixou órfão um filho de 12 anos. O que que a gente, nós de Roraima, nós que nos indignamos e nos revoltamos contra esse feminicídio, podemos esperar da ação de um eventual novo governo do Soldado Sampaio com relação a essa prática de feminicídio?
2: Professor, uma tristeza, Roraima pontuar nos últimos anos como o estado mais violento contra a mulher. São dados, são pesquisas. E nada foi feito, ou muito pouco foi feito para isso. Eu já remanejei 14 milhões da Secretaria de Segurança Pública para Cetraves, Polícia Civil, para que possa fazer uma política de enfrentamento a violência contra a mulher no estado de Roraima. Nomeei pela primeira vez à frente do Comando da Segurança Pública do Estado de Roraima três mulheres. Coronel Valdeane é a primeira mulher a assumir o comando da Polícia Militar. Delegada Eliane, secretária de Segurança, a primeira mulher a assumir a Secretaria de Segurança Pública do Estado de Roraima. Delegada Simone, chefe da Polícia Civil. Pela sua experiência, sua garra, sua valentia enquanto policial que são, mas também pela sensibilidade de mulher. E disse a elas, enfrente o crime organizado, as facções, mas com a mesma força, com a mesma garra, ou até mais, enfrente a violência contra a mulher. Não é só um trabalho de polícia, sejamos claros com isso. É um trabalho da sociedade, das igrejas, das escolas, da Defensoria Pública, do Ministério Público, do Poder Judiciário, criar um grande arco, uma grande aliança, né, para fazer esse enfrentamento da violência contra a mulher. Inclusive, nós homens, nós pais, temos que orientar os nossos filhos que não há espaço, não se permite mais esse ambiente de violência contra a mulher no estado de Roraima. É lamentável o que aconteceu, né? Ela foi acionada, a polícia chegou poucos minutos depois, não foi acionada, né? Nós temos tudo registrado, né? Fiz questão de acompanhar. Quando ela pediu socorro, a polícia chegou quase imediato, mas foi um ato de covardia, né? E o cara já vinha monitorando ela, quando desceu do carro, o cara já entrou agredindo, disparando e atentando contra a vida daquela mulher. Um covarde, ao ponto que cometeu até o próprio suicídio. É uma demonstração de covardia, tão quanto foi a violência que ele cometeu contra a sua ex-esposa. Então, nós temos nos esforçado, entendeu? Vou manter as três mulheres à frente da Secretaria de Segurança Pública, das polícias, né, e com essa finalidade de intensificar o combate à violência contra a mulher, mas quero fazer uma mobilização, né, com relação a toda a sociedade roraimense desse enfrentamento.
1: Bom, são 11 horas, 59 minutos.
2: Eu tenho muito para pedir meu voto, né?
1: 40 segundos, tem 20 segundos só.
2: Quero pedir o voto, né, ao Flávio Bolsonaro. Vocês sabem o número dele, não vou falar para não fazer recorte da minha fala. Eu estou evitando falar o número para evitar, né, a expressão maldosa. Meu candidato a presidente é o Flávio Bolsonaro, já falei, né? Ao pastor Isamar, 444, meu senador. Senadora Helena, 555. Você tem várias opções estaduais e federais que estão na nossa base. E também quero aqui pedir voto ao soldado Sampaio, ao 10. 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
1: São 12 horas. Passamos 21 segundinhos que não altero nada. Eu quero agradecer a presença do governador soldado Sampaio aqui conosco, que esteve aberto. Eu acho que poucas rádios abririam perguntas ao público, nós o fizemos por confiar nos nossos ouvintes, em manter o nível de civilidade. Queremos agradecer a equipe do governador que esteve presente, o Leandro Freitas, que é secretário adjunto de comunicação, o Gabriel, que é marqueteiro, o Fernando Oliveira, que é fotógrafo, a Catiane, que é assessora, o Eduardo, jornalista, e a Mavi, videomaker. Não sei nem o que é videomaker, mas está aqui. Muito obrigado pela presença de todos. Quero agradecer a nossa equipe aqui, ao Diogo Herrera, que está ali no controle do áudio e do vídeo, a operação de áudio e vídeo, a Maria Eduarda, que fez a produção do programa, com a ajuda da nossa Dina Vieira, o apoio logístico da Nazaré Cruz, e a Juliana Mourão, nossa repórter, que seguramente ouviu as nossas entrevistas e deve estar preparando uma síntese para ser divulgada logo mais nas páginas da Folha Web. Bom dia, até domingo, se Deus quiser. Fique agora com a companhia do Seu Nunca e De Volta ao Passado. São 12 horas e 1 minuto. Um grande abraço a todos e a todas.

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2: 12:02.
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2: É, meu filho, é esse velhinho mesmo, meu filho. Esse velhinho de todos os domingos aqui dentro do seu rádio. Levando alegria e entretenimento. Levando aí uma pitadinha de humor e um véio falando baboseira no ar. A partir de agora que nem se parte um limão pra tomar uma dose de cachaça. Está no ar o programa De Volta ao Passado. A partir de agora você também já pode pegar seu dedo e limpar, enfiar com toda a força no buraquinho do seu telefone, pra mais de você ligar, pedir sua música, é, mandar seu alô, é o 90, pega aí um pedacinho de carvão e anota aí na parede aí, o número do telefone é o 9115-2155, tá bom, meu filho? Você liga, a gente anota, escreve aqui, bota seu áudio no ar, e assim você vai fazer o velhinho ficar alegre, porque você vai me ajudar a fazer o programa até as 3 horas da tarde. E hoje o velhinho tá sozinho, né, meu filho? Hoje o velhinho tá igual aquele escutião quando mora assim em chácara, sozinho, largado pras cobras. Hoje o Mudi tá aniversariando, velho, aplicando um golpe por aí, né, meu filho? Hoje é aniversário do Mudinho, lá naquele forró do como é? Forró da Mangueira, né? Tá rolando uma feijoada lá, tudo de graça, né? O Mudinho lá tá dando tudo de graça. Rapaz, não sei, esse Mudinho tá com sem vergonha. Ele tá com pilantragem, ele pegou dinheiro, tá fazendo lavagem de dinheiro. Tá dando feijoada de graça. Só pro pessoal ir pro aniversário dele. Eita, cadê a Polícia Federal? Bora investigar isso aí, que isso aí é lavagem de dinheiro que esse mundo sem vergonha está fazendo.
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2: Acerte seu redondo com o redondo do velho. Meu redondo tá marcando 12 horas e 11 minutos, né? Agora há pouco tava aí. Nosso governador estava aí, mas o doutor Getúlio falaram palavras bonitas, angulatórias. Palavras que... Cadê meu conto que eu botei aqui? Rapaz, minha caneta... Tá aqui. Pois é, agora e aí? A agenda da semana com o doutor Getúlio e o governador Sampaio.
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2: Você que tá no interior, você que tá na sua chácara, na sua fazenda, deitado numa rede, coçando o saco, aumente o bitoco do rádio. E até as 3 horas da tarde o velho vai estar assim, ó, ó. Ó, oh, só tocando aquelas que faz fazer você recordar o passado.
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2: Aumente o bitoco do rádio.

0: Foi ela quem se ofereceu. 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
1: Eita, mulher!
0: Ela não sabe que a mulher consegue tudo o que quiser.
1: Mulher de vício, homem gosta. Ei! Rapaz, vou te falar uma coisa. O Cabaçum tá o programa do véi Nunga, meu filho.
0: E a gente...
1: O Cabaçum tá o programa do véi Nunga e não derrama lágrimas do zói. É porque o cabo é duro, o cabo é duro, é duro, é duro. Porque aqui o véi só toca aquelas músicas venenosas. Aquelas músicas que quando você está com malária acumulada já há 2, 3 anos, escutando o programa do véi, sai pra fora a malária. Daqui a pouquinho vai estar ele com a gente aqui, o grande cantor Jair Júnior. Ele que vai cantar e cantar os corações apaixonados. Bom, ele falou que ia estar aqui, né? Bora ver se ele vai estar aqui. Mandando um abraço ao meu povo que estão curtindo a gente ali no Conjunto Cidadão, ali no bairro Santa Luzia. Também lá no Pará está o velho Maciel, meu pai também. Deixa eu ver mais quem é. Meire, Meire, meu amor!
2: Chora não!
1: Chora não, corninho!
2: Não pode chorar!
1: Até as 3 horas da tarde você vai ficar comigo! Então é o seguinte, manda a tua música! Fala assim aí, velho, eu queria escutar essa música. Aí eu vou pensar no seu caso, tá bom? Se eu toco ou não. Olha aí, José Carlos. Obrigado pela audiência. Você que também está aí como... No programa do Veinha aí, através dos aplicativos. Muito obrigado, meus amigos motoristas de Uber. Muito obrigado pela sintonia. Cadê o Ceará? Cadê o Ceará? Ei, Ceará dos Cocos, cadê tu, véi? Meu amigo Rai Taxista aqui daqui a pouquinho também vai comparecer por aqui. Muito obrigado pela audiência. Chora corno. Veja aí, meu filho, faz o seguinte, canta aí pra essa galera, canta.

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8: Olha aí novamente, nós aí de novo, meu povo! Um abraço a todos vocês que estão curtindo a gente aí nas comunidades indígenas, né? É uma grande audiência aí, meu povo das comunidades indígenas, ligado no programa do Véi Nunga, também ligado no programa do Véi Nunga, com seu radinho pendurado no programa De Volta ao Passado, meu amigo Gaspar. Também sua esposa Eli, ligada no programa do Véi, só escutando as pauleiras pedradas dos brega que fizeram sucesso e até hoje faz. Daqui a pouquinho vai estar ele, Jair, rapaz. É, Jair Júnior vai estar aqui com a gente, falando um pouquinho do seu novo trabalho, da sua nova música, dos seus shows. Ele vai estar aqui com a gente daqui a pouquinho, tá bom? Rai Taxista também vai estar por aqui. Também vai estar por aqui, que não, só tá bom, só esses dois elementos. Não manda vir mais gente pra cá não, que não vai dar certo não, que eu não gosto de muito corno aqui perto de mim não. Tá certo, seu Redondo com o Redondo do Rei, 12 horas e 37 minutos. Mandando um abraço ao meu povo que estão curtindo a gente lá em Pacaraima. Muito obrigado pela audiência. Meu amigo Klebe, né? Meu amigo Klebe lá de Pacaraima, né? Também ligado com a gente. deixa eu ver mais. Pessoal ali em Letes, pessoal também ali no Bonfim. Muito obrigado, viu, meu povo? Pessoal também em Bucajá aí ligado com a gente. Olha aí, o pessoal de Campos Novos. Alô, pessoal de Iracema, cara a cara aí. Audiência total. E o telefone não para de tocar. O pessoal pediu, eu não vou tocar. Pediram pra mim tocar a música aqui do Raul Seixas. Mas eu vou te falar, rapaz. Tanta música, Raul Seixas. Deixa quieto, deixa quieto. Cadê? Bora fazer as donas aqui aí. Como é que tá aí? Ticona aí já, meu filho? Bora fazer o seguinte. Bora para o quadro que todo mundo gosta. É o quadro...
9: Fala, corno, que eu te escuto.
10: É, velho Nunca, manda um alô aqui pra nós, na Vila da Piauí, no leste de São Paulo. Aqui é o Chiquinho, o Yuri, a Vitória, o Éder, Clanista, tá tudo te assistindo aqui.
8: Olha aí.
10: Mandar cá de palha aqui te assistindo.
8: Olha aí.
10: Manda um alô aqui pra nós.
8: Pronto.
10: Velho bonito.
8: Pronto.
10: Tchau.
8: Tchau, meu filho.
11: Vem visitar nós esse ano.
8: Vai, vai, nós vai, eu vou aí. Qualquer hora aí comer uma galinhazinha caipira aí com vocês aí, tá bom, meu povo? Olha aí, o pessoal já me convidando já pra nós ir visitando, já pra onde falar. E lá no estado do Pará está o Véi Maciel, meu pai também ligado no programa. Muito obrigado pela audiência, viu? O pessoal ali no Tatajuba, pessoal ali no Taboca, ali na Redondeza, ali do Cantar. Alô, meu povo do Cantar, ali na Vila Final, Rio Branco. Muito obrigado pela... audiência, viu? Pessoal ali na Vicinal Rio Branco, meu amigo Raimundo, minha comadre Suzy, também ligada no programa, enfim, ali a galera toda ali da Vicinal Rio Branco, que me dão aí essa grande audiência.
9: Fala, corno, que eu te escuto.
12: Ei, velhinha, tô ligado no teu programa aqui, o programa mais esculhambado, é a Rádio Folha.
8: Olha aí!
12: Maior potência de Roraima.
8: Pronto!
12: Aí, velhinho, bota aí umas bem apaixonadas.
8: Pronto, meu amigo, Ceará dos Cocos, rapaz, também ligado no programa. Olha aí, Ceará, daqui a pouco eu passo aí, Ceará, pra tomar uma aguinha. Dos teus cocos, Ceará. Tá, o Ceará é garanhão, o Ceará é namorador. Ele fez uma viagem agora pro rumo do Ceará, deixou umas quatro jumentas em prenha por lá. Ô, Ceará, vem nós, aí é perigoso, menino. 12:40 na cidade, aumente o bitoco. E até as 3 da tarde, você vai ficar com o rei mais esculhambado do rádio.

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14: É, meu filho, é esse velho mesmo que tá dentro do seu rádio aí, dentro da sua casa, onde você está almoçando, comendo aquele churrascozinho, aquele peixezinho assado, aonde você está aí ligado no programa do velhinho, meus amigos oleiros, minha amiga dona de casa, você que está na sua fazenda, no seu sítio, na sua chácara, nas comunidades indígenas, alô meu povo, lá da Vila dos Oleiros, muito obrigado pela audiência. Até às 3 horas da tarde o velho vai ficar por aqui, viu, meu filho? Ajude o velho a fazer o programa, que eu já sou um velho de idade e preciso da ajuda de vocês, viu? É só você pegar um pedaçozinho de carvão, anota aí na parede o número do telefone, manda seu áudio aí pra nós, escreve alguma coisa aí que eu leio com meu português maldizido, quem manda eu ter fugido do Mobral. E por aí vai o programa, anote aí, pegou o carvão já? Anota aí na parede aí, 9115-2155. Aí você passa seu áudio, passa sua mensagem e eu leio aqui do outro lado. O Mudinho não veio, né? O Mudinho é um conselho sem vergonha. Inventou que tá fazendo aniversário, tá fazendo uma feijoada agora. Tá lá no, na Mangueira, né? Lá naquele forró da Mangueira. Tá tendo uma feijoada lá de graça, viu? Cuidado, só leve remédio pra quando você comer a feijoada, você tomar o remédio, que eu vi ele catando aquele feijão lá no feirão do garimpeiro, viu, meu filho? É, aqueles pedaços de carne do porco lá, rabada de porco, orelha, eu vi ele pegando lá no matadão isso aí, tirando do bico do urubu. Eu queimo logo, rapaz, eu... E olha só, rapaz, quem está aqui nos estúdios, que veio aqui, né? Convidei ele para participar do programa e ele veio e cumpriu, está aqui com a gente, né? Vou falar aqui dele, rapaz, meu amigo Jair Júnior. Opa! Jair Júnior, meu filho, boa tarde pra você, meu filho. Que Deus abençoe e obrigado por você ter vindo, né, meu Jair? Olha, rapaz, canovão, rapaz, o cara, mano.
15: Boa tarde, meu amigo Velho Nunca. Boa tarde a todos os ouvintes da Folha FM. E é sempre um prazer voltar aqui.
14: Olha.
15: No seu programa, muito mais ainda.
14: Olha aí, rapaz. Rapaz, é porque você não tá vendo, mas o Jair, ele tá agora mais magro, tá mais bonito, né? Ô, rapaz, que eu vou te falar, esse manjaro já tem feito milagre. O velho começou a tomar agora também o manjaro, sabe?
15: Foi. Pronto, só, vai ficar...
14: Só que eu acho que me deram foi errado, porque agora é que eu tô com o apetite da mulher já comendo mais do que uma onça.
15: Ave Maria. Mas vai dar certo, sim.
14: É. Jair, meu filho, me conte tudo, não me esconda nada, como é que vai o seu trabalho, o que, é que você tá fazendo, deixando de fazer, agenda de show, tem música nova, se abra pro velho, não tenha vergonha e venha, fale tudo, velho.
15: Meu amigo Velho Nunga, os ouvintes da Folha FM, estamos aqui já com a playback pronto, coloca a voz na próxima semana do novo trabalho, e dizer que é sempre bom voltar à Folha, porque a audiência total é o espaço do artista roraimense,
14: é verdade.
15: Ela sempre teve de portas abertas, então tem novidades aí para a partir da próxima semana. Em outubro estaremos fazendo uma temporada no Maranhão e sequência,
14: é,
15: né?
14: É, né? Rapaz, o povo lá no Maranhão gosta demais das tuas músicas, macho. Eu estive andando por lá, E o pessoal falaram assim, rapaz, Jair Júnior lá de Boa Vista, né? Eu falei, é o cabra que canta as músicas dos coros, é ele mesmo. Pois é, pai, o pessoal lá gosta, tá todo mundo ligado lá também nos talentos aqui de Roraima, né, rapaz? Olha aí, rapaz. Jair, me diz uma coisa, meu filho, fala aqui, olha, no Jair do Velho, das músicas que você já compôs e gravou de todas, qual foi a que você viu que mais o povo gostou?
15: Essa música Chora Corno. Quando me veio o tema na mente sobre o corno chorão, engraçado que quando você compõe, você está pensando em alguma coisa, principalmente em mulheres e tal. Rapaz, e eu pensei em você. Eu digo, diabo, é isso.
14: Rapaz, que diabo, é logo no reino.
15: Que eu sempre fui fã seu e do programa. Eu digo, rapaz, isso aqui é a cara do programa. Olha, de Volta ao Passado, porque conta a história mesmo, né? Música boa é música que faz o cara beber e chorar.
14: Rapaz, e essa música Chora Corno, ela é uma música que ela é o carro-chefe do programa, né? Eu uso muito ela pra ser a trilha do programa. E é uma música que o pessoal pede muito. E também, desde já, quero te agradecer. O Jair, ele compôs uma música e me deu pra me cantar. Uma vez ele ligou pra mim e falou, Rei Luga, eu toco uma música aqui e tu vai cantar ela. Homem, que diabo é isso? Cada macaco no seu lugar. Eu lancei pra que rumo vai cantar, homem? Não, vai dar certo. E ele pegou, fez a música e me deu ela e botou pra cantar. E eu cantei e deu isso daqui, né? E eu vou até colocar pra vocês. Mas a música, ela só tem sentido se você escutar essa primeira aqui, ó. Vamos escutar essa e depois vocês vão ver aí a música que ele me botou pra cantar aí. Foi uma porcaria, mas eu cantei. Assim, a música foi boa, né? Mas eu cantando, mas é assim mesmo. Bora ver aqui. Primeiro aí, o Jair cantando. Depois vocês vão ver o Jair cantando. Não é não, Jair? Bora lá.
15: Isso aí, vamos lá.
14: Taca o dedo aí, vamos lá. Ele cantando.

0: chora, corno! Chora, corno, chora, corno! Tá aí! Jair, essa composição é sua mesmo?
1: Essa é minha.
0: É, né?
1: Essa é minha.
0: Rapaz, tu tava bem inspirado, né,
1: tava bicho? Tava bem inspirado.
0: Nesse dia, fazer essa música aí, mãe.
1: Eu, num tempo de, no máximo, 15 minutos, eu consegui escrever ela. Porque a composição, assim, ela é algo muito surpreendente. Você tá em algum lugar, você ouve uma frase, algo que te chama a atenção. Rapaz, isso aqui dá a letra de uma música. E você acaba fazendo, e foi muito rápido. Já salvei, gravei, e é a música minha mais executada que tem essa daí.
0: É, rapaz, parabéns. Já é uma música que... Olha aí, acabando de chegar falando em corno. Tá chegando aí o Rai Tapicista. Esse aí é os cornos dos cornos, esse daí, ó. Daí o cantor e tá aí a prova. Senta por aí, Rai. Puxou a cadeira, senta aí no chão aí. Meu amigo Rai Taxista acabou de chegar aí para alegrar também sua tarde. E o Vai vai fazer assim agora. Vai todo domingo vai trazer um corno para cá e um cantor, né? O Jair já olhou com o zoião para mim. Eu falei, não, Jair, o corno é ele. Pois tá aí, música muito bonita, que nem eu tava falando. E aí o Jair vai e liga para mim falando, rapaz, grava uma música. Eu vou fazer uma composição, você canta ela. E eu fizemos, e ele fez, e nós... Bora ver o que foi que deu aqui. Olha aí. Essa daqui é o véi.
2: Essa daqui vai pra todos os cornos do Brasil. Principalmente pra aquele que chora rindo os dentes.

0: Ela foi com outro e não vai voltar. Eita, mulher, tá o apresentador do programa. É cantor também agora, olha aí, rapaz. Rapaz, tá por fora do veinho aqui, rapaz. Rapaz, é locutor e cantor do mesmo jeito. Jair, essa música que tu compôs ela também rápido, foi pra dar pro veinho?
1: Foi, ela tava... Eu sempre achava que tinha que ter...
0: Um corno pra cantar ela, e era eu.
1: É que sempre uma música, quando o Oswaldo lançou a Tisca, teve várias músicas em resposta, de volta da Tisca, mais ou menos associada, né? Uhum. Eu digo, rapaz, tem que ter aqui um pra pedir pra me parar de fazer o corno chorar. Isso aqui é a cara do velho.
0: Pronto, tá aí, ficou bom, o pessoal liga, pede essa música aí, né? E aí, ai meu filho, como é que tá você, rapaz?
2: Tudo bom, tá melhor porque o Zé Bebeu tá dizendo que vai dar um tiro em nós dois.
0: Por quê?
2: Na família tinha 16 filhos, nenhum era dele. Nunca mais no terminal do Caimbé.
0: Puxa mais um microfone e passa a boca aí, com você, vergonha. Rapaz, mas quem falou isso daí foi você, não foi eu, não. Do Zé, como é o nome lá do corno lá?
2: Zé Bebeu.
0: Zé Bebeu tem quantos filhos?
2: 16 filhos.
0: E nenhum é dele?
2: Meu DNA, nenhum era dele.
0: Ixi, padrasto, E agora ele quer pegar nós, é, Raí?
2: Legal, acho que no dia que nós pegamos lá, eu nunca mais pisei no terminal do Caimbé. Pega o passeio lá do lado de fora. Tá com a gente esperando nós dois lá.
0: Ah, eu vou é porra que eu vou lá, menino. Eita, programa velho, escolheu o bate da mulher, seu programa de volta ao passado. O programa que vai até as 3 horas da tarde aí, levando aí o melhor do brega pra nós de você. Liga pra cá, pede a sua música, oferece pra quem você quiser, que o velho está aqui do outro lado, somente pra te servir. E bora ver quem é que está no áudio por aí. Bora botar o quadro Fala Corno Que Eu Te Escuto.
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4: Lula, eu aqui sempre ligado, né? É, no teu programa. Eu quero que você mande uma música pra mim aí. Viu? Se possível. Isa.
0: Isa.
4: Tá bom? Isa. Forte abraço.
0: Alô, meu filho. Obrigado pela audiência. O programa ele pediu a música Isa. Qual é essa música Isa? É do Bastor Galeno, né? Bastor Galeno. Isa, pro que você? Vou pensar se eu toco ela.
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5: Fala, velho Nunga, meu jovem. Olha isso aqui de Mucajaí.
0: Fala aí, Boca Ponte.
5: Tchau, tchau, amor. Aparecer pra todo mundo aí que tá ligado na 100.3.
0: Pronto.
5: Ei, velho Nunga, tu não quer comprar um casal de pato, não?
0: Que diabo.
5: Eita, amor, te contou, meu filho.
0: Já que eu quero com
5: Valeu,
0: pato,
5: até mais,
0: rapaz.
5: Um abraço.
0: Ai, pra lá, Boca Ponte. Que diabo é que eu quero com pato, homem?
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6: Ei, velho, essa noite eu observei o Mundinho lá na esquina daquela da Praça Simão Bolívar, da esquina lá do Trevo com o hospital, hospital da criança lá, lá no Trevo lá, aquela praça lá, o velhinho. Tá lá fazendo ponto. Ô, Mudinho safado.
0: É triste.
6: Ah, mãe, então foi por isso que ele não foi hoje. O negócio deve ter pego arrochado ele. Que ele estava lá naquela praça, lá, na Simão Bolívar, do Trevo.
0: E ainda tá com a moeda toda arregaçada já. Bota isso, bota isso.
6: Lá com o Hospital Santo Antônio. Ei, Mudinho safado, eu te vi, pô. Tua sorte é que eu não consegui te filmar, nem tirar um retrato. Mas eu te vi,
0: safado. Alô, Souza, bafo de precheca mal lavado.
3: Fala, corno, que eu te escuto.
6: Ei, corno, tu não me convida pra ir também não, velho safado. Não me convida pra ir não, aí eu vou dar-lhe uma tesourada. E repassando aí na frente, aí eu vou parar, vou dar-lhe um chute. Dá-lhe um chute nesse portão aí. Pra adentrar nesse boteco aí, velho.
0: Diabo, que valentia é essa?
6: Presta atenção, eu tô aqui na Polar. Infelizmente, agora tá sabendo, mas quando eu vou dormir, quando eu vinha pra ir rodar duas bicudas, dois chutes, então tá a ver só, como eu vou entrar nesse teu estabelecimento, velho safado.
0: Filho do ego desse descarga dois chutes, ele só tem uma perna. Como dia vai que tu vai chutar o portão? Boca de praxeca mal lavada.
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7: Velho Nunga.
0: Oi.
7: Estamos aqui do Bonfim, curtindo Jair Júnior, né? Com essa música top aí, Chora Corno.
0: Chora Corno.
7: Eu e minha família aqui, a Chimene tá falando, esse canto é demais.
0: Pronto.
7: E eu mando um abraço assim, bem apertado pro meu esposo, Mariano do Bonfim, que tá curtindo também Chora Corno.
0: Eita,
7: e a minha filhinha linda aí, estamos aqui, viu?
0: Pronto.
7: Só curtindo, Velho Nunga.
0: Pronto.
7: Um abraço pra vocês.
0: Um abraço pra você também, minha linda. Obrigado por você estar ligada no programa do Reinha, velho. Olha aí, velho, o pessoal já tá ligado aí na tua música aí. Rapaz, bora cantar mais uma, bora, gente?
1: Bora.
0: Bora cantar mais uma, bora. Bora botar o hype pra chorar aqui agora, bora ver.
8: FM.
0: Cadê? Bora pro comercial, a gente volta.
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7: Mais rápido que coceira nos ovos de macaco prego. Eu, esse velhinho mesmo, de todos os domingos aqui pelas ondas da Folha FM, levando aí o melhor do brega pra você e uma pitadinha de humor. E hoje estamos aqui com ele, Jair Júnior, e também a presença do meu amigo Rai Taxista. Se você também quiser um dia vir aqui no programa do Veinho, bater um papo com o Veinho, liga pro Veinho, nós marca e conversa aqui. Bater boca, falar mal dos outros, cobrar os outros no ar. O programa do Veinho aqui é aberto pra todo mundo, é só agendar, viu? Rapaz, eu quero ir no teu programa, velho. Vem aí, eu quero participar do teu programa. Você pode ser cantor, macumbeiro, o que você for, pode vir no programa Corno. Hoje estamos com a presença de um cantor e um corno aqui, viu? E com certeza o programa vai ficar melhor ainda, porque hoje nós estamos aqui com ele, Jair Júnior. Jair Júnior, deixa eu te falar outra coisa, meu filho. Para contratar seu show, pessoas que estão ligadas através do aplicativo também aí em outros estados, que nem o velho Maciel, que também está ligado no programa. Como é que é? Para contratar um show de Jair Júnior.
8: Você pode ligar direto pelo 95991216528, tá bom?
7: Pronto.
8: Leva o show à sua cidade. Quero mandar um abraço especial à minha amiga Ximene também, que Ximene. Ela ouve direto. Você mudou de estação, ela estava te procurando e te achou. Diz, nem que seja através da polícia, eu acho esse homem.
7: Olha aí, que bom,

0: Ximene, já é o nome dela, é?
1: Ximene, é.
0: Ximene, um abraço pra você, minha linda. Obrigado por você gostar aí do nosso trabalho, viu?
2: Velho Nunca.
0: Jair, deixa eu te perguntar outra coisa aqui. Foi um ouvinte que perguntou aqui. Seu show hoje acompanha banda? É só você teclar? Como é que é o seu show hoje?
1: Aqui, basicamente, é só teclado e voz.
0: Só
1: entendeu?
0: Teclado e voz,
1: só teclado,
0: né?
1: E voz.
0: É você mesmo que é seu tecladista, né?
1: Não, tem um,
0: tem, né?
1: Um parceiro aí que a gente sempre faz juntos. Na... E estamos aí, aguardando o convite para fazer a melhor festa. Tocamos de tudo um pouco, né?
0: Olha aí.
1: É brega, mas a gente faz muita seresta, faz muito a rocha. É só música boa de qualidade.
0: Pronto, tá aí. Uma vez eu tava com o Pepe Moreno, eu mostrei a tua música a ele, ele falou, rapaz, bacana, interessante a música desse maluco aí. Ele gostou da tua música. Pepe Moreno agora tá praticamente morando aqui na Venezuela, na Guiana, né? É, na Guiana. Agora, de jeito que é garimpeiro agora.
1: Ele é muito bem tocado lá, sempre foi.
0: Tá na Bahia, eu falei com ele ontem. Ele tá na Bahia, né? E como é que é, Raí?
3: Forró Boys e Pepe Moreno é muito
0: querido
3: dentro da Goiânia.
0: É, Forró Boys, o Pepe Moreno é muito querido ali. O pessoal toca muito, gosta muito. Os goianenses, os colhi, né? Não, né, Raí? O Raí que é de lá, da
3: não,
0: Goiânia.
3: Não, sou brasileiro.
0: É, né? Mas o chifre que tu pegou foi de uma mulher de lá, não foi?
3: Foi da Goiânia, da Venezuela e do Brasil.
0: Foi, é o corvo internacional. Duvido, eu duvido o cabo ter mais histórico de chifre do que o Raí.
3: Já pensei. Hein, velho? Hein, Jair Júnior? E essa música que tu fez, Chora Com o Que Eu Te Escuto, tem alguma coisa a ver com a tua vida? Ou não, só com a vida dos outros?
1: Não, com a vida alheia.
0: Da vida alheia.
1: Às vezes a gente faz muita coisa que a gente passa por aquele processo. Mas às vezes alguém te conta uma história e você absorve o melhor e diz, rapaz, eu vou fazer uma música. É tanto que quando eu preparei ela, como já ouvia bastante o programa do Velho, eu digo, isso aqui tem a cara do programa do Velho Nunca. Então vai ser direcionado a ele. Tanto que mandei pra ele, ele disse, moço, vai ser...
0: Papo.
1: A trilha sonora do programa, porque já tem o quadro, né, do Chora Corno Que Eu Te Escuto, então deu tudo certo. Graças a Deus.
3: Ainda bem que eu tô fora esse negócio
0: tá. E aí, bora fazer o seguinte, bora escutar mais uma de Jair Júnior. O caba que canta e canta os corações apaixonados. Canta aí, Jair Júnior!

0: rapaz, cantou que o coração aqui arrepiou, menino. Quer dizer que é só daqui, né? Rolando na seresta, onde você tá fazendo show, é tudo.
1: É, a gente faz um pouco de tudo, né? Porque Roraima, principalmente, que tem gente de todos os estados, com todos os seus ritmos que gosta, então a gente tenta fazer um pouco de tudo pra poder agradar, né? Então estamos aí. É só ligar pelo 9121-6528 que a gente vai até você.
0: Pronto, tá aí, vocês que estão escutando aí o programa De Volta ao Passado, você tá ligado no programa De Volta ao Passado, nós estamos aqui com ele, né, Jair Júnior, o homem que canta e canta os corações apaixonados. O meu grande amor. Vamos fazer o seguinte, Jair, bora cantar mais outro, bora, Jair?
1: Bora.
0: Bora, bora, rocha aí.

0: ela vai te colocar chifre de novo. Eita, olha aí, rapaz, estamos aqui com o Jair Júnior. É o cantor dos cornos. E aqui tá recheado, que além do cantor, ainda nós trouxemos um corno pra escutar a música dele aqui. Vai, taxista! E aí, Rai, é pra derramar lágrimas ou não é escutando uma música dele?
1: Menina, o cara chora nem que não queira.
0: É, né, Rai? É,
1: ainda bem que
0: aí tu lembrou do primeiro ao último chifre, não foi, Rai?
1: Há 27 anos que eu levei um chifre, até hoje tô traumatizado. Quando eu me lembro, fico todo me tremendo.
0: Ah!
1: O chifre, o corno churrasco.
0: Ave Maria, meu
1: irmão! Colocando um chifre e eu metendo a mão no fogo, querendo fazer aquilo.
0: É! O Rai, ele é um caba que ele já tá tão normal, chifre pra ele, que se ele ia casar com a mulher, se juntar com a mulher não meter chifre nele, ele larga a mulher. É. Qual conselho que tu tem pra dar pra ele, velho? O negócio dele, aí.
2: É. Continua, né? Continua, gosta, né? Tem gente que. A gente é adaptável a qualquer coisa.
0: Pronto,
2: então,
0: tá aí.
2: Se não tiver o chifre, ele larga, então continua assim, meu amigo. Tá feliz assim.
0: É os
2: que seja feliz.
0: É os conselhos de Jair Júnior para um corno.
1: O problema não é nem o chifre, é o comentário.
0: Agora o comentário é chato demais, né? Se o cabra não tivesse a porra do comentário, todo mundo queria pegar chifre, né, Rai? Que é bom, não é, Rai? É bom, né, Rai?
1: Tá igual o Martim, lá vai ele com a cabeça enfeitada.
0: Eita, olha aí, estamos aqui com o Jair Júnior. Ele que mostrou um pouco do trabalho dele, ele que ele é conhecido já demais aqui em Roraima e também em todo o Brasil, principalmente ali pro rumo do Nordeste, no meu Maranhãozão. O pessoal também gosta da música dele, Fala Corno Que Eu Te Escuto. Aliás, Fala Corno Que Eu Te Escuto, não, a música do...
2: Chora Corno.
0: Chora Corno, né? E aí, meu filho, o microfone tá aberto aí. Se quiser falar mais um pouquinho a respeito do seu trabalho, o que vai fazer, deixar de fazer, está aberto o microfone.
2: Eu primeiro quero agradecer a oportunidade novamente pelo espaço da Rádio Folha, que é a rádio do artista, e você principalmente, que é um dos grandes nomes da música brega de Roraima, que representa de verdade, um programa de verdade é o seu. Então quero deixar o meu contato pelo 95912165 28, que estamos juntos, misturados para fazer a melhor música, que é a música de qualidade, a música brega, é música de verdade, que conta história real. E estamos aí, meu irmão. Logo, logo, no próximo mês, estaremos fazendo a temporada no Maranhão e depois retornaremos a Roraima.
0: Pronto! Obrigado aí, né? Por você ter comparecido aqui, fiz o convite, você vem. E tá aí, você também que canta, você que tem um trabalho de brega, entre em contato aqui com a nossa produção e venha também você fazer parte aqui. Todo domingo a gente vai trazer aí um cantor. Você também que tá na sua casa coçando o saco sem fazer nada. Rapaz, eu queria conhecer o trabalho do Reinudo, eu queria ir lá no programa dele. Dá uma ligadinha pra gente aí e venha também fazer parte aqui do programa De Volta ao Passado. Programa do Velho Nunga todos os domingos, de 12 horas até as 3 da tarde, aí levando o melhor do brega. Até as 3 horas da tarde, ainda tem chão, menino!

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12: É, meu filho, esse velho mesmo de todos os domingos dentro do seu rádio aí, levando aí muito brega, muita falação de besteira. E hoje tá só eu, né? O Mudinho agora tá logo a feijoada dele, né? Inventou agora de fazer uma feijoada. É o aniversário dele. E a feijoada de graça lá. Pode chegar lá. Só não vou falar onde foi que ele arrumou o feijão dessa feijoada, que eu sei aonde foi, né? A orelha de porco e tudo mais, né? Não, rapaz, se eu falar aqui não vai ninguém. Eita, moleque. O que tu acha desse negócio dessa feijoada aí, velho?
13: Rapaz, quem for comer a feijoada do Mudinho tem que levar um aguardente. Que água de barriga é desgraçado.
12: Aguardente, é sorrisal.
13: Tudo enquanto.
12: Lavagem.
13: Diz que pegou os pés de porco lá do açougue lá do Fernão do Garimpeiro.
12: Foi. O cabo jogando aqueles rabos, de porco, orelha.
13: Pegando e botando dentro da vasilha.
12: E o Mudinho pegando e botando dentro da vasilha e fez uma feijoada aí, quase de 30 litros. Tá dando de graça lá no forró da Mangueira agora, pelo aniversário dele,
13: rapaz. Domingo aqui não viu mais na rádio, não, que vai me matar, ó.
12: Acerte seu redondo com o redondo do rei. 2:01, na cidade. Você que tá no interior, você que tá no seu sítio. Alô, meu povo da Vicinal Rio Branco. Um abraço a todos vocês. Quero mandar um abraço também pra Maria de Jesus. Também pro José Lorival, Francisco Mendes, Antônio Ferreira de Araújo, Neres, que também estão ligados aí no programa De Volta ao Passado. Eita, mando um abraço também para todos os motoristas de aplicativo que também estão me dando aí essa grande carona. Você liga, participa do programa pelas ondas da Folha FM, a rádio que atravessa a fronteira. Ligado no programa do Véi também está o seu Osmar. Ei, dona Margarete, obrigado pela audiência. Meu amigo Gil Baiano, confirmado domingo, no próximo domingo, se Deus permitir, Gil Baiano vai estar aqui com a gente, viu? É, vai estar ele aqui. Um abraço pra dona Raimunda, esposa dele, que estão ligados ali na região do Cantar. A dona Chica também, ligado com a gente, lá na Serra Grande 1. Muito obrigado. Pessoal também lá na Félix Pinto, minha amiga Negona Para-Raio. A Negona que agora é macumbeira de alta periculosidade. Faça sua consulta com ela. Você só precisa levar um gato preto e uma galinha preta. Rapaz, ela já tá com um galinheiro, mas com a mais linda do mundo, olha. Só pegando galinha preta e gato preto lá na casa dela. Ela tem um zoológico lá na casa dela, ela tem peru. A bicha tá criando até a raia agora lá na açude dela lá. Rapaz, a bicha é doida, pegou um saco de areia, começou a tampar um garapé lá. Não tá indo água mais pra ninguém. A água tá toda no açude dela agora. Tá criando tambaqui, mandi, juro. É pra ela sair dessas lagoas aí pegando peixe, jogando lá pra dentro do lago dela. Acaba jogonzal lá, é qualquer marca de peixe tem lá, viu? A negona tá rica só com macumba. Acaba chega lá. Lá já tá escrito lá na frente da casa dela, lá, terreiro de umbanda de macumba da Negona para a área. A consulta dela você não paga nada, leva só uma galinha. Que é pra fazer parte lá do negócio do Tire PTT lá, tá bom, meu? Ela fica danada de raiva comigo, é. E domingo passado eu ia passando lá, sabe? A sorte é que eu não achei um spray pra comprar dia de domingo, né? Eu ia pinchar o muro lá da Negona, né? Terreno de macumba da Negona para raio. R$100 a compra. Essa neguinha me dá só no cangote se ela visse aquilo ali. A sorte dela é que eu não achei uma loja aberta pra vender spray pra me pintar lá. Um abraço aí a vocês aí, moradores da Félix Pinto, pessoal também do Camoanim, pessoal da Live, obrigado pela sintonia. Ligado com a gente também, meus amigos caminhoneiros. Muito obrigado, viu, meus amigos caminhoneiros que também estão aí nos postos de gasolina, ligado aí no programa De Volta ao Passado. Meu amigo Rony, também meu amigo Gil Baiano, manda um abraço também para Val, mais conhecido como Raquel dos Teclados. É a Val, que é a esposa do Léo, Léo Mirage, um abraço para vocês. O casal 20, né? O casal mais lindo do estado do Amazonas. Agora eu não moro mais aqui em Boa Vista, eu moro lá no Amazonas agora. A Léo tá pesando quase 200 quilos, só pegando peixe. Mas o Léo comendo, deitado numa rede e fazendo menino, né? Ei, Figa, olha, depois vamos fazer uma campanha. Uma feijoada beneficente pra gente comprar um novo teclado pra Raquel dos Teclados, né, Paval? O teclado dela quebrou, né? E ela tá querendo fazer aí uma campanha beneficente pra comprar um teclado pra ela voltar à carreira dela, a Raquel dos Teclados. Deixa eu ver quem tá mais ligado, meu amigo Gasparzinho. Obrigado, meu filho, pela audiência. Meu amigo também, Ceará dos Cocos. Obrigado, meu filho, pela grande audiência. Deixa eu ver quem tá mais ligado no programa, meu amigo Kleb, lá de Pacaraima. Obrigado pela audiência. Enfim, pessoal, todo mundo ligado no programa. Só ligado no programa, curtindo aí o programa De Volta ao Passado. Bora fazer o seguinte, bora tocar mais uma enquanto nós faz o que aqui? Nada, né, Rai?
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0: Você não para não, velho, nunca. Vai,
1: volta ao
0: tô só, dá uma olhadinha.
2: Tu é corno.

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4: É, meu filho, esse velho mesmo novamente aqui dentro do seu rádio. E aí, tá gostosa a tarde comigo, tá, meu filho? Hein, minha filha, tá gostosa a tarde comigo? Pô, eu tô achando uma delícia passar a tarde com você aqui pelas ondas da Folha FM. Você me ajuda daí, eu te ajudo daqui. Eu boto a música que você quer ouvir e você liga pra mim. Aí um vai ajudando o outro, né não, meu filho? Pelas ondas da Folha FM, a rádio que atravessa a fronteira.
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4: Quer passar seu áudio pra cá? Quer passar? Não sabe o número do telefone, não? Sabe não. Pois pega aí um pedacinho de carvão aí, escreve aí na parede aí, 9115-2155. Mande o seu áudio, nós coloca aí pra mó de você, que tá ligado no programa, viu? Um abraço aí, meu amigo Jerry Rossi. Ele que também está ligado no programa em qualquer canto do estado de Roraima. Mandando um abraço também, deixa me ver pra quem, rapaz? Para o meu amigo... para o meu amigo Gil Baiano, ele que também está na sintonia do programa. Meu amigo Deusdete, um abraço para você. Também meu amigo Braga, lá na Vicinal Rio Branco. Muito obrigado pela audiência a todos os moradores lá da Rio Branco, que me dão aí essa grande carona todos os domingos. E ao meu lado está aqui ele, rapaz, meu amigo Rai Taxista. Ele que todo domingo agora vai dizer que vai vir pra cá agora. Vai trazer o Gil Baiano. Ei, Rai. Fala no microfone. E aí, como é que é? Tu vai trazer o Gil? Tem um buraquinho no carro pra trazer o... Peraí, como é que é, homem?
5: Vou bater em cima do carro, porque no carro ele não cabe, não.
4: Ah, peraí, eu nem liguei teu microfone. Fala aí de novo que eu não entendi.
5: Vou trazer ele em cima do carro, que não cabe dentro, não.
4: Aí é por quê, homem?
5: Porque a cabeça dele tá muito grande.
4: Rapaz, tu não chama Gil Baiano de corno, que a dona não, Raimunda vai te dar só no seu cangote.
5: Não, ele foi enganado.
4: Ali é uma mulher direita. Ali é uma
5: não,
4: mulher...
5: não, ela é direita. As outras que não foi direita com ele, mas ela é direita.
4: É que nem as outras não foram contigo, né?
5: É.
4: O Rai que... pegou tanto chifre com todas as mulheres que ele se misturou, que agora não quer mais saber de mulher, não, Rai?
5: Quero sim.
4: Quer?
5: Quero. Encontrei a mulher certa.
4: Encontrou.
5: Encontrei. Não esquece com a mão esquerda, esquece com a mão direita.
4: É? Aí, mas tu não tá nem o pessoal que chama de corno mesmo, não, né?
5: Não, tô nem, não sou mais corno, não.
4: Ah, não é mais não, né?
5: Sou cutião agora.
4: Cutião. É. Olha aí, as mulheres aí querendo um cutião. O Rai Taxista tem um carro novinho que ele tirou lá na Liraldo. Tem uma casa bonita lá no Bonfim. É uma casa bonita, toda na cerâmica, com central de ar-condicionado. Bicho, a casa dele é bonita. Você que tá rodado aí, despiriquitado aí, o Rai tá doido pra casar lá com a mulher, pra morar com ele, né?
5: Da casa.
4: Hã? Só não vale a tomar a casa dele.
5: Não,
4: vale. E já é cinco casas com essa que ele vai perdendo pra mulher.
5: Seis.
4: É? Sei. Ai, pra minha irmã, tu não deu nenhuma, não, mas...
5: Vou dar.
4: Eu sei quem tu é.
5: Ela é direita, tua irmã é direita. É. Não escreve com a mão esquerda, não. Escreve com a mão direita.
4: É, tá certo.
5: Gente fina.
4: É, né?
5: O amor só vai até onde tem dinheiro.
4: É.
5: Acabou o dinheiro, acabou o amor.
4: É os conselhos. Pronto, nós vamos criar um quadro agora no programa, os conselhos do Rai. O cara que tem experiência com chifre... Se você pegou chifre, tá com receio que tá pegando chifre, é só perguntar pro Rai aqui, que o Rai te dá todos os sintomas, né, Rai?
5: Eu e o Zé bebeu.
4: É. Rai, quando o caba tá pegando chifre, quais são os sintomas que o caba sente?
5: Rapaz, é meio complicado.
4: É,
5: o cara já pode tá levando chifre. Não, não acredito, não.
4: A primeira coisa é que ele não acredita.
5: É. É o corno ateu. Só vê, só acredito quando vê. É.
4: E quais são os outros sintomas? Dá menos uns 5 sintomas aí, quando o cara tá pegando chifre.
5: É tanta coisa, o cara veio só coçando a cabeça, meu Deus do céu, o que eu fiz.
4: Mas esses cabelos que caem da tua cabeça, tu já tá quase careca, isso é só de tu coçar a tua cabeça?
5: É, só de eu coçar a cabeça.
4: É. Já tá carequinha aí, já. Diga aí, quais são os sintomas aí? Faz menos uns 5.
5: É vários aí, não tem... Não tá nem aqui na agenda, mas não é muito, não é só 5 não, tem mais de 10 aí.
4: Sintoma quando o cara tá pegando chifre,
5: é verdade.
4: Dá um mal na garganta.
5: Dá tudo.
4: É uma desconfiança.
5: Ixi, Maria.
4: É um medo de pegar no flagrante. E o pior de todo é aquele que tu vai, rapaz, hoje eu pego. Não, vou,
5: mas ainda
4: eu, pega. Não vou pegar não, deixa quieto, né?
5: É, a minha mãe quando era viva, é de meu filho, se casa de novo. Eu digo, ô mamãe, eu não empurrei de ladeira abaixo não. Tô tão bem de saúde, esse negócio de casamento de mão.
4: Aí é doido pra... Aí tu tem só uma filha, é?
5: Só uma filha.
4: É, né? Asmin, né?
5: Yasmin e a netinha Johanna.
4: Tá.
5: A minha netinha.
4: Agora, se tu tivesse um filho, ele ia ser corno também, que isso é de geração em geração, né?
5: Eu acho que ia, ó.
4: Ia ser.
5: Minha netinha gosta tanto de mim.
4: É?
5: Quando chego lá, ela me dá um abraço. Vou me dar 50 aí.
4: Agora eu fico caçando, tu é um cabo até charmoso, bonito. Que diabo é que as mulheres te metem chifre, mano?
5: Não sei, alguma coisa tá errada aí.
4: E essa história aí de te chamarem aí de monstro do lago aí, que estão falando aí?
5: Ah, foi um filho de um ego aí que inventou essa história aí, não sei nem qual foi o corno aí que inventou essa história.
4: Diz que tu tava saindo só de zorba de dentro do lago, aí diz que tinha um ônibus parado de turista, diz que quando tu ia saindo do lago, diz que as mulheres saíram correndo, todo mundo dizendo que era um monstro do lago. O Rai só de cueca com o cabelo chafari dele. Eita!
5: O corno que inventou aí, não sei quem foi não.
4: Oh, eita, pra onde vai? Esse Rai tem história, mano. E aí, bora fazer o seguinte, bora para o quadro que todo mundo gosta. É agora que nós vamos ver quem passou os seus áudios pra cá. Bora para o quadro.
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6: Boa tarde, velho.
4: Oi.
6: Bota uma música pra mim aí, corno.
4: Que é bafo de roupa?
6: Aquela Marisa.
4: Marisa.
6: Aqui do Calmé.
4: Pronto.
6: Não tá fofo.
4: Vai pra lá, bafo de rola estragar.
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7: Boa tarde, velho Nunes. Tudo bem com você, velho chifrudão, baitolão, arrombadão?
4: Vai.
7: Tá tudo com o que tu cantar. É. Toma aí, tio. Ouvindo aí, né?
4: Pronto.
7: Tá aí o meu irmão Isaldo Cruz, tá o meu primo Nerilson, né? Tá o meu cunhado Johnny, né? Maria da Vitória, né? Toma ligado aí. E o meu sobrinho Rosinaldo, toma ligado aí no seu programa, só de boa, né?
4: Pronto.
7: Toca aí qualquer uma música aí da Diana.
4: Pronto.
7: Toca mesmo aí.
4: Pronto.
7: Tchau, fui. Mais tarde, né?
4: Nós
7: brigamos, irmão.
4: Falou, bafo de rolo. Acaba, fala, isso não resume nada.
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8: Fala, velho corno, vagabundo, velho.
4: Fala aí, bafo de rolo.
8: Aqui é o Ludo, Ré do Sol.
4: Corno também.
8: Rapaz, eu achei que você tava na política. Eu achei que era você que tava na tela espinto lá. Pra falar corre de político lá, viu? Tu era tu, era o Mudinho. Bota aí uma música pra nós aí do Black Arum.
4: Pronto, pai, que diabo de música é essa aí, Black Arum? Vamos lá, com diabo de música feia pra lá, homem.
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9: Ei, velho, me dê notícia do meu amigo Chico Tripa, rapaz. Vê como é que tá a situação dele aí. que tinha viajado, né?
4: Não.
9: Um alô pra gente aí.
4: Pronto, meu amigo Chico Tri, pensei que ele tava falando, é meu velho pai, lá de Santarém, no estado do Pará. Meu amigo Chico Tripa, meu amigo Chico Tripa tá pra Goiânia, rapaz.
10: Passado.
4: É, tá pra Goiânia lá com o filhinho dele, que Deus abençoe, que vai dar tudo certo. Viu? No tratamento aí do Igo, né? Um abraço pro Igo, pra Tonha e pro Chico Tripa. Deus sabe o que faz, Deus tá no comando, meu amigão.
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9: Alô, Rayunga, meu amigo.
4: Alô!
9: Da Guiana. Rapaz, o Zé Bedeu curte esse programa também. Zé Bedeu, meu amigo, toda essa turma aí da Intermunicipal aí, rapaz. Saudade de vocês.
4: Pronto!
9: Rapaz, Rayunga, bota uma música aí do Ray Douglas, pra nós, saudoso Ray Douglas.
4: Ray Douglas.
9: Vento Norte.
4: Vento Norte!
9: Manda para um tanto de cheiro amarelo.
4: Pronto.
9: Almi.
4: Pronto.
9: E o Goiano, que faz Boa Vista pra caramba, no Intermunicipal. E se até quer tirar aí um abraço pra ela. Pronto. Essa maravilhosa.
4: Pronto.
9: Valeu, meus amigos. Um abraço a todos.
4: Um abraço, cheiro, meu filho!
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11: Fala, velho Nunga. Estou aqui te ouvindo cantar. Rapaz, tu canta muito, ó. Eu falei que tu canta muito, não falei que tu canta bem. E te ouvi cantar, velho, a ressaca vem antes de beber.
4: Ai, pronto, tá aí meu amigo Gato Fazinho.
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12: Boa tarde, velho corno, boa tarde, velho corno. Tu bota essa música que é de corno, tu sendo lido a oposição que deu a média de jucar. Corno dos corno, né, papai? É, mas esse velho nunca recebeu de brinco, faz segunda página, boa de carreira, faz tempo que não corre. Lido a oposição, lido a oposição dos corpos. Não, é, é mais um corpo aí na hora. Ninguém se mete, isso só deu. Até que eu corte da briga. Esse negócio é das consequências, chifre pra um lado, chifre pro outro.
4: Rapaz, o que dá é que esse corpo tá falando que eu não tô entendendo é porra nenhuma. Homem, tira o puraqué da bunda pra falar, corno, sem vergonha.
12: Falou que é outro corno lá no... Corno do Buriti, Pricumã. Jando supondo, o cara é mais corno dos cornos, conhecido lá no Buriti. Buriti, só ele assim, corno dos cornos.
4: Rapaz, daí rodou meu cérebro todinho aí, esse corno aí, viu?
12: Desde Muguengar, velho corno. Velho corno, e até mais ver.
4: É, ele tá com o puraqué todinho no rabo dele pra tá falando treino na voz desse jeito.
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4: Acabou, não tem mais não, pronto. Tá bom, acabou, não bota mais corno pra falar não. Agora não bota é música.
2: Passado.
4: Música que você vai cantar. É o que é, Rai, que tu tem, Rai? Tá chorando, Rai.
13: Não, não tô chorando não, vem aqui o Marinho Júnior.
4: Como é que é, homem?
5: Não tô chorando não, tô aqui ouvindo o Marinho Júnior.
4: Rapaz, o Rai tá chorando aqui nos estúdios, rapaz. Chora não, corno, aguenta, o programa do rei aqui é arrochado.

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0: Eita, programa velho gostoso da moleque! É o programa de volta ao passado até as 3 horas da tarde, levando aí o melhor do brega! E o programa do velho já chegou ao final, já, olha!
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0: A dor do parto é grande, mas o velho tem que partir! Muito obrigado vocês que ficaram com o velho até agora! Muito obrigado pelos alôs, pelas mensagens!
2: Estou seguindo a carne.
0: Domingo, se Deus permitir, estarei novamente aqui com vocês. Recebi a companhia hoje do meu amigo Jair Júnior e também do nosso amigo Rai Taxista. É o conselheiro de corno. Depois de ter pegado bastante chifre, agora ele é conselheiro, não é não, meu amigo Rai?
3: É verdade, eu sou conselheiro dos cornos.
0: É, agora o Rai vai...
3: Não vou levar mais chifre não, que não vou me casar mais.
0: É, né, Rai? Tá aí. A solução pra não ser mais corno é só não casar, né não, Rai?
3: Verdade.
0: Pronto, obrigado pela sua companhia, meu amigo Rai.
3: É, que um dia... Obrigado aí, velho. No domingo nós estamos aqui de novo.
0: Pronto, e vamos trazer aí...
3: Vou trazer
0: aí
3: o carniço do, Gil do meu primo.
0: Gil Baiano.
3: Gil Baiano. Nunca levou um chifre.
0: Nunca. Olha, Dona Maria.
3: Eu vou nem na casa dele lá.
0: É isso. Tchau, tchau, Boa Vista, tchau, tchau, Roraima. E eu finalizo com essa bem aqui, ó. Essa música que o Raik diz que pegou um chifre tão grande que ele superou escutando essa música bem aqui, ó. Arrocha, tchau, Boa Vista.

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24: 3:07.
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Boa tarde, meu povo, boa tarde, minha nação pagodeira. Começando agora o nosso Pagodear até às 5 da tarde, o melhor do samba e do pagode nas ondas da 100.3. São 3 horas da tarde e 8 minutinhos e, como eu disse, até às 5 você fica aqui comigo, tá bom? Todo mundo ligadinho aqui no Pagodear. Se quiser participar, é só mandar mensagem pro 991-15-2155 que eu terei o maior prazer em atender o seu pedido. E hoje está acabando aí mormaço cultural, ainda tem lá a festa infantil, né, com os bolos fofos. Então você que tem seu filho pequenininho ou maiorzinho, né, porque todo mundo tá, né, pode ir lá passear. Tem várias outras coisas além do show, né, tem a feirinha gastronômica para você ir lá comer coisas deliciosas, pratos diferenciados, né, que eles estão aí demonstrando lá, oferecendo. Então você pode ir lá passear hoje, aproveitar esse último dia de mormaço. Hoje é mais tranquilo, né, você vai lá, leva seus filhos, passeia. Tá liberado o carrinho de bebê, tá bom? Essa foi uma notícia que a Folha deu agora há pouco. Tá liberado hoje para você levar seu bebê no carrinho, então dá para todo mundo ir passear, bem legal. E também não poderia deixar de falar que na sexta-feira, Ferrugem, nosso pagodeiro maravilhoso, representante do samba que esteve no mormaço deste ano, arrasou, gente. Quem foi, não se arrependeu. Ferrugem fez um showzaço, né, como só ele sabe fazer. E pra gente começar o programa, eu preparei uma dele, né, essa que tá aí bombando, arrependidaço, Ferrugem.

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3:32, já estamos de volta com o seu Pagodear. Dona Nazaré mandando mensagem aqui, Nazaré Gaia, muito obrigada aí pela sua participação. Ela disse, boa tarde, é bom te ouvir, é bom que a senhora esteja ouvindo, muito obrigada pela sua audiência. São 3:32, quase 3:33. O dia hoje está quente, muito calor, né, gente? Você que está aí nos balneários, aproveitando, se refrescando, tá mais do que certo, né? Você que está no sítio aí, balançando na rede, com o radinho ligado, fica aí comigo, tá bom? Até às 5 da tarde. E você que está dirigindo, né, nesse calorzão também, muito obrigada aí por estar comigo aí, juntinho. E vamos com ele, vamos de Mumuzinho, Curto Circuito.

0: Abençoado. Ê, maravilha, hein? Que clima é esse? Parabéns pra vocês aí também.
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2: 3:59.
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2: São 4:11. Quero mandar um abraço pro Claudenor, lá do Buritis, né? Diz que tá ligadinho no programa. Então, muito obrigada aí pela sua audiência. Também manda um abraço pro seu Juvenal e dona Elis Gardênia, lá do Pérola. Ele diz que acabou de chegar de viagem, já tá sintonizado junto com a família e pediu para ouvir Raça Negra. Pode deixar que vou já colocar uma, ó, especial aí do Raça Negra pra você, seu Juvenal, meu ouvinte querido. Quem também está ligadinho aqui, estão aí fazendo um churrasco, tô sabendo, né, ó, ouvindo o Pagodear, é o pessoal lá da Operação Acolhida aí, os gaúchos que estão em Roraima, aproveitando esse calorzão, o Capitão Alves, Tenente Pontes, Subtenente Goulart e o Sargento Caetano. Obrigada pela audiência, espero que gostem aí do calor de Roraima e do programa Pagodear. E como, né, eu prometi, vou tocar o Raça Negra aqui pro seu Juvenal. E especialmente aí pra ele que está lá no Pérola. Vamos de Cheia de Manias.

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0: Já são 4h52 e a gente já está chegando ao final do programa Pagodear. Quero agradecer você que esteve sintonizado aqui na 100.3 até agora. Fica aqui, não desliga o rádio, porque vai começar o show do Brega. Leonel já está aqui para começar aí, ó, trazer aqueles bregão maravilhoso que só ele sabe onde, não sei onde é que ele encontra, mas ele encontra uns brega aí muito bom para você. Então você que estava sintonizado, segue aí, não desliga o rádio, tá bom? Mandar um abraço aí para todo mundo que ficou até aqui, seu Juvenal, seu Claudenor, dona Nazaré, o pessoal aí da Operação Acolhida, que eu sei que tá ligadinho fazendo um churrascão. Obrigada, espero que tenha animado esse churrasco aí, hein? E domingo que vem tem muito mais pagode, muito mais samba para vocês, tá bom? Vai ser o próximo domingo, né? A gente tem pagodear e no outro já é eleição, então aí a gente vai ter uma programação diferenciada. Eu deixo vocês agora com a nossa saideira, Krigor, desligue e vem. Krigor maravilhoso, saudade dele aqui em Roraima, hein? Vamos lá, desligue e vem. Beijo, até o próximo domingo.
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2: 5 horas.
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1: Argumentadamente, mente, bom dia, boa tarde, boa noite. Já estamos chegando por aqui para apresentar esse programa velho chato, antipático, cheio de nó pelas costas, que não serve para nada. Mas você que é oposição, fique ouvindo aí para poder falar o que ouviu, para não falar errado, para não sair como fake news, tá bom? Aí você escuta direitinho e depois você sai fofocando. E você que é da posição, também eu agradeço demais a sua sintonia, mesmo porque você já é viciado na 100.3. Eu vou mudar o nome da música que a Dindininha deixou aqui tocando, ela simplesmente desligou, como é que é o negócio da música lá? Desliga e vai-te embora. Não, senhor, ligue e fique ligado, eu vou mudar o nome da música. O nome da música que a Dindininha colocou agora vai ser assim: continue ligado e venha pra cá. Um alô pra ela que ficou de castigo aqui o dia inteiro, né? De manhã ela fica fazendo a cobertura aqui do Agenda pra ela aprender e... pelo menos aprendeu a ficar cansada. E agora ela terminando aqui o programa dela, ela vai para a casa dela ou de alguma vizinha, né? Se ela escuta isso, hein? Eita lapada! Então já vamos levando aqui a partir desse momento. O nome do programa é Show do Brega. Aquele programa que você gosta de ouvir as músicas para doer na sua cabeça. Aí a gente vai dizer para você assim, que bom. Você pode ligar através do 99115-8624. 99115-8624. Você pode ligar direto que você vai ser atingido e colocado no ar, no beira e no ser, tá bom? E através das mensagens de texto, de áudio e de vídeo, você vai mandando aqui no 9, nosso código de área é 095-99115 também, 2155. Esse é o dispositivo comunicativo da nossa 100.3. Mas já temos uma vítima por aqui, vamos ver quem será que ser que for. Bom dia, boa tarde, boa noite.
2: Boa tarde, Leonel. Boa tarde, dona Natessa. Boa tarde, doutor Jacir. Boa tarde, dona Nazaré. Boa tarde, doutor Folha. Boa tarde, especial a todos que eles me ouvindo. Quem nos parou agora hoje diretamente aqui de Bacaraná. Eu levo graças a Deus, já estou na cidade. Já cheguei, tudo bem.
1: Diretamente de onde? Parque Canauá?
2: Diretamente de bairro Canauá. Como a Jaqueline tem que falar, o bairro é a comunidade. Eu estou na comunidade de Canauá, vou te contar. Entendeu?
1: Oi.
2: Queria agradecer a Deus, mais uma vez, eu fiz boa viagem, fui a Fortaleza, graças a Deus. Mas, meu filho, tudo bem?
1: Graças a
2: Deus. Todo mundo que vier, pôr na aeronave, vier na aeronave, fizeram boa viagem. Que o Maranhense, sabe que o Maranhense, ele fala, é aquele bichão que voa.
1: Você
2: sabe disso, tudo bem, certo? Você sabe disso, tudo bem. Entendeu? O que for possível, uns alô rápido. Parabéns, Antônio Silvio. Parabéns pelo seu aniversário no dia 16. Eu estava em Brasília, estava vendo a situação lá no Ministério, lá, tudo bem? Mas foi de boa, foi tudo tranquilo. Entendeu? O possível, Fortaleza, o clima está um pouco meio elevado também, quase igual aqui, aliás, quase o Nordeste para tudo. E também Brasília. Brasília é aquele clima humano, aquele clima humano que está lá num dos riscos deles, né? Mas com certeza vai passar. Inclusive, tem um parente ali, Leonel. Tem um parente ali e do outro. Outro ministério também lá, tudo bem, certo? Mas vai de boa. Eu quero desligar a felicidade a todos que estão, pessoal que está, desses ministros aí, senhora ministra, os senhores ministros, tudo bem. Tudo bem, certo? Leonel, eu gostaria de ouvir duas músicas, é Gnaldo Timóteo, Meu Grito, e aquela de baixinho pequenininho, rapaz. Receba as coisas que eu lhe dou, né? Um abraço para você, Leonel, dando andada dessa, esqueci de ideias que eu esqueci de mandar no paralelo também. Que você não pode esquecer também a mandar da Mujica do Caraná. Depois eu vou ligar para a senhora amanhã, tudo bem? E que eu não posso esquecer também do nosso amigo Grimia, também o Luiz Gomes, que hoje está na batalha. Também não posso esquecer também nosso querido saindo. Só falando aí para o senhor, né? Felicidade. Não posso esquecer também da nossa amiga Leste Mato. Entendeu? Eu estava em Fortaleza, aniversário da nossa amiga Ivone da Liberdade. Você está semana fundo, vou tentar falar com você, não deu certo, mas vou ver se eu falo com você essa corrida dessa semana. Foi o aniversário dela, está agora no último dia 10. Né? Aliás, foi mesmo, meu Deus, o dia 10, foi quinta-feira, isso, foi quinta-feira, foi quinta-feira anterior. É quinta-feira anterior a hoje, não é quinta-feira anterior, que é hoje, que não é quinta, tudo bem. Entendeu? Vou te contar, vou te falar. Entendeu? Eu quero dizer uma boa tarde especial a todos e a todos que estão vendo o programa, que o São Francisco ainda vem sinal 9. Também abraço Merion, inclusive de dona, sua mãe, dona Zanira também, na vicinal daí. Leonel, boa tarde especial a todos e a todas, também nosso amigo Lourival Braga. Abraço você se ele está no sítio das Arara, ou está na qualquer canto do estado, aqui do estado de Roraima, qualquer município. Aliás, Leonel, um abraço especial a todas e a todos. Valeu, Leonel, um abraço, boa tarde.
1: Boa tarde, bom dia, boa noite. Araújo, tu não deixou nem eu te perguntar se tu sabe da história do avião. O primeiro avião que apareceu lá no Maranhão, na tua terra lá, na terra da minha mamãe, ela estava também lá no roçado, lá no lastro. Lastro, tu sabe o que é lastro, né? Lastro é uma roça que eles fazem para plantar feijão, né? Quando a roça queima ruim, eles fazem lá um negócio numa cuivara lá, troca fogo e faz o lastro. Mas eu não posso contar essa, eu vou pedir permissão do ministro Albuquerque ou do ministro Gilmar Tremendes para ver se ele permite eu contar a história aqui do avião, o primeiro avião que surgiu no Maranhão e também do primeiro automóvel que surgiu em Caracaraí, né? Porque Caracaraí é ainda a cidade porto, né? Só que agora não aporta mais é nada, porque não tem mais água como era antes, que os rios enchiam bastante. E vinha aqueles navios de carga, de coisa, e desembarcava em Caracaraí e vinha para Boa Vista através da estrada. Na época que dessa história, era um caminhozinho, o pessoal andando de caçamba e as cobras caindo por cima das pessoas. Inclusive, disse isso a tia da dona Mundicona, Mundicona do Caraná. E aí, quando apareceu o primeiro automóvel que desceu da balsa, né? E eu não vou contar o resto porque eu preciso de uma permissão de algum juiz e pode ser de algum ministro, né? Porque agora o juiz não manda mais em porra nenhuma, quem manda direto é o ministro. O ministro é quem manda direto. Se ele disser que é pra dar, dá. Se é pra não dar, não dá. Aí eu vou atrás do ministro Gilmar Tremendes pra ver se pode. E vou até pedir aqui pro meu amigo Antônio, que ele está ali na Samambaia Norte, em Brasília, que é pertinho lá dos ministérios, né? Dá só 35 quilômetros. Aí eu vou pedir para ele amanhã, ou amanhã não, que amanhã ninguém vai trabalhar. Em Brasília só começa a trabalhar terça-feira e é de meio-dia para tarde. Aí, Antônio, meu amigo fugitivo do Ceará, tu passa lá no ministério e pergunta do ministro Tremendo Mendes, Gilmar Tremendes, se eu posso contar a história do primeiro avião que chegou e o primeiro automóvel que chegou em Caracaraí, já chegou comendo 9. Tá bom? Meu amigão, você sabe, né? Não esquenta não. Quando eu for daqui pra ir pra Brasília, eu vou levar pra ti uma farinha. Que aí não tem farinha. Aí tem só aquelas farofinhas. Quem tá por aqui, deixa eu ver, antes de eu trocar a música, eu já vou logo vendo aqui. Boa tarde, meu amigo Leonel. Aqui é o Juvenal do Pérola. Manda um abraço para Sargento Araújo, cara de Caramujo, no Caraná. Eu acabei de chegar da viagem. Estou aqui em casa com a esposa e a família toda. Bom descanso aí para ti, viu, o Juvenal. Isso, aí agora tu destrincha a bagagem que tu trouxe, bota logo os presentes pra fora aí, isso, pra família, né? Se não trouxe nada, tu tá lascado. É, amanhã é outro dia, né, meu irmão? O negócio é esse, trabalhando. Vamos de música, são exatamente 17 horas com 13 minutos e umas lascadinhas de segundo. Depois da dindininha, eu vou até as 8 e depois das 8 você vai escutar a música até a Geisa chegar.

vou dormir no cabaré. Hoje, dia 20 de setembro, neste 20 de setembro nós comemoramos o Dia do Gaúcho, rapaz. O Dia do Gaúcho, é uns amigos meus ali das bandas do Rio Grande do Sul me mandaram alguns vídeos do desfile de Montenegro, pessoal ali de Capela de Santana, onde eu gosto de me arranchar quando eu vou para aquelas bandas. E o meu amigo Miguel Ranawa também está ouvindo o programa ali em Capela de Santana, churrasqueando essa hora. Parabéns, meu guri, pelo Dia do Gaúcho. Parabéns aí a você, a sua família, a turma toda aí que está ouvindo o programa Show do Brega através do aplicativo, né, de Rádios Net. Esse programa Show do Brega é só música brega de raiz para doer na cabeça. Um abraço para todos aí. Pois é, meus amigos gaúchos aqui em Roraima também. Parabéns, pessoal do CTG, pessoal que está com a semana de costela assada, ou melhor, assando costela. O costelão aí tá rodando há mais de 8 dias, isso muito bem. E também tá, segundo aqui a nossa coleguinha, a Dindininha, o pessoal da acolhida, né, rapaz, o pessoal que veio do sul trabalhar aqui em prol dos nossos imigrantes que vêm de algum país, de outros países aí, para se refugiar aqui no nosso país, sejam bem-vindos também. E nossos irmãos gaúchos, uma coisa eles encontraram aqui no nosso, viu, meu amigo gaúcho, aqui é uma cidade calorosa, recebe todo mundo com bastante calor, afeto, aquele calor, mas é o calor escaldante do sol. A diferença, né, a diferença é grande do nosso clima, né, mas também hoje, nessa época, não tá muito diferente não, né. Ali pelas bandas do Rio Grande do Sul também, hoje estava 21 graus, mas se eu não estou enganado, é terça-feira, vai para 9 graus. Segundo, a gente acompanha aí também, né, a Rádio Caiçara, é de uns amigos da gente, uns apresentadores amigos da gente também, e a gente acompanha outra emissora, para a gente que é radialista, para aprender, né. Eu ainda não aprendi nada, eu ainda não tenho a minha jovenidade, ainda não me permitiu, ainda não deu tempo, né, de aprender. Segundo, as pessoas só aprendem bem as coisas depois dos 40, né, dos 40 para frente é que a pessoa vai ficar aprendido, né. E eu ainda não completei nem 19, então ainda tá faltando muita coisa, né. Quero aprender mais com meus amigos gaúchos. Vou mandar um alô pro meu velho ali pelas bandopianas da Amazônia, seu Severino Zanella, um fugitivo do sul que também está aqui já há mais de 50 anos aqui pelas bandas de Roraima, plantando arroz e plantando batatas. Meu velho foi quem me ensinou a plantar na região seca. Vamos ver quem está por aqui, meu amigo Totonho. Diga lá, meu garoto.

0: E o Pato, que é o Adair. Valeu, meu amigo.
1: Obrigado, seu Totonho, pela sua audiência, pela sua companhia. Seu Totonho, ele acompanha a nossa rádio desde quando ele nasceu, antes da rádio. Quem mais está por aqui? Boa tarde, Leonelzinho. Já estou ligada por no programa Show do Brega, aqui pelas bandas do Laura Moreira, que é a Mercedes. Quando chamou o Leonelzinho, eu já pensava que era aquele cobrador que foi ontem lá em casa. Quando ele chega lá chamando Leonelzinho, eu já corro, me escondo. Obrigado, Mercedes. Um abraço pra você, viu? E pra todos aí no Laura Moreira. E olha, que bom, rapaz. O pessoal, é o Jessé? O Jessé não leu a mensagem dele, não. Não leu, porque ele tá me abandonou, rapaz. Tá com 15 anos que eu não vejo nem falar. Eu não sabia mais nem ler o nome do... Aliás, eu não sei mais ler nada. O nome do Jessé. Mas é pra falar? É? É tu que tá mandando. Não, por ele não. Por você. Tá bom, então deixa lá. Bom dia, boa tarde, boa noite. Felicidades, Leonel e Natércia. Ah, por isso tu mandou ler, né? Porque fala em ti também, né? Imbecil. Tô trabalhando e curtindo o programa Show do Brega. Programa que leva música pra quem tá sofrendo de amor. Abraços, Leonel. Bem feito. Se o caba escroteou com o par ou a para, aí pra trás vai escutar música pra doer, né não, ô Jessé? Tá bom, já não tô mais com raiva de ti não, viu? Um abraço pra ti. E pros teus passageiros aí também, tá? Se é que tu tá trabalhando de táxi, né? Se é que tu não tá trabalhando na roça. E na roça ele não passa nem perto. Ele tem um sítio, não, uma fazenda. Mas ele não... Só fica olhando de lá da sacada da casa dele, lá olhando pros caras trabalhando. Isso é preguiçoso. Deus, não vou mais falar nada não. Ó, vamos marcar um dia pra nós preguiçar por aí, tá bom? Deixa passar essa confusão aí desses negócios aí que tá acontecendo. Por último, tá? Aí no mês que vem a gente vai fazer uma tour por aí. Tô aguardando os alunos que vieram fazer o concurso aqui em Boa Vista. Olha que legal. Eu espero que teus alunos passem no concurso, tá bom? Se não passar dessa vez, passa da próxima. 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Depois nós conversamos. Vamos, então, chamar as músicas e depois os comerciais depois a música. Então, lasca.

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0: São 17 horas e 52 minutos, 37 segundos e o mais lascadinho de decímetro. Tem isso? Tem no calendário? Tem? Decímetro? Decímetro é quando tá, quando subiu que tá descendo, né? Vamos ver quem tá por cá. O José Lorival. O que tu tá dizendo, José, para nós?
1: Rapaz, meu empresário Leonel Pereira. Oi. As coisas, tudo sob controle, etc, etc.
0: Tudo controlado.
1: Coloca
0: pelo...
1: aí uma salada de sucesso tremenda aí pra nós aí. Aqui pela capital, rapaz, aqui tentando pegar uma corridinha aqui, mas o negócio não tá lá, essas coisonas e tal. Só dá alguma coisinha num mormaço cultural à noite, mas aí o cara tem que passar aquele sono aí pra nós. É um sono tremendo aí. Bota aí um sucesso tremendo aí, só sucesso mesmo, tremendo aí pra nós aí. Falou, meu irmão, Leonel Pereira.
0: Rapaz, o sucesso eu posso colocar, agora tremendo, não tô com malária. Como... Deixa comigo. É, Lorival, o nosso amigo aí, taxista, fazendo o seu jacarezão aí na cidade, mas tá dando certo. Deixa eu ver mais quem tá por cá.
2: Boa tarde, meu amigo Leonel Pereira.
0: Meu amigo, é o Lorival
2: boa
0: também,
2: tarde,
0: né?
2: Aí para o,
0: é um Lorival atrás do outro agora.
2: Todos os do programa aí, Clube do Brega. Boa tarde, meu amigo Sargento Araújo. Sargento Araújo, rapaz, que está mandando um alô para nós. Eu quero cantar meus parabéns para hoje é o dia do gaúcho. Boa tarde para toda a gauchada do estado de Roraima. Esses gaúchos que tem grandes coisas, desenvolvimento aqui. Boa tarde para você, feliz dia dos guri. Meu amigo, estamos retornando agora há pouco para Boa Vista, tá bom? Estamos aqui no Recanto das Araras. Aqui somos uns pequenos agricultores aqui. Nossa equipe está retornando. Em Boa Vista somos uns pequenos empreendedores. Só que é o seguinte, eu tenho o meu recado, tenho o meu recado. Eu sei que tem muita festa para cá e tem que ter, muitas reuniões, muito churrasco. Muito boi na brasa, mas muita bebida. E essa hora, meu amigo, é muitos carros retornando para Boa Vista.
0: É mesmo.
2: Mas eu quero pedir para você, meu amor, por favor, se você tomou mão bastante, tiver um pouco meio tonto, não dirige, não. Dê o volante do seu carro para outra pessoa dirigir, tá? Porque eu tenho alguém na minha família mutilado, porque um certo dia aí, um cidadão embriagado acabou com um cidadão da minha família, tá bom? Se você estiver dirigindo com a cara de mé, embriagado, a nossa parceira PRF, nós somos cadastrados no sistema lá de comunicação, o seu transporte vai aparecer, tá? Vamos aqui com o maior cuidado. Se tiver com a cara de mé dirigindo embriagado, vai sair a foto do seu carro lá, tá bom? É isso aí. Gostaria de ouvir com o Genival Santos. Meu filho, Deus que lhe proteja, e onde quer que seja, rezo por você. Quem é um cantor?
0: Paulo Sérgio. Paulo Sérgio, Genival Santos. Ô Lorival, tu não pode dizer que foi um cidadão que decepou o teu parente, não. Foi um filho de uma égua, bêbado, safado. Deixa eu ver quem mais tá por aqui, que eu já me zanguei. Bota aí, deixa eu ver.
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4: Tá,
3: tem tudo, tem até.
4: Bom dia, boa tarde, boa noite.
0: Olha, ela apareceu!
4: Pereira.
0: Pô, de 5 meses.
4: Tá pensando em quem não tá ouvindo, hein?
0: Eu não.
4: Eu desejo tudo de bom pra vocês. E agradeço o alô que o Araújo botou para mim. E eu queria uma música também. Hoje eu não vou mandar música para os filhos, vou mandar só para mim mesmo, curtir. Com Orlando Dias.
3: Vamos então chamar as músicas.
4: Orlando Dias. Como é a música? Só se eu cantar que eu sei.
0: Canta aí.
4: Tu és a criatura mais linda que meus olhos já viram.
0: Olha, pai.
4: Tu tens a boca mais linda Quebra boca, bicho.
0: Tô dizendo.
4: Essa aí, Orlando Dias.
0: Canta logo toda a música.
4: E ofereça. Ah, muita gente. É só pra mim curtir mesmo.
0: É.
4: Tá bom. Boa noite.
0: Boa noite.
4: Um abraço a todos os ouvintes. O Araújo, que tu chama Camarujo, ele é o meu donado, não escapa ninguém.
0: A Mundicona canta bem, você viu aí? Tu és a criatura mais linda que meus olhos já viram. Ficou me devendo uma conta e não me pagou mais. Ah, Mundicona cantante, meu Deus. Olha quem tá por aqui, é o Manuel, rapaz. O Manuel das Palmeiras, ele acordou. Tu não foi pra igreja hoje, não? Boa tarde, Leonel. Meu amigo, deixa eu lhe falar. Rapaz, eu tava passeando. Tô na chuva dessas... Como é? Dessas comunidades, viu? Eu cheguei ontem das comunidades, trabalhando lá dentro, todo mundo com aquele seu programa, né? É, meu... Rapaz, o seu menino anda por longe. Olha quem tá por aqui, a nossa reina, a Marlene, que assumiu o comando do reinado do programa. Ela é a reina do programa. Boa tarde a todos, Silonel, cheguei agora em casa, agora vamos ligar o rádio, um abraço para você e para a Natessa, um abraço para ti, ô Reina Marleide, tudo de bom por aí, olha, não tá batendo beira demais, hein, é assim não, tem que andar menos e deitar mais um soninho, quem tá por aqui, deixa eu ver quem tá por aqui pelas bandas do nosso aplicativo de WhatsApp, Claudenor dos Boritis, bom dia, é boa tarde meu amigo, tô ligado aqui no Boritis, Claudenor, gostaria de ouvir a música de Giliarde, não diga nada, se não é pra dizer nada, eu vou desligar o rádio. Aí, lascou. Olha aí, Lorivaldo Táxi. Lorivaldo Táxi, meu empresário. E agora, se o homem mandou não dizer nada, aí lascou-se. Aí não vai ter mais nenhuma corridinha na hora do mormaço. Meu amigo, meu empresário, falido. Nós estamos lascados. O homem mandou não dizer nada, mas eu vou tocar música, não vou dizer nada, mas eu vou tocar música. Aguenta, lá, 18 horas em ponto.
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8: 6:01.
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0: São 18 horas, 17 minutos, 15 segundos e boas conversas pra você, rapaz. Atenção, atenção, gauchada. Parabéns, parabéns, parabéns pelo dia do gaúcho. Os gaúchos têm uma boa parte da escrita da história do nosso estado. Os gaúchos também contribuem e contribuirão com o desenvolvimento do nosso estado através dos seus, da sua cultura, e também seus filhos, seus netos, seus escanchanetos que vão nascendo aí, vão colaborando. E uma coisa que me admira muito do gaúcho, que em outras regiões ou pessoas de outra região não tem muito, não são muitos, muito assim como o gaúcho, é o cultivo ou o mantimento, ou sei lá como é que diz, da cultura, né? O gaúcho não deixa o lenço, mesmo no lugar quente, não deixa o churrasco, não deixa a bombacha, o chimarrão. Eu não sou gaúcho não, mas eu tomo chimarrão 3 vezes por dia, se eu tiver aonde. As suas festas, né? Suas cavalgadas, como eles bem chamam e nomeiam. Eu vi um desfile no centro de Montenegro, no Rio Grande do Sul, hoje pela manhã, que um amigo meu me mandou. Coisa mais linda do mundo, aqueles carros de boi antigos, aqueles carros de boi bem diferentes dos nossos, que o nosso era altão, grandão, né? Eles bem antigos, carregando as pessoas, passageiros, 2 boi puxando, 3 boi puxando. E aquele, o caminhão com a gauchada em cima, fazendo, simulando uma festa, um banquete, um negócio assim parecido. Isso chama muita atenção. Eles hoje, essa semana toda, nas rádios, nas querências, como eles bem chamam, nos lugares, nos galpões, nos municípios. Em todo canto tem festa. Em todo canto no Rio Grande do Sul tem festa cultural da época, né? Então é mais ou menos como o arraial no Brasil quase todo, né? Tem lugar no Brasil que não tem muito, não é muito, como é aqui para nós e como é para o Nordeste. No Nordeste é bem mais cultural, o arraial é mais frequente, mais. Eles têm um hábito mais avançado do que nós. Nós não somos nordestinos, mas somos netos, filhos e netos do Nordeste aqui, como também temos filhos e netos do Sul. Aqui antigamente a gente tinha o hábito de fazer, de participar dos arraiais e fazer as fogueiras, queimando lenha, né, na beira da serra, fazer aquelas fogueiras altas, e tocava fogo, ficava aquele monte de gente nas ruas conversando e tal. Agora mudou com esse negócio de marina ambiente, aí a gente não pode mais botar fogo nem no cesto do lixo. Agora as fogueiras viraram eletrônicas, é um negócio artificial, que sai ligado na eletricidade, mas continua tendo. Mas o que eu me refiro mesmo é a cultura gaúcha, que eles não perdem o hábito de forma nenhuma. E eu parabenizo eles por isso, porque a gente não pode. Aqui em Roraima, muita a parte da nossa história é morta. É morta. Não está escrevida em algum lugar. Como bem disse o escritor que nós temos aqui, que eu acabei esquecendo o nome dele. Ele disse, Leonel, quando nós conversando, e eu disse para ele que cheguei a ver, conheci o curral da primeira fazenda, a Fazenda Boa Vista, que deu o nome da cidade, ali no meu cantinho, onde é o meu cantinho. Eu cheguei a ver gado ali, pastando ali ao redor da igreja, e dormindo naquele curral ali pelos lados dali do meu cantinho. Ele até me chamou pra gente conversar e ver se eu tenho foto. Que foto? Naquele tempo ninguém tinha retrato, era só o lambe-lambe que fazia ali na praça, e era uma luta para tirar um retrato. Quando o cara era assim, escurinho, bem queimadinho que nem eu, dava um trabalho para fazer a foto. Saía mais preto do que o carvão. E agora vamos ver quem tá por aqui. É o meu amigo Chico do Rádio. Dale pra ver.
1: Ô, Leonel. Boa tarde, Leonel. Boa tarde, boa noite, rapaz. Como é que está?
0: Eu tô sentado.
1: Como é que vai a família? Leonel, eu tô passando aqui só pra te desejar felicidade, meu irmão.
0: Mas que bom.
1: E desejar que Deus te abençoe e abençoe sempre, amém. Né? E pedir uma música aí com Antônio Marazona, qualquer uma delas aí, vou oferecer aqui para o Tino Nato, na Vicinal Santa Rita, na Suma 1, na Vicinal 5, para o Claudio, também Zezinho, o Café, também Francisquinho, lá na Suma 1, e também para o Botelho, lá na Bamberindo,
0: uhum.
1: E para todos que estão ouvindo essa rádio, rapaz. Que Deus te abençoe, meu irmão, e proteja sempre, viu?
0: Assim
1: aqui quem
0: seja.
1: Tá falando é o Chico, rapaz.
0: O Chicão do rádio. Um abraço, meu garoto. Obrigado pelas palavras. Assim seja. Deus te abençoe também. Grandemente, meu garoto. E a todos os nossos ouvintes aí que tiram o seu tempinho para escutar esse programa velho chato, antipático. Tá perto de ser destituído do cargo. Quem tá por aqui? Delmeira. Boa noite, dona Delmeira. Um abraço pra senhora. Ela tá dizendo assim, boa noite, Leonel. Tô na escuta. Aonde é? Aonde é, dona Delmira? Não disse, né? Mas ela vai dizer uma hora dessa aí. Quem mais tá por aqui? O Antônio Barbosa, no Alto Alegre. Oi, boa noite. Meu amigo. Toque a música do Zezé de Camargo no dia que eu saí de casa. Só eu, o Pipa. Pipoca, tu vai pipocar na ponte que caiu, homem de Deus. Tu pede essa música da Geisa, que ela toca sertanejo. Aqui não tem negócio de carro, não. Deixa que eu canto pra ti. Escuta aí, é o Antônio, da Pipoca, o Pipoqueiro. Vou cantar pra ti. No dia que o Antônio saiu de casa, a mãe dele disse, vai, filho de uma égua. E não volta mais, ele se acabou, tá lá no Alto Alegre. Escondido! Um abraço, meu garoto. Tudo de bom aí, pra você e pra esposa. Hoje ele tá em casa. Vamos tocando? Vamos tocando música. São 18:24, uma lasca de segundo. Daqui a pouco a gente continua. Lasca a música, senão não dá tempo de pagar tudo. Primeiro o comercial, pra ver se a gente ganha um troco, né?
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1: São 18 horas 39 minutos e uma lascadinha de segundos. Olha quem tá por aqui, rapaz. O pessoal tá todo mundo ligado. Quem tá? O Mário, meu tio Mário. Tá ligado, tá ouvindo o programa. Ele e a tia Nessi Neves. Estão por ali. Sei lá onde, ele não disse, mas que tá ouvindo, tá. Basta ter o rádio e o ouvido pra ouvir, né, ô tio Mário? Se você tiver um motor de popa bom, ele ajeita, ele escangalha. Ah, como é que é o negócio? Se você tiver escangalhado, ele arruma. Um negócio assim parecido. Ele é conhecido como Mário do motor de popa. O cabo é bom, pai. De pima é um cabo muito bom. Olha quem tá ligado ouvindo o programa é a Silvana Leite. E o Maxwell. Diz que o Maxwell tá abraçado num litro de caixa. Ô, oh, como é? Depois eu vou... Ele tá abraçado em quê? Ele tá abraçado aí. Onde é?
2: Boa noite, Maxwell tá...
1: Tá o quê? Tá bêbado?
2: Maxwell tá abraçando aqui a caixa de som. Diz que tá abraçando o senhor. Um abraço, Leonel. Lembre da gente no cantar.
1: Ou tá doido?
2: Mande um alô pro seu papagaio, Paulão e a dona Iraci, lá no Jatobá, município de Cantar.
1: Olha aí.
2: Todos na escuta.
1: Que bom, e agora a nossa rádio tá 100 e 200, não tá totalmente boa não, mas tá bem, bem, bem, bem melhor. Olha aí, Jaxuel, a Natessa disse que tu deve tá bêbado, abraçando uma caixa aí preta. Obrigado, gente, pela audiência aí, pelas bandas do cantar. E tem mais pessoas ouvindo aí pelas bandas do cantar, do cantante. A dona Sérgio na Mota, aqui no, na cidade, né? Eu não sei onde é que ela tá, não, que ela tá por aqui, tá por acolá. Deve estar hoje passeando, visitando as hermanas. Ah, se a dona Sérgio na Mota tiver 40 anos de idade e ela viver 100 anos, todo dia passeando na casa de um parente, ela ainda precisa de mais 100. Porque é pouco, só 100. Que, ô, família grande danada, meu Deus. E é uma mistura de mota com cruz, com... Opa, é, com que mais? É uma, a descobrir que a dona Sérgio na Mota é prima da Natécia. Aí lascou-se. Se é prima da Natécia, é minha prima também. Aí eu tô lascado. Cadê? O que que foi? Ah, o Reinaldo, o Reinaldão, tá ouvindo? Também, se ele não ouvisse, né? Quem mais ia ouvir? Ganhou um rádio? Não é possível. Que... Filho do maego, né? Né, Reinaldo? Ele fica cobrando. Pois é, rapaz. Ele deve estar pescando, né? E também quem tá ouvindo é o Fernandes Torres. Também, é? Tá ouvindo? Tá ligado? Onde é que ele tá? Também não disse, mas vai dizer. Deixa eu ver. Boa noite, Leonel. Já estou por aqui te ouvindo. Quero pedir uma música do Márcio José. Nome da música é Seus Olhos. Aqui é o é Brenda Silva. Vila Jardim Satélite. Jardim Satélite. Brenda, como é o nome da música? Márcio José. Tá bom, vamos tocar essa música já já. Quem mais tá por cá? A mulher que fugiu de mim 15 anos, mas eu achei ela.
3: Boa noite, olha aí. Meu amigo Leonel Pereira. Boa noite, meu amigo Leonel Pereira. Dá boa um noite. Abraço pro Gaúcho. Diz pra ele, mandando um abraço pra ele. Feliz aniversário pra ele. Parabéns pra ele, que ele tá fazendo aniversário hoje, o Gaúcho da Soja. Parabéns pro Gaúcho, um abraço para ele, da fã dele, um abraço para todos os gaúchos, que hoje é dia dos gaúchos, é. E um abração pro senhor, pra sua esposa, um abraço para todos os ouvintes dessa rádio, que Deus abençoa, um abraço, meu amigo.
1: Oi, tu dona menina, dona Ivone, a mulher que fugiu de mim. 15 anos, mas eu achei escondido lá pelas barras do Taiano, cuidando da dona Francisca, né? Vamos aproveitar e mandar um abraço ali pro Jacaré. É, o Jacaré tava ligado também ali na 100.3 e a dona Sueli seguramente tá ligada. Olha, se não tiver ligado, ligue, porque o rádio agora tá só nos trinques. Dona Serena Mota, um cheiro pra senhora, viu? Na alma e um coice na canela. Quem mais tá por aqui? Deixa eu ver. Olha quem tá, é o Josimo, o irmão Josimo e a cunhada Yolanda. Tá ouvindo o programa ali pelas bandas do Rancho Paraíso. Hoje, ô Josimo, hoje encontrei nosso patrão, viu? O nosso patrão, Dom Márcio Lavor, não sei das quantas. Tava no submercado, ele e a cunhada comprando não sei o que, olhando lá uns biributes. Aí eu cheguei, eles não tinham me visto, né? Eu cheguei bem pertinho assim e disse: isso aí tem que pagar, viu? Rapaz, eles tomaram um susto. Eu acho que eles não estavam com vontade de pagar, não, porque eles se assustaram. Ana Geisa aí, o Eduardo Mervilho ouvindo o programa ali pelas bandas do da Fazenda CR. Um abraço pra vocês, tudinho aí, viu? Na Fazenda CR. E também quem tá por aqui, deixa eu ver. O Nonato Coelho também, rapaz. Tá ali no Pé Noevo, Amazônia. A Dorinha. Isso mesmo. E a mãe de seis tá vindo no programa. E os meninos tudinho ligadinho na 100.3. Vamos de música, são 18. São 18 com 46.

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0: Agora, bom dia, boa tarde, boa noite. São 18h59, vai 59h58. Vamos agora no quadro da Seresta para você, meu amigo. Deixa eu ver aqui quem tá por aqui.
1: Boa noite, Leonel. Boa noite, todos estão ligados nesse programa maravilhoso. Falando aqui do bairro Cinturão Verde. Ligadão aí, olha. Eu gostaria de ouvir, se for possível, se der tempo também, né? Uma música aí do José Ribeiro. Porteiro, suba e diga. Ofereço para todos que estão ligados na Folha. De norte a sul do estado e de todo lugar do Brasil que estão ligados no programa. Bom dia, que Deus abençoe. Boa noite, que Deus abençoe você e todos os ouvintes dessa emissora.
0: E da Venezuela, e da Goiânia, e da França, e da ponte que caiu. Do mundo inteiro. Obrigado, meu garoto. Um abraço. Vou tocar para você. Eu vou abrir aqui o quadro da Seresta, tá bom? Aí eu vou tocar uma música da Seresta. Aí em seguida eu vou trazer a sua. Eu vou trazer... Ah, já tocou? Ah, foi tocada antecipada, porque não me avisaram, sabe? Esqueceram de me avisar. Você sabe que o da casa é o último a saber das coisas, né? Vai ficar faltando uma pra...
2: Da Brenda e da
0: Silvana, e uma da Seresta também, né? E uma que eu vou tocar aqui, que é novidade, né? O nome da música é A Velha da Canoa. Ela tá bem aqui do meu lado, A Velha da Canoa. Bom, vamos lá. A Seresta de hoje é com Seresta do Rasta. É Rasta, é? No meu linguajar era Rasta, né? Porque tem um H não erra ou erra. Então é Rasta. Cujo nome verdadeiro é Eduardo Mascarenhas. Também conhecido como Edu Furacão. Vixe, é da parte do cão, Furacão. É um cantor de 37 anos, nascido em Feira de Santana, na Bahia. É tudo na Bahia agora, é os seresteiros. É? Aqui em Roraima não tem não. Ele faz sucesso misturando o ritmo tradicional da Seresta e do Arrocha com o reggae. Vixe, bagunçou. É uma salada então, né? Uma salada de resta. Então o nome vai ser Salaresta, né? Antes do projeto atual, ele trabalhou por anos como cantor e tecladista na banda Furacão e Furacão Hit. O projeto Seresta do Rasta, já mudou aqui, já botou uma letra R no meio, do Rasta, nasceu em 2024 pelo escritório de Oliveira Produções. Lançou o álbum de estreia Olha a Pedra no final de 2024. Seus maiores sucessos incluem músicas como Banana Boat, Árvore e Jerusalém. Ih, isso é um negócio, uma mistura de música com santidade. Ele acumula mais de 1 milhão de ouvintes mensais nas plataformas de streaming. Gente, quem não sabe o que é streaming, é todo lugar que toca música via internet, viu? Eu acho que é, né? O cantor vive atualmente em sua cidade natal, Feira de Santana, na Bahia, Nordeste. E é a partir de Feira de Santana que ele gerencia a sua carreira, produz as suas músicas e se desloca para cumprir a movimentada agenda de show que realiza por toda a região. Cabra bom! Vamos ouvir um pouquinho das músicas dele e depois a gente vem com as músicas de pedido e o meu novo lançamento da Velha da Canoa.

0: São 19 horas, 13 minutos, rapaz, e o cara misturou seresta com queresta. O nome desse aí não é seresta, o quadro de hoje não é seresta, é cabaresta. Mas ficou legal essa modalidade, né? Uma mistura de romantismo com reggae. O maranhense deve gostar, né? Porque o maranhense é a cultura musical preferencial é o reggae, que vem ali das bandas das Áfricas, né? Das Áfricas. Então, eu gostei. Gostei muito, muito, muito desse tipo de seresta aí. É bom porque a gente vai mudando um pouquinho, né? Daquela rotina e... Querendo ou não, a gente tem que ir modernizando, tem que ir acompanhando a mudança do clima, né? Não tá quente? Então tem que ir para debaixo de onde tiver uma sombra. Não tá frio? Então que tem que ir para debaixo do colchão. É ou não é, meu irmão, que é o Cid, o remédio de mata-piolho?
1: Boa noite, meu irmão. Passando para parabenizar o excelente repertório.
0: Olha.
1: E desejar uma excelente noite para todos os ouvintes. Aqui é o Casey, hoje estou no bairro Pintolândia.
0: Viu? Meu Cid, Casey. É o veneno de matar piolho. Deixa eu ver aqui, agora eu vou mostrar aqui para... Vou mostrar já. Como é que vai mostrar se o microfone não tem tela, né? Eu vou ler aqui uma mensagem, apesar de eu não saber ler mais, né? Desaprendeu. Ela vem do jornal Estação, de Sapucaia do Sul. Sapucaia do Sul realiza a cavalgada em homenagem à Revolução Farroupilha. Sapucaia do Sul realizou na manhã deste domingo, dia 20, a tradicional cavalgada da Chama Crioula, em homenagem ao 20 de setembro, data que marca a Revolução Farroupilha e celebra as tradições gaúchas. A cavalgada percorreu diferentes pontos do município e reuniu piquetes e entidades representativas do tradicionalismo local. A iniciativa busca preservar e valorizar a cultura, os costumes e as tradições do sul, do Rio Grande do Sul. Participaram do evento o prefeito Nerton Bernardes, o secretário municipal de Cultura e Turismo, Gervásio Santana, além de representantes de entidades tradicionais do município. Crédito de Suelen Vieira, Gênesis Teixeira. Essa é uma notícia muito boa para você, gaúcho, gaúcha, que mora aqui no nosso estado, para relembrar, né, como também é feito aqui no nosso estado. Aqui é menos, como eu disse há pouco, porque são menos, a população de gaúcha é menor do que, claro, logicamente, lá para lá é mais aconchegante, é mais afetiva a tradição. Então, essa mensagem veio através do jornal Estação de Capela de Santana e foi pedido para a gente colocar no ar aqui para os nossos irmãos gaúchos que aqui residem. Agora vamos tocar aqui as músicas que estavam de pedido, né? Que é da dona Silvana Leite, ali do município do Cantar. A esposa do homem que abraça a caixa preta. Cuidado com esse negócio de abraçar a caixa preta. E quem é a outra?
2: Da Silvana, Zezo.
0: Zezo, né? São duas músicas, só uma? Então pronto, vamos ouvir. Aí também eu vou lançar. Primeiro lança logo aí a minha música, né? A outra quer tocar aquela, faz aí como você achar que deve. Vai ser essa primeiro? Vamos. A Velha da Canoa, né? Primeiro, pra você ver se gosta ou não. Lasca.

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0: São 19 horas e 33 minutos e umas lascadinhas de segundo pra você. Nós por aqui, na vantagem, né? 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Vamos ver o que está dizendo aqui o Risca Facão.
1: Bom dia, boa tarde, boa noite, meu caboclo velho.
0: Boa noite.
1: Tudo bom? Rapaz, cheguei atrasado, ó.
0: Não, tá bom.
1: Cheguei nesse tanto em casa.
0: Não tava fazendo falta, não.
1: Mas lembrei cedo do programa aí. Tava com medo de perder.
0: Não perdeu, ei, não.
1: Eu quero pedir uma música aí.
0: Peça.
1: Vê se tu acha ela aí. Aquela música daquele cara. Esse bode da bode. Tu lembra dela?
0: Lembro. Forró, Caimbó.
1: É um colega meu aí, tá criando bode. Do... Eu quero mandar essa música pra ele. Eu queria criar um bode. Esse bode da bode. Vê se tu caça ela aí pra mim. Vê se tu acha aí.
0: Tá.
1: Cuida, que já tá de noite.
0: Tá bom.
1: É nóis, estamos por aqui.
0: Tu chega atrasado, filho do Aego.
1: Eu já assinei o ponto. Bora, cuida.
0: Ainda esse pede carimbó.
1: Esse bode da bode, eu não sei quem é que canta essa música, rapaz.
0: Teu pai.
1: Tem um cara que canta ela aí.
0: É, alguém, né? Tá bom?
1: Vê se tu acha ela pra nós aí, meu filho.
0: Já achei.
1: Eu tenho mais tempo do que eu vou pesquisar aí na internet.
0: Só que eu não vou tocar, não. Não vou tocar porque esse bode não...
1: Esse bode da bode.
0: Já.
1: E eu quero vender. Quem quiser comprar um bode, eu tenho aqui, é pra vender. Bora, caça ela aí pra nós aí. Cuida.
0: É carimbó. É carimbó do tempo que banda era chamada de conjunto. Conjunto. Amanhã você pede da Geisa, que a Geisa toca essas porcarias aí de bode. Bode, cabrito, bezerro, galinha, leite de vaca, essas coisas, tá? Eu não vou tocar porque é carimbó. Carimbó não toca e pronto. Mas eu posso mandar pra ti essa música pro teu celular. Tu quer, ô, becil? Ora, vai, bode, bode. O cara já tá nervoso na hora dessa, né? Quem tá por aqui? O Antônio de Lima Limão. Cadê? Não abre. Boa noite. Boa noite, Antônio. Pra você também. O trem tá só circularizando aqui. Quem é que tá por aqui? Luiz Linhares.
2: Ah, ele tá falando o nome do conjunto lá. Aliás, da banda.
0: Vieira e seu conjunto. Bode da bode. É lambada. É lambada, carimbó, essas coisas lá do Pará. Luiz, é do tempo que banda era chamada de conjunto. Conjunto. É conjunto musical. Não vou tocar, não. Não vou tocar, não. Esse risca-facão é muito leso. Ele atrasa pra aula. E ainda pede coisas impossíveis. Vamos tocar mais uma aqui. O meu amigo Cowboy. O Cowboy, ele não gostou da música. Do Rasta. Rasta, como é o nome do bicho? Do Seresteiro Rasta.

São exatamente 19 horas e 46 minutos e o mais lascadinha de segundos pra você. 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Ô, seu João Batista, um abraço pro senhor aí, aqui pelas bandas do Truaru da Cabeceira. Um abraço pro senhor, pra dona Francisca, também pra Josiane, pra minha sobrinha Eduardinha, um abraço pra você. Isso, todo mundo aqui no Truaru da Cabeceira. A Maria de Jesus também, a Maria de Jesus é no Joacrub. No Jogo Clube é a Cida e a Maria de Jesus também. No Jogo Clube. Um abraço pra vocês duas aí, tá bom? Qualquer dia desse nós vamos aí próximo, a gente mora próximo, no bairro próximo, a gente vai aí no Jogo Clube reunir com vocês pra gente Jogo Clubar. A Miriam e o São Álvaro ouvindo o programa pelas bandas do sítio Caimbé aqui no Piano da Amazônia, Truaru. Essa semana nós vamos lá dar uma volta só no dia que a Miriam estiver trabalhando, que a Miriam Ela briga muito com a gente. O Viana também aqui na Avenida Bento Brasil, aqui no centro. A dona Vânia e o Neto no aqui do PH Frio. 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O Edmilson Cavalcante tá ouvindo o programa, meu filho, um coisa pra ti. A Daulice, a mulher do queijo, e o Sandro, bem aqui na Serra da Lua. Quando a senhora estiver passando por aqui, tiver alguém aí na fazenda vindo pra cá, manda 2 quilos de queijo pra dona Natécia, tá? Que ela tá precisando comer queijo. Eu não como queijo, não. Por isso que demorou quase um mês pra ela comer 2 quilos, né? A senhora mande 2 quilos de queijo aí. Mande a conta bem alta, que é pra ela ir desacostumando. Ela disse que paga 20 cruzeiros no quilo. Aval, dona Val, cadê a senhora? Não deu mais notícia, não deu sinal de fumaça. E o meu amigo Jonas do cacete duro por fora e mole por dentro. Ele não tá cacetando mais nada. Tá lá no Maranhão se recuperando. Daqui onde ele está junto conosco aqui e misturado fazendo cacete, né? Pra todo mundo comer. Quem mais tá por aqui? O Arthur Mota, bem aqui no município do Bonfim. Sábado que vem eu vou estar aí no município do Bonfim. Arthur, vai ter um churrasco lá. Passa lá conosco, viu? Me avisa quando eu chegar aí. Eu esqueço de te avisar, tu me avisa que eu já cheguei. Pronto. Tu pode me avisar que eu já cheguei? Quem tá por aqui é o seu Avaristo. Boa noite. Manda um abraço aqui pra nós, pra gente aqui no São Bento. Vavá e Ricardo Neves, coloca aí meu nome no pra fazer amizade, Leonel. Olha, o Avaristo tá precisando de casar. Rapaz, tá tão sossegado. Faz isso não. Se eu não fosse casado, eu também ia casar. O Avaristo tá precisando de casar, rapaz. Tá precisando fazer amizade, se der certo casa, se não der, só amizade. Tá. O telefone dele é 99158-3544. Repetindo para quem estiver querendo namorar: 99158-3544. E agora eu sou Santo Antônio, São Pedro, sei lá o quê, para batizar e casar, viu? 19:50, dá tempo de tocar mais uma? Toca mais uma. Antes que acabe. E agora eu sou Santo Batizador e Casamenteiro. Toca mais uma e a gente vem para encerrar, porque daqui a pouco, olha, no próximo domingo, a gente vai estar por aqui
E na expectativa de no outro próximo domingo acabar essa confusão toda. Bom dia, boa tarde, boa noite. Quem quer namorar já sabe.

0: São 19 horas 56 minutos 29 segundos e algumas lasquinhas de tchau tchau pra você. 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Tenho dito, vamos então dizendo para você que foi boa a sua companhia. Quem gostou, gostou. Quem não gostou, no próximo domingo vai gostar desse programa velho chato, antipático, cheio de nó pelas costas. Agora você vai ficar com a playlist mais selecionada da seleção, viu? Aqui mesmo, produzido pelo meu amigo, meu camarada Hilver Dallenberg Rocha Maduro. Isso mesmo. Agradeci aqui a Dona Tessa por colaborar com, de gosto ou sem gosto, ela veio. E você, ouvinte e ouvinta, que ficou, se for mais de 20, melhor ainda, que ficaram até agora ouvindo o nosso programa. Programa cheio de músicas boas e melhores, uma atrás da outra. Eu prometo voltar no próximo domingo, se for a permissão do grande arquiteto do universo, e se justificar uma extraordinária, estarei aqui para substituir alguém. Tchau, tchau, até lá, fui!
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